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1: 9:23.
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1: 9:36.
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1: Pena que chegou ao final. Obrigada pela sua companhia. De segunda a sexta-feira, das 8 às 10 da noite, estamos sempre juntinhos. Cultura Sertaneja Classe A, o melhor da música sertaneja, sempre com muito carinho pra você. E olha, vou te lembrar que amanhã, bem cedinho, às 6 da manhã, temos um novo encontro, ok? Boa!

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1: 10 e 1. 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

Boa noite, queridos filhos e filhas do Paternoster, o Pai de nosso Senhor Jesus Cristo e nosso. Eu sou o Frei Flávio Henrique, da obra dos pequenos monges do Paternoster. Provocando a verdade com caridade, vamos dar início a mais um programa A Voz do Pensamento. Vamos começar rezando? Vamos sim. Para aumentar a nossa intimidade com Deus, nós precisamos aumentar a nossa intimidade com a Santíssima Virgem e com o Santíssimo Sacramento. Porque sem essas duas colunas da reta fé na Igreja verdadeira de nosso Senhor Jesus Cristo, a Eucaristia e a Virgem Maria, é simplesmente impossível conservarmos a nossa alma no caminho honesto, justo, verdadeiro para o paraíso eterno, viu? Então vamos rezar. Nossa Senhora da Divina Revelação, Virgem do Apocalipse, que habita no paraíso divino em corpo e alma, junto com o Senhor ressuscitado, que está em corpo e alma à direita do Pai, no céu, no céu, no céu. Concedei-nos a graça de percorrermos, já que na terra, o caminho interior honesto para seguimento a Cristo, que irá nos conduzir com segurança ao reino de Deus, o paraíso celeste. Ave Mamãe Maria, cheia de graças, o Senhor é convosco. Bendita sois vós entre as mulheres, e bendito é o fruto do vosso ventre, Jesus. Santa Maria, Mãe de Deus, rogai por nós, pecadores, agora e na hora de nossa morte. Amém. Segunda e terça dessa semana, nós exploramos o raciocínio contextualizado, não é? O raciocínio de pressão externa, daquela pressão externa que Cristo, os seus santos apóstolos e os cristãos da Igreja primitiva sofreram a partir da globalização daquela época, promovida pelo Império Romano, que admitia um politeísmo com razões materialistas. O que significa isto? Politeísmo é a admissão de várias crenças, de vários deuses, de vários credos, de várias fés, não é? Mas por que materialista? Porque o objetivo do politeísmo romano, admitido em relação aos povos que conquistava, tinha a finalidade temporal de fortalecer a sua governança global. E esse projeto de globalização do Império Romano entrou também em acordo, claro, com o monoteísmo materialista do Reino da Judéia, de Israel. E por que que eu estou chamando o monoteísmo israelita do tempo de Cristo de um monoteísmo materialista? Porque ele tinha em vista a relação com Deus único e verdadeiro, mas somente considerando a perspectiva da vida presente. Essa era a grande tônica da fé de Israel: a vida presente, a vida natural, a vida no mundo presente. A perspectiva que a teologia chama de escatológica, em sua dimensão plena, ela foi trazida pelo Messias de Israel, e que Israel rejeitou, compreende? Então, portanto, isso é uma prova de que Israel estava reticente na sua resistência em abrir-se para a boa notícia do reino que o Senhor veio trazer, que não está, não vai se realizar dentro da história, mas ele surge como um embrião na história para brotar para além da história. É como uma sementinha, gente, pensa aí, é simples. A sementinha fica escondida dentro da terra. Quando ela brota, ela sai do mundo interior à terra e passa para o mundo exterior da terra. Ela brota para fora, não é assim? E aí a árvore cresce para produzir frutos. Analogicamente é a mesma coisa, não é? Mas o fato é que essa pressão vivida por Cristo, os apóstolos, na verdade, embora ela mude de cenário ao longo da história, ela é uma realidade recorrente, viu? A Igreja, que é o corpo místico de Cristo, peregrina nessa terra da mesma maneira como o próprio Senhor peregrinou. E não podia ser diferente, não é mesmo? Se ela é o corpo místico de Cristo, ela só pode seguir os passos históricos de Cristo. E se foi assim até aqui, que razão há para nós pensarmos que será diferente agora,
no nosso tempo ou que será diferente no futuro. Não, não será não. E falando do nosso tempo, vamos tomar aqui esse conjunto que nós chamamos de modernidade, né? Eu já refleti em outras vezes, ela já está fadada a sucumbir com os dois sistemas opostos entre si que ela mesma produziu, não é? De um lado, o capitalismo liberal e de outro, o socialismo marxista. E ainda que se busque agora uma conciliação entre essas duas forças opostas para construir um sistema global que traga, então, conjuntamente prosperidade econômica e social para o homem nessa vida presente, essa nova forma de globalização só poderá se viabilizar também equalizando também um esforço macroecumênico no campo da religião e da fé, né? Tentando integrar as várias crenças, as várias religiões. E eu arrisco aqui que esse contexto de desfecho da modernidade tem, portanto, então, as suas similaridades com aquele antigo sistema global imposto pelo Império Romano. É claro que com regras diferentes, critérios diferentes, mas o pano de fundo é o mesmo, né? E que terminou também gerando um acordo com a única fé no Deus verdadeira, né? No Deus vivo, a fé de Israel, àquele tempo. E o resultado disso foi o quê? Foi a crucifixão do Messias, né? Então a pergunta que eu faço é: será que a Igreja de Cristo estaria isenta, se ela é o corpo místico de Cristo, ela poderia estar isenta de seguir os passos do seu Senhor? Será? Bom, eu acho que não, né? Mas, então, passadas aí quase duas décadas de reflexões nessa direção que eu venho fazendo, e que resultou no início o primeiro livro que eu escrevi, Paixão, Morte e Ressurreição da Igreja, que eu escrevi no, e publiquei no final do século passado, eu penso cada vez mais seguro das minhas percepções que a Igreja vai mesmo subindo o calvário de uma época totalmente anticristã que nasceu com a Reforma Protestante, viu? Nesses 5 séculos desde a Reforma Protestante, que foi o ventre, ela, a Reforma Protestante foi sim o ventre dessa modernidade anticristã, o grande fruto que a gente pode ver aí, fruto visível, fruto histórico dessa reforma, é a divisão da própria comunidade cristã em ideias cada vez mais esquizofrênicas com relação ao Evangelho, não é? Então, como disse o Senhor, resta a esse conjunto cultural construído aquilo que o Senhor disse: se um reino está dividido contra si mesmo, como poderá subsistir? A divisão é de fato o que está destruindo a partir de dentro o próprio espírito da reforma, né? O mundo protestante, quanto mais multiplica a sua divisão, mais está se desfazendo. Embora seja trágico esse desfazer coletivo, ele é necessário. Tomemos isso como uma grande purificação da nossa época, né? Uma purificação da história moderna que acabou juntando o império secular dividido entre o capitalismo e o socialismo com as más teologias da prosperidade econômica e as más teologias da prosperidade social, né? Não nos cabe aqui ficar conjecturando, especulando como essas coisas se darão, não. Até porque isso levaria a qualquer tipo de fundamentalismo apocalíptico, de desastres, desgraças. E isso não é útil a nada e nem é produtivo. Serve apenas para apavorar as pessoas que querem praticar proselitismo religioso, né? Não é esse o nosso caso, não. A leitura que fazemos aqui dessa dimensão apocalíptica, ela está bem unida, bem amalgamada à tradição, à sagrada tradição cristã, que nos ensina a enxergar o Apocalipse como aquilo que ele de fato é. E o que ele é de fato, de modo sadio e sóbrio? Uma revelação
do misterioso desígnio divino, que atravessa a história, vendo os tempos sucumbirem, enquanto o reino de Deus vai se perpetuando, vai se multiplicando como semente na vida presente, viu? E que vai fazendo brotar muita coisa boa para a vida futura. Quando eu me refiro aqui vida futura, não é o futuro aqui nessa terra, não. É no céu mesmo. Estou me referindo ao lugar onde está o Senhor, à direita do seu Pai, viu? Não estou falando da terra, não. Não estou falando do futuro da história, não. Estou falando do futuro para além da história. Estou falando de forma escatológica, né? As forças do inferno não podem prevalecer contra a Igreja de Cristo, como não prevaleceram contra o próprio Cristo. Mesmo que as forças do inferno tenham patrocinado aquele terrível mistério da iniquidade que levou à morte do Senhor, veja bem, a graça de Deus, infinitamente superior às forças do inferno, patrocinou a vitória de Cristo sobre o pecado e a morte, né? E o Senhor ressuscitou o terceiro dia, né? Então, se nós permanecermos firmes na fé, na pedra angular, que é Cristo, obedientes à sagrada tradição apostólica, que acolheu com amor a Santíssima Virgem Maria como Mãe do Senhor e a Santíssima Eucaristia como perpetuação do mistério da fé, então não há nada que possa perturbar a nossa alma. Nós já temos tudo, já temos o reino de Deus em nossa alma, e esse é o caminho interior honesto para chegarmos ao reino de Deus na vida eterna. Nesse sobre todos, a bênção de Deus Todo-Poderoso, Pai, Filho e Espírito Santo. Amém. Boa noite. Até amanhã.

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0: 10:21.
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0: 10:33.
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5: Vamos dividir. Vamos junto. Que honra. Que honra. Que momento.

0: tá louco.
1: Ih, não para não, tem mais, hein?
0: Vamos cantar juntinho assim.

0: Obrigado.
1: Aqui.
2: Faz muito barulho.
1: Aqui estão uma pequena parte da nossa escola que, graças a Deus.
0: Que honra.
1: Hoje Deus. Estamos aqui cantando juntos. Como Deus é bom, né? Muito obrigado. Muito obrigado.
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4: E aí, o Bequê?

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0: 11:13.
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0: 11:26.
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1: 11:58.
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0: meia-noite e meia.
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1: Uma hora.
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1: 1 e 1.

0: 1h30.
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1: 2 e 1.

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0: 11:31.
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passado. A gente nesse momento agora começa a entender que o Guilherme Santiago é muito novo ainda, né? Vocês estão curtindo aí, solteiro sim, daí, tá se achando. A gente resolveu nesse trazer uma única música inédita. E a gente queria apresentar para vocês a partir desse momento agora, que seria para nós um carinho muito especial poder estar mostrando, ter essa oportunidade. Nome da moda, Predadora. Vocês mulheres sempre estão judiando a gente, né? Então vamos lá, Predadora!

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1: 3 e 2.

0: 23:32.
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1: 4 e 2.
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1: 4 e 3.

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0: 4:31.
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1: 5 e 2.

0: 5:30.
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0: a diesel. O assunto não é novo. Aliás, o primeiro padrão voltado à diminuição de poluentes surgiu na Europa em 1992. Tudo para deixar os veículos mais sustentáveis, causando menos impacto ao meio ambiente e à nossa saúde. Só que desde que o Arla se tornou indispensável para quem roda num caminhão fabricado a partir de 2012, alguns maus motoristas e donos de caminhões estão usando nesses veículos o diesel comum ao invés do S10 e uma solução caseira de Arla 32, com ureia agrícola e até um uso de chip paraguaio para enganar o motor do caminhão. Bom, mas você sabe como é que o Arla 32 é produzido e por que o controle de qualidade é tão rigoroso? É, por mais simples que possa parecer, gente, tem muita química, muita tecnologia envolvido na fabricação do Arla 32. E para ajudar a gente a entender todo esse contexto e para que você na tocada não leve gato por lebre, convidei aqui com o Everton, que é gerente de operações. Na verdade, foi ele quem convidou o Riquete e toda a nossa equipe para vir aqui na fábrica em Guarulhos conhecer todo o processo. Everton, obrigado pela gentileza. Já estamos até trabalhando, né, o fluxo dos estradeiros que estão trazendo mão, matéria-prima, né, para a fabricação do Arla 32. Né?
1: Isso. Obrigado, Riquete, pela tua vinda. Espero poder falar um pouco do Arla, explicar um pouco o que é o Arla, quais são as possibilidades de contaminação, dar uma ideia geral de mercado, né? Poder criar, agregar valor aí para todo mundo que trabalha com Arla 32.
0: A fabricação começa com a seleção da ureia. Ela precisa ter um altíssimo grau de pureza. São retiradas com um calador a amostra de todas as bags. É a mesma ferramenta que o pessoal utiliza para checar a qualidade da soja, do milho ou do café na qualificação. Daqui, as amostras vão direto para um laboratório para um teste rápido. Só depois do teste é que a empilhadeira recebe sinal verde para fazer a descarga. A água utilizada na fabricação do produto passa por um processo rigoroso de desmineralização. Ela é aquecida a 40 graus, temperatura suficiente para evitar qualquer contaminação. E antes de chegar ao mercado, cada lote passa por testes laboratoriais. Isso é importante para garantir que tudo esteja dentro da norma. O Everton conseguiu arrumar para a gente um catalisador de um extra pesado e aqui já é a saída dos gases, né, que vão para a atmosfera.
1: Para ver o tanto de contaminação que tinha nesse catalisador, vocês viram ele raspando. Ele não tirou quase nada, deve tirar 1 grama, 2 gramas de sujeira do catalisador. E ele saiu com mais de 50 ppm. Ou seja, ele está 10 vezes, no mínimo, né? Porque ele está mais escuro que o meu final da tabela. Ele está no mínimo 10 vezes mais contaminado que a normativa diz. Então veja, aqui é uma amostra clara que esse catalisador ele foi perdido por um Arla feito com ureia fertilizante.
0: E olha só o prejuízo, gente, só de peça 30 mil, mais os derivados com manutenção, uma brincadeira que num caminhão essa pesado, né? Como foi o caso desse daqui, depende aí um prejuízo de quase 100 mil reais para o transportador brincando, né? Economizar na qualidade, você viu, pode sair caro, tanto para o bolso quanto para o meio ambiente. Por isso, mantenha seu cargueiro funcionando como manda o figurino. Assim, todo mundo sai ganhando.
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3: Quem já deu seta para a direita e encostou por aqui é ele, Francisco Garonce, o nosso repórter especialista em segurança viária. E hoje o Garonce vai dar dicas para quem vai pegar a estrada nessa época de férias. Ô, Garonce, é contigo, meu irmão.
4: Os profissionais do

0: Volantes estão acostumados a rodar na estrada e conhecem cada palmo desse asfalto. Mas nessa época do ano, tem muita gente que não está acostumada a rodar na estrada, coloca a família no carro e segue para as férias. Um estudo publicado recentemente pela Associação Brasileira de Medicina de Tráfego, Abramet, baseado em dados da Polícia Rodoviária Federal, indica que a imprudência e problemas relacionados à saúde do motorista estão entre as principais causas dos sinistros de trânsito com vítimas nas rodovias federais brasileiras. Essa análise indica alguns dos principais cuidados a serem tomados para garantir a segurança na estrada nesse período do ano. E a dica número 1 para quem vai para a estrada nessas férias serve tanto para o caminhoneiro quanto para o motorista do carro de passeio. E essa dica é bem simples. Planeje-se. Porque quem se planeja está sempre mais preparado para os desafios da estrada e não tem pressa. Até porque sabe muito bem o tempo que vai levar até o seu destino. E quando a gente fala em planejar, se isso daí inclui fazer a manutenção do veículo, ver se está tudo em dia, checar se a sua habilitação está válida, com o exame médico, exame toxicológico, tudo certinho, verificar os trechos de rodovia que serão utilizados para pegar sempre os melhores caminhos, ter certeza de que vai ter pontos de abastecimento e apoio e ter certeza também que está descansado com a saúde em dia. E para aqueles que fazem uso contínuo de medicamento, não se esqueça de pegá-los antes de sair. A dica de número 2, o celular. Ele tem que se tornar um aliado da segurança na estrada. E deve ser usado para planejar as melhores rotas, antever a situação dos próximos trechos, mas nunca mexa no celular enquanto estiver dirigindo. A Polícia Rodoviária Federal alerta que esse tem sido um dos principais motivos por sinistros nas estradas. A dica de número 3 pode parecer muito óbvia para quem está acostumado com a estrada, mas para quem só dirige na cidade, é importante lembrar. Nas serras, em trechos de subida, evite ficar atrás de caminhões carregados. E nas descidas, evite ficar na frente. A gente nunca sabe quando um freio desses pesados pode falhar. A dica número 4 tem a ver com a meteorologia. E como nós estamos no período das chuvas, é muito importante que o condutor verifique quais são as condições pela estrada para antecipar-se quanto às suas providências. E hoje em dia já existem diversos aplicativos no próprio celular que antecipam as situações de meteorologia, chuvas, tempestades que o condutor vai encontrar pelo caminho. E se não tiver como evitar a chuva, é muito importante saber que a velocidade tem que ser reduzida. E o risco de pista escorregadia é uma realidade. Se for à noite, então, a atenção tem que ser redobrada. E a dica de número 5 é com certeza uma das mais importantes. Nunca misture álcool ou drogas com direção. Os profissionais caminhoneiros conhecem muito bem isso e sabem que tem gente que já perdeu a vida, já perdeu a habilitação e perdeu o trabalho por não seguir essa regra de ouro. E quem vai para a estrada com a família tem que saber aguardar a hora certa para se divertir. Vamos chegar ao destino com segurança, sóbrios e aí sim poder aproveitar as férias. É isso aí, turma. A gente tem que se planejar para ir para a estrada, usar o celular como um apoio, um aliado na nossa segurança, prestar atenção na convivência entre carros de passeio e os pesados. Vamos prestar atenção na meteorologia, se planejar para não levar susto no meio do caminho e, principalmente, nunca misturar álcool ou drogas com direção. Essas dicas fazem com que a gente possa festejar e, principalmente, comemorar a vida com segurança. E essa conversa não termina aqui. A gente continua junto nas redes sociais, porque segurança é aqui com Garonce.
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3: Diego e Vitor Hugo.
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2: Vamos à dica elétrica de hoje. É para quem tem caminhão rastreado. Quem dá o recado é o Álvaro José Moreira, gerente de oficina.
3: Desde a hora que eu cheguei, tá essa luzinha piscando. O que, que é? Já tá enfeite de Natal? O que, que é esse negócio aí?
4: De Natal não, isso daí é um problema de rastreamento do veículo, né? Tem uns veículos que é rastreado, daí o que acontece? Esse tá desde ontem desse jeito, já pedi para desativar, mas infelizmente não estão conseguindo. Vai ter que chamar os técnicos do rastreamento para poder vir aqui e verificar. Porque geralmente esses carros que tem rastreamento, geralmente eles têm uma outra bateria escondida no chassi para caso o carro ser roubado, ter uma forma de ter, porque o pessoal quando roubar, a primeira coisa vai desligar a bateria por causa do rastreamento, mas ele tem uma bateria reserva escondida que ninguém sabe. Então ela vai manter, mas mesmo assim perturba, porque imagina ficar com essa luz piscando e tem uns ainda que fica com o alarme gritando. Aí perturba muita gente.
2: Se precisar completar o nível da bateria, ó, nada de colocar água filtrada, água mineral, água de chuva, água torneiral. O consultor técnico Isaías Cruz conta o que pode acontecer.
4: Na verdade, você vai acabar danificando mais a bateria, né? Ele vai diminuir a vida útil dela. O ideal é que ele vá a um posto truck center credenciado para que ele possa colocar a solução adequada para aquela bateria, né, específica, né?
3: Agora, de quanto em quanto tempo ele tem que estar abrindo lá as tampinhas e checando o nível da bateria?
4: O ideal é verificar a cada 10 mil quilômetros, né? É uma recomendação, na verdade, até que é mais ou menos a média que utiliza para os outros itens do caminhão.
2: À noite você tem o hábito de assistir TV na boleia? Tem, né? Olha, para não acordar sem bateria no dia seguinte, funcione o motor por 10 minutos a cada hora de TV ligada. Isso vale para quem tem aquele aparelho de ventilação instalado no teto também.
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2: Ó, veio o modão. Marília Mendonça.

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1: Construção civil é um dos motores do crescimento do país. Geram empregos e melhorias para todo mundo, até mesmo aí para a turma do trecho. Repare só, parceiro, onde tem um canteiro de obra, sempre tem um caminhão perto. Os números da construção civil no país são impressionantes. A areia é um exemplo. Você sabe quantos metros cúbicos de areia são extraídas por mês na região metropolitana de São Paulo? 1.200.000. E para movimentar uma montanha dessa, são necessários 200 mil truques que atendem a maioria dos canteiros de obra. Mais construções, mais cimento. E com o aumento da procura pelo produto, aumenta também a demanda por pedra e areia. O Marcelo Gilger, de São Paulo, está no puxa da areia desde moleque. O dia começa bem cedo para ele.
2: Começa cedo, a gente acorda geralmente 4 horas, às vezes até antes das 4,
1: viu? E quantas viagens você chega a fazer por dia puxando areia?
2: Ah, se ficar só na areia aqui, faz na margem de 3, 4 viagens por dia, né? Porque tem lugar certo para levar e, entendeu? É pouca areia que os caras recebem lá, né?
1: A lona de cobertura é essencial para evitar que a areia se espalhe pelo caminho e atinja carros, motos ou pedestres. A areia recém-retirada precisa passar por um período de drenagem nos tanques de lavagem para não carregar excesso de água. Isso aumenta o peso bruto e pode gerar multas por excesso de peso na balança.
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1: Mais música para vocês!

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3: E aí, parceiro, já tá fazendo ar no cargueiro, rumo a mais uma empreitada? Legal, vai com calma e com cautela, tá certo? E a gente fala diretamente aqui da Chapada Diamantina, aqui da cidade de Palmeiras, fazendo raça aqui pela 242. E eu vou de carona aqui, ó, filando a boleia junto com o Albertino Estradeiro de São Paulo. Tudo bom, meu irmão?
4: Tudo bem.
3: Primeira vez que tá passando aqui pela 242?
4: A terceira vez.
3: E o que que tá achando da rodovia? Curva que não falta aqui, né?
4: Ah, a rodovia é perigosa, né? E vou deixar uma dica aí pros amigos aí do trecho. Não entrar muito forte na curva, porque o pessoal tá vindo aí vazio. Eles estão andando forte demais. Vamos tirar o pé um pouquinho aí, pessoal. Tem muito turista na pista aí, jogando motores de carro de passeio para fora da pista aí. Não é legal, não. Vamos tirar o pé um pouquinho.
3: Albertinho, nós estamos aqui atrás aí com semi-reboque, né? Apenas três eixos no baú. A dica para quem está, por exemplo, aí numa Vanderleia, quem está no bitrem ou num rodotrem, para poder fazer uma curva, é abrir o máximo que der para o lado direito?
4: Positivo. É, abre um pouquinho, né? Porque tá entrando muito forte nas curvas lá. Eu tava descendo ali, você viu. O pessoal entra forte demais, sobe vazio. Ah, não tem subida para os caras, poxa.
3: É um flagrante que a gente acabou percebendo. Rota de graneleiro que vem da cidade de Luiz Eduardo Magalhães costuma passar por aqui, ó, e como o próprio Albertini diz, pisando forte. Vai com cautela, vai com calma, porque devagar se vai sempre ao longe.
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3: Hora de encostar, turma. Olha, muito obrigado, viu, por todos vocês que rodaram com a gente durante essa meia hora, viu? Mas amanhã tem mais. Brasil Caminhoneiro é uma realização da Cobran, Companhia Brasileira de Marketing. Fiquem todos com Deus e até lá!
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0: 5:56.
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0: 5:56.

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Bom dia, povo de Deus. Show tristeza, show desânimo. Comece o dia dizendo obrigado, Senhor, por este dia que começa nesta quinta-feira. Querido povo de Deus, mês de Nossa Senhora do Carmo, e nós temos tanto a pedir na nossa batalha diária. Você não quer ser vitorioso no Senhor? Então vamos rezar. Em nome do Pai, do Filho e do Espírito Santo. Amém. A cruz sagrada seja minha luz. Não seja o dragão meu guia, retira-te, Satanás. Nunca me aconselhes coisas vãs. É mal o que tu me ofereces, bebe tu o teu veneno. Ó Deus, no início deste dia, venho pedir, por intercessão do glorioso São Bento, que sempre se mostrou compassivo com os necessitados, fazei com que nós obtenhamos o auxílio em todas as nossas aflições. Ó Deus, no início deste dia pedimos, por intercessão de São Bento, nas batalhas da nossa vida, nas batalhas diárias que travamos no trabalho, na família, ajudai-nos, Senhor, para que reine a paz e a tranquilidade e que se afastem todas as desgraças, tanto corporais como espirituais, especialmente o pecado. Ó Deus, por intercessão de São Bento, dai-nos a graça que tanto necessitamos. Coloque diante de Deus nesta manhã uma graça que te é muito urgente, ou uma batalha que você está travando. Repita comigo: a cruz sagrada seja a minha luz, não seja o dragão meu guia, retira-te, Satanás, nunca me aconselhes coisas vãs, é mal o que tu me ofereces, bebe tu mesmo o teu veneno. Ó Deus, dai-nos a graça de, ao terminarmos nossa vida neste vale de lágrimas, possamos estar contigo no paraíso. Rogai por nós, ó glorioso São Bento, para que sejamos firmes na batalha, decididos na luta e fiéis no discipulado. Ó Deus, por intercessão de São Bento, livrai-nos do mal. Ó Deus, por intercessão de São Bento, livrai-nos da inveja. Ó Deus, por intercessão de São Bento, livrai-nos do pecado. Pai nosso, que estais no céu, santificado seja o vosso nome. Venha a nós o vosso reino. Seja feita a vossa vontade, assim na terra como no céu. O pão nosso de cada dia nos dai hoje. Perdoai-nos nas nossas ofensas, assim como nós perdoamos a quem nos tem ofendido. E não nos deixeis cair em tentação, mas livrai-nos do mal. Amém. O Senhor esteja convosco. Ele está no meio de nós. Que a bênção de Deus recaia sobre todos. Sobre as crianças, os adolescentes, os jovens, os adultos e os idosos. Sobre a água que será tomada e partilhada. Em nome do Pai, do Filho e do Espírito Santo. Amém.

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1: 6 e 6.
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6:09, um bom dia a você que está aí sintonizado conosco pelos quatro cantos da nossa querida cidade de Santos Dumont, Minas Gerais, terra do Pai da Aviação. Você, internauta, através do www.radiculturasd.com.br, você aí no aplicativo do seu celular, você no seu tablet, a cidade circunvizinha, onde quer que chegue o sinal da Rádio Cultura FM 90.1, é uma alegria termos aí a sua companhia, é uma alegria termos a sua sintonia. Estamos dando início a mais um programa Estação JB desta segunda-feira, dia 9, hein? Dia 9 de julho de 2026. Obrigado aí pela companhia, obrigado pela sintonia, aonde quer que você esteja e de que forma você esteja, né? Depois de nós termos elevado o nosso pensamento ao Criador, que esse momento com o Padre Reginaldo Manzotti, lembrando que Deus se faz presente no nosso meio através do seu filho, vamos dar início então à nossa programação de hoje, né? Já chegando aí, ó, com moda boa, né? Chegando, abrindo a nossa programação musical, nada mais que nada menos, eles, Avaré e Jataí, Filho do Mato.

0: abrindo a programação musical desta quinta-feira, nada mais que nada menos, recordando o sucesso Avaré e Jataí, Filho do Mato, né? Olha, um bom dia a você também, você caminhoneiro, estamos aí de carona na boleia do seu caminhão, você que corta a BR-040 nesse exato momento, na nossa querida cidade aqui de Santos Dumont, Minas Gerais, terra do pai da aviação. Obrigado aí pela companhia, obrigado pela sintonia, que você possa chegar ao seu destino com as bênçãos de Deus, né? Eu e você, você e eu juntinho, até às 10 horas da manhã, Estação JB, fazendo o diferencial das suas manhãs nesse mês de julho, né? Lembrando a você que nesse mês de julho, de segunda a sábado, das 6 horas da manhã até às 10 horas da manhã, você tem a companhia desse amigo de vocês, João Batista, né? O Estação JB, apenas começando, 6 horas e 15 minutos.
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6: 6 e 15.
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2: Seis horas e 20 minutos, é o Magnel aí fazendo com que de fato você acorde mais cedo, né? Ora, vamos começar aqui porque tá chegando os recaditos, ouçamos!
3: Bom dia, João, por gentileza, manda um abraço para Cássio, Dodó, a Bernadette, a Vanilda, doutora Bruna, João Paulo, o Didi, manda para Cássio, a Tamília, a Jumaia, na de Sanabai. Um abraço aí, Padre Bill, Padre Grêcio, Padre Felipe, Padre Kai. Um abraço aí, Frei Alex, Dona Zé, Xanda Miriés. Um abraço também para minha tia Isaura, a Cidinha, a Divane, a Vanderlane, o Caian, a Maria Alice, neta da Cidinha. Um abraço aí para o Isaac Lorano, Vinícius Henrique. E um abraço também para a Lúcia 1, a Lúcia 2, todos vocês, locutores da Rádio Cultura, o Sérgio Rodrigues e a Rita. Manda uma música para mim do Tinico Tinoco, é que você colocar, tá bom. O fundo da grota, tanto faz. Obrigada. Missão e sul.
2: Tá aí, Elzinha Biscoito Fino, né? Então vamos chegando com moda boa. No primeiro momento, Tonico e Tinoco, Chico Mineiro. Depois, Milionário José Rico, 20 anos.
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0: E a Estação JB tocando moda boa, a boa música não tem idade, né? Uma volta ao passado, recordar é viver. Olha, lembrando a você, um abraço carinhoso também a você aí, ó, trabalhador brasileiro, trabalhadora brasileira, você que já está aí na sua labuta diária, já defendendo o pão de cada dia e, consequentemente, ouvindo a nossa programação, e a nossa programação é amenizando aí o seu trabalho. Então, sinta-se acolhido e abraçado por esse amigo de vocês, João Batista. Vamos juntos, né? Vamos juntos até às 10 horas da manhã. E vamos que vamos. Olha, vamos aqui para o comercial, que daqui a pouco, voltando para darmos continuidade à nossa programação, onde você também, aí do outro lado, nos ajuda a fazer a mesma, né? São exatamente 6 horas e 29 minutos.
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6: 6:28.
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12: Seis horas e 6:35, né? Agora já virou relógio, 6:36, né? O Magnel solta a voz, é o nosso despertador natural. Olha, já tem recadito aqui, ó. Ouçamos!
13: Cícero, bom dia, Geraldo Ripim. João, gostaria de ouvir a música Perrante Madalena, que eu se vejo, Severinho. Ofereço para todos os ouvintes, para todos vocês da rádio. Obrigado, bom dia.
12: E tem mais recadito.
14: Bom dia, João Batista. Aqui é a Tânia. Queria ouvir a música Os Quatro Cantos da Casa. Oferecer para a Edna, a dona Margarida, mãe dela, para vocês na rádio, minha mãe na Rua do Biquinho, para o Nada Constantino Horta, dona Maria Teixeira Constantino Horta, Patina e Wick no Matadouro, Geraldo Salgado, Silvina Agricultura, Verina Armário Cassiano, a Vera Nono, meus vizinhos, Métia Nilce Valdemar Silva, a Dulce no Bazar, dona Anice Capitão Nestor, Silvina Agricultura, Verinha Narmaringa esse ano. E todos os ouvintes, muito obrigada.
12: Olha, meu amigo, senhor Geraldo, essa que o senhor falou.

Aí eu não achei, não, mas eu vou trazer uma outra moda deles, boa também, né? No primeiro momento, Silvera e Silveirinho, Berrante de Madalena, Teodoro e Sampaio, Quatro Cantos da Casa.

0: mais moda boa, né? No primeiro momento nós ouvimos aí, né, Silveira e Silveirinho, Berrante de Madalena, e depois Teodoro e Sampaio, Quatro Cantos da Casa. É o Estação JB tocando o que toca você, né? Olha, lembrando você que aí na Escola Estadual Presidente João Pinheiro está aberta o EJA, né? Essa turma noturna, o período das aulas é de 6:30 PM até as 10 PM. Então, se você quer fazer aí o EJA, levantamento de interesse aí de pré-matrícula, né? Do ensino médio, o EJA da escola estadual, ou seja, Presidente João Pinheiro, período das aulas é o noturno, né? De 6:30 PM até as 10 PM. Vamos que vamos, vamos continuando, dando continuidade à nossa programação, porque é eu e você, você e eu juntinho, até as 10 PM, né? Dando um passeio no melhor da música. Recordar é viver, a boa música não tem idade. São exatamente 6:45.
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5: 6:45.
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2: Horas e 52 minutos. Um abraço aí, sou Lambari, né? Sou Luiz Lambari no Corvo do Ouro. Eu tô cuidando bem do galo, sim, viu, sou Luiz? Eu tô dando milho pra ele, hein? Olha, vamos chegando aqui que já tem mais recadinho. Ouçamos.
3: João Batista, bom dia. Quem fala é o Toninho Pimenta. João Batista, mandou um abraço lá pro João do Gás, na Fazenda Vitrem, com a família do Rita, meu amigo Avaíla no peão. Patrô Silvio Zé Bernardo, Oliveira Forte, Piriá lá no Formoso, Ramundinho Barbosa lá em Campo Alegre, Mané Butina, Rio Pinho, Luiz Carvalho no Rio Pinho, Patrô Silvio me ouvindo, manda pra ele lá, Tordinho Negro, com Teixeirinha. Bom dia, um grande abraço, meu amigo, Tom Batista.
2: E tem mais recadito, vamos que vamos, hein?
4: João Batista, bom dia. Geraldinho Campos falando aqui da usina dos Cantarinos, Arastaba. Gostaria de ouvir a música Chico Mulato com Raul Torres e Florencio. Feliz para todos os ouvintes, obrigado e bom dia.
2: Aí, Geraldinho, homem da moda boa, hein? Olha, chegando então, Teixeirinha, Tordilho Negro, depois Raul Torres e Florencio, Chico Mulato.

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0: Aí, moda boa, no primeiro momento, Teixeirinha, Tordilho Negro, depois, nada mais que nada menos, Raul Torres e Florêncio, Chico Mulato, é a Estação JB, tocando o que toca você. Já virou o relógio aqui, meu querido, minha querida, são exatamente 7:01.
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3: 7:09. Olha, vamos aqui para a redação, porque já está chegando as informações desta quinta-feira, dia 9 de julho de 2026. Olha, é o tempo e a temperatura. Quinta-feira, dia 9, terá tempo firme na maior parte do Sudeste.
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5: A previsão do tempo para esta quinta-feira indica tempo firme na maior parte da região Sudeste. O sol predomina em Minas Gerais, Rio de Janeiro e São Paulo. No Espírito Santo, o céu permanece com muitas nuvens ao longo do dia. Na capital paulista, amanhã começa com nevoeiro ou névoa úmida. Em Belo Horizonte, mínima de 13 e máxima de 28 graus. No Rio de Janeiro, os termômetros variam entre 16 e 26 graus. São Paulo registra de 11 a 22 graus. Vitória faz entre 19 e 28 graus. A umidade relativa do ar varia entre 30 e 100%. As informações são do Instituto Nacional de Meteorologia. Sofia Muniz, o tempo e a temperatura.
3: Deixa eu me ver aqui, né? Deixa eu me ver aqui, ó. Tem recadito chegando.
6: Bom dia, João Batista. Aqui é o Giriquinho do Patrimônio da Serra. Manda música pra nós aí, cara. Manda música lá pra Variante. Lá pro Trevo de Oliveira Forte, pra Dano Laurindo, pro Zé Bernardo com a família dele. Pessoal da Francesa, pessoal lá da Vila do Sato, Agoninha, mais o Vicente aqui no Patrimônio, pro Silvio e pra Laide, e pro Neném, lá na Rocinha, e pro Zequinho, milionário Zé Rico. Eu preciso partir. Tchau, fica com Deus. Obrigado. Agora eu tô chegando aí pra tomar um cafezinho com você aí. Falou? Tchau, bom dia.
3: Com certeza, já acabei de fazer um café fresco ali. Olha, então, chegando então, Milionário José Rico, Solidão.

0: E recordar é viver, a boa música não tem idade, sucesso. Relembrando, Milionário José Rico, Solidão, né? O Estação JB tocando o que toca você. Olha, lembrando você que depois das 8 horas nós liberamos o telefone para sua participação, onde hoje, quinta-feira, o brinde é do meu amigo Trajano Pedrosa, hein? 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Não acredito, você ainda não experimentou o pão com linguiça lá do meu amigo Trajano? Bom demais da conta, né? Lembrando que a perguntinha hoje será: o que o zero disse para o 8? É, aí você vai estar interagindo conosco, hein? O que o zero disse para o 8? E aí, depois de 8 horas, somente no telefone 3251-1580, que vai ser o telefone da sua livre participação. Olha, são exatamente 7 horas e 15 minutos.
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2: 7:21 e vamos para a redação porque está chegando a informação, hein? Olha, confira agora as cotações de mercado do agronegócio.
3: O preço do café arábica abre esta quinta-feira com declínio de 1,46%. Com a saca de 60 quilos negociada R$ 1.712,39 na cidade de São Paulo. O café robusta teve baixa de 0,92%, sendo comercializado a R$ 1.090,56. O preço do açúcar cristal apresenta declínio de 1,77% na capital de São Paulo. A saca de 50 quilos é cotada a R$ 92,21. Em Santos, houve um aumento de 0,25% e a mercadoria é negociada a R$ 110,09 na média de preços sem impostos. A saca de 60 quilos do milho, por sua vez, é vendida a R$ 64,37, após aumento de 0,09%. O preço do boi gordo teve redução de 0,58% nesta quinta-feira. Em São Paulo, a arroba é negociada a R$ 324,70. No mercado de frango, os valores apresentam leve declínio na Grande São Paulo, em São José do Rio Preto e em Descalvado. O quilo do frango congelado e o frango resfriado estão cotados a R$ 7,19. A carcaça suína especial mantém estabilidade nos atacados da Grande São Paulo, onde o quilo custa R$ 8,61. Entre os estados analisados, o suíno vivo registra declínio no preço no Rio Grande do Sul, em Santa Catarina e em São Paulo. O animal é comercializado a R$ 5,77 em Minas Gerais. A saca de 60 quilos da soja inicia esta quinta-feira com aumento no interior do Paraná e na região litorânea de Paranaguá. No mercado paranaense, o grão apresenta aumento de 0,36%, com a saca negociada a R$ 132,52. Em Paranaguá, o aumento foi de 0,49%, levando a cotação para R$ 140,40. O trigo mantém a redução de preço no Rio Grande do Sul, mas teve aumento no Paraná. No Paraná, a tonelada do cereal é comercializada a R$ 1.373,81. No Rio Grande do Sul, o produto é vendido a R$ 1.312,48. Os dados são do CEPEA. Reportagem Viviane Oliveira.
2: E tá chegando o recadito aqui, hein? Ouçamos!
4: Bom dia, João. Hoje eu tenho um motivo especial para mandar um grande abraço para minha sobrinha Érica, filha da Neiva, minha irmã, ali na Rua da Biquinha, que está aniversariando. Érica, Deus abençoe, lhe dê muito, muitos anos de vida e saúde, que seus passos sejam iluminados por Deus, não só hoje, mas todos os dias. E vou aproveitar, eu quero oferecer para ela, João, aquela música do Paulo Sérgio, que eu gosto muito. Quero ver você feliz. E vou aproveitar embalo, mandar um abraço para minha amiga Deis, lá no posto da Maria Jorge, do restaurante. E vou mandar para a Roberta também, de Solar Mineiro. Enfim, todo mundo que estiver me ouvindo. E para o Valtinho ali do Boa Vista, que sempre lembra de mim. Para o Luzilei lá do VH. Essas pessoas, a Cristina da Vila, essas pessoas que sempre mandam um abraço para mim através aí da rádio. E dizer que eu amo todo mundo, não só esses que mandam música, mas amo todo mundo. E que o dia de hoje seja feliz para todos que estiver ouvindo na rádio e o que estiver na estrada também. Que Deus abençoe a todos.
2: Aí, chegando, Paulo Sérgio, quero ver você feliz.

0: Aí, belo sucesso, Paulo Sérgio, quero ver você feliz, né? A Estação JB tocando o que toca você. Olha, lembrando a você que vem aí, festa na roça da Gafalt, né? Festa na roça da Gafalt, que vai acontecer no próximo sábado, dia 11, a partir das 14h, aí na rua José Abreu Júnior, no bairro da Glória, né? Sua presença tornará nossa festa ainda mais especial. Tá aí, que você possa participar desse momento aí, festa na roça da Gafald, que vai acontecer no próximo sábado, dia 11, a partir das 14h, na rua José Abreu Júnior, no bairro da Glória, né? Junto por uma sociedade mais acolhedora e inclusiva. Vamos que vamos, hein? Vamos que vamos, que a hora tá urgindo. Tá passando rápido, meu querido, minha querida. São exatamente 7h30.
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6: 7h31.
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2: 7:35. Olha, lembrando você que a participação é depois das 8 horas, né? Somente no telefone ao vivo, que é o 3251-1580, né? E vamos para a redação porque a informação chega e nós deixamos você muito bem informado. Olha, Conab projeta queda de 20% na produção nacional de trigo. Frango perde valor no atacado e a laranja volta a ficar mais cara no campo.
3: Da laranja voltou a subir nos últimos dias, que marcaram o início da temporada 26-27. Dados do CPEA indicam que a caixa da fruta para a indústria fechou o mês de junho 23% mais cara e que o preço subiu mais 3% até agora em julho, para R$ 31,00 na média. A oferta está abaixo da demanda. Ainda assim, os valores são menores que os registrados no mesmo período do ano passado, quando os estoques em baixa pressionavam os compradores. Depois de encerrar o mês de junho em alta, o frango ficou mais barato no atacado até agora em julho. O quilo do animal congelado ou resfriado foi vendido nos últimos dias em torno dos R$ 7,20, ou um pouco menos. Os números são do CPEA. No geral, a oferta está acima da demanda, tanto que a alta de junho foi puxada pelo aumento registrado no começo do mês, uma vez que nas últimas semanas as cotações já estavam em tendência de queda. A safra brasileira de trigo será menor em 2026, aliás, bem menor. A colheita esperada pela Conab é de 6.297.000 toneladas, 20% a menos que no ano passado. A tendência é de uma área de cultivo 13% menor, enquanto o rendimento vai encolher 7%. Os números, porém, ainda podem melhorar ou piorar de acordo com o clima nas próximas semanas. Da Rádio 2, Humberto Ferretti.
2: E tá chegando o recadito, hein? Ouçamos!
4: Ô, João, manda uma música. Bom dia, João. Manda uma música, eu tô, Daniel. Pra falar a verdade, meu amigo. Um bom dia pra você, meu amigo. Um bom dia pro Renato, meu amigo. Um bom dia pra todo mundo da rádio.

0: para Doutor Maneguel, para falar a verdade, meu amigo, do cantor Daniel, João Batista. Bom dia, João Batista.
1: Aí o nosso amigo Rúlio aí do Boa Vista, ligado na nossa programação, recordando o sucesso, chegando Daniel, para falar a verdade.

0: Aí, recordando o sucesso dele, Daniel, pra falar a verdade, é a Estação JB tocando o que toca você. Olha, lembrando a você que hoje começa aí as festividades do jubileu de 140 anos da paróquia Nossa Senhora das Dores, lá em Dores, né? É do dia 9 ao dia 12 de julho. Então, hoje, primeiro dia, gerações sustentada pela Eucaristia, às 18h30 da tarde, adoração e missa presidida aí com o padre Reginaldo. E também vai acontecer aí a exibição de documentários e filmes da história da comunidade. No segundo dia, dia 10, né, amanhã, com Maria anunciando o Evangelho às gerações, às 18h30 da tarde, missa presidida com o padre Rafael e show de prêmios. No dia 11, as gerações me chamarão bem-aventurada, às 10h, missa presidida pelo padre Farney, às 15h, santo terço pelas famílias, às 18h, missa com Dom Marco Aurélio, às 19h, horário Memória Vida, né? Memória Viva, às 20h, leilão de prenda, e às 22h, show com Ligeirinho Sanfoneiro. E no dia 12, domingo, finalizando as programações aqui, ó, as festividades, 18h, alvorada pelas ruas, às 20h, trilhão da Padroeira, 22h, missa com o padre Francérgio, às 23h, cavalgada e carreata aí, com Maria passa na frente. Ao meio-dia, almoço, 13h, leilão de gado, às 18h, procissão com Nossa Senhora das Dores e Padroeiros, seguida de Santa Missa com os Frei Franciscano, né? Às 19h, leilão de prenda, e às 20h, show de encerramento. Tá aí as festividades do jubileu 140 anos da paróquia Nossa Senhora. Lembrando que vai ter horário de especial de ônibus, ó, no dia 11, saída às 20h da rodoviária, o retorno logo após o término do show, né? No dia 12, saída às 20h da rodoviária, e vai ter também saída das comunidades às 21h. O retorno, 20h para as comunidades, e 21h chegando em Santos Dumont. Lembrando que a passagem será R$10. Olha, vai acontecer também, deixa eu me ver aqui, lembrando, a quarta festa do setor, né? Área Missionária São João Batista e Nossa Senhora Conceição. Vai acontecer amanhã, às 19h, Santa Missa, na Rua Albertino Coelho, aí na Casa do Lu, dos Teclados, né? Após a Santa Missa, quadrilha São Domingos, haverá também o funcionamento de barraquinhas e leilão de prenda. É, quem canta esse leilão lá é meu amigo Trajano Pedrosa, né? O Trajano Pedrosa sempre tá aí cantando leilão nas festividades aí da Área Missionária São João Batista e Nossa Senhora Conceição, amanhã, né? Sexta-feira, às 19h, a missa, aí na Rua Albertino Coelho, Casa do Lu, dos Teclados, né? Não se esqueça, após a Santa Missa, quadrilha São Domingos. Também haverá o funcionamento de barraquinhas e leilão de prenda. Tá aí, um abraço pro meu amigo Boró. É, o Boró aí sempre ligado também na nossa programação. Vamos que vamos, são exatamente 7h45.
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6: 7h46.

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13: 7:49. Vamos para a redação, hein? Em junho, a cesta básica de alimentos ficou mais cara em 17 capitais.
14: Encher o carrinho do supermercado ficou mais caro em junho em 17 das 27 capitais brasileiras pesquisadas pelo Diese e pela Conab. Entre maio e junho, os maiores aumentos, na casa de 3%, foram registrados em Boa Vista e em Palmas. Rio Branco e Porto Alegre aparecem na sequência com altas médias em torno de 2,2%. Falando em valores, a cesta mais cara em junho foi registrada mais uma vez na capital paulista, R$ 965,47, valor que é quase 1,5% superior ao registrado no mês imediatamente anterior. Cuiabá, Rio de Janeiro e Florianópolis aparecem na sequência com preços médios superiores a R$ 900. Já as capitais com as cestas mais baratas foram São Luís e Aracaju. O preço médio do conjunto de alimentos em São Luís foi de pouco mais de R$ 650,00 e em Aracaju custou R$ 630,40. Ainda segundo o monitoramento do Diese e da Conab, o feijão encareceu em todas as capitais e itens como tomate, arroz, agulhinha, leite integral e carne bovina de primeira ficaram mais caros em boa parte delas. Por outro lado, o açúcar ficou mais barato em 26 das 27 cidades monitoradas, só encareceu em Macapá. O café em pó caiu em 25 capitais, com altas apenas em Macapá e em Natal. E o preço do óleo de soja ficou menor em 24 cidades, menos em Macapá, Aracaju e Manaus. Da Rádio 2, Milena Abreu.
13: E vamos aqui porque a informação chega e nós mantemos você informado. Betis, quase 40% dos apostadores estão endividados, hein? SESI e SENAI lançam cartilha de prevenção.
15: SESI e o SENAI lançaram duas cartilhas educativas para orientar sobre os riscos das apostas online, as chamadas bets. Os materiais são voltados para estudantes e trabalhadores da indústria e incentivam o uso consciente do dinheiro e a busca por ajuda diante de sinais de perda de controle. Em linguagem acessível, as publicações alertam para os impactos da prática na saúde mental, nas finanças pessoais, nas relações familiares e no desempenho escolar e profissional. As cartilhas também abordam educação financeira, tomada de decisões conscientes e estratégias de prevenção ao comportamento compulsivo. O diretor superintendente do SESI, Paulo Moll, destaca que os prejuízos provocados pelas apostas vão além do aspecto financeiro e afetam diferentes dimensões da vida.
16: Transtornos de ansiedade, endividamentos, conversas que são pouco produtivas, uma avaliação de que a aposta começa a virar um investimento. Então, ou seja, isso gera problemas muito sérios em termos de produtividade nas empresas, em termos de disciplina e atenção por parte dos alunos.
15: A cartilha Escola foi desenvolvida para estimular o diálogo entre estudantes, famílias e educadores, incentivando escolhas responsáveis e ações preventivas desde a juventude. Já a versão Indústria aborda os reflexos das apostas no ambiente de trabalho, como dificuldades financeiras, redução da concentração, aumento dos riscos à segurança e prejuízos à qualidade de vida dos trabalhadores. Paulo Moll chama a atenção para a confusão feita pelos apostadores entre apostas e investimentos.
16: A partir do momento em que um trabalhador começa a achar que a aposta é um investimento, uma fonte de renda, está errado, porque tem algumas pessoas que têm uma disposição para risco. Isso ele começa a se arriscar e arriscar bens da família. Isso leva a transtornos de ansiedade, isso leva a depressão, isso leva a questões que são mais sérias dentro de família.
15: Paulo Moll ressalta que as cartilhas não se destinam apenas à comunidade escolar e aos trabalhadores da indústria. Segundo ele, os materiais estão disponíveis para toda a sociedade e têm como objetivo incentivar escolhas mais conscientes e promover qualidade de vida. Os materiais podem ser acessados no site portaldaindustria.com.br na aba Publicações. Reportagem Paloma Custódio.
13: 7 horas e 54 minutos. Olha, gente que se liga na gente. Hein? Um abraço pro meu amigo Daniel aí no açougue, rei da carne, ele e toda a sua equipe ligado aí na nossa programação. Lembrando que amanhã é sexta-feira e se Deus assim nos permitir, amanhã é dia dele doar esse brinde, né? E ele quer ouvir, ó, juntamente com toda a galera aí, nada mais que nada menos, João Carreiro e Pardinho, a coisa tá feia!

0: Aí, Estação JB, tocando que toca você, né? Relembrando Tião Carreiro e Pardinho, a coisa tá feia, né? Olha, lembrando você que daqui a pouco, depois, viu? Aí sim, depois do comercial de 8 horas, nós vamos liberar o telefone para sua participação, onde você vai me responder aqui o que o Zero disse para o 8, né? 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Olha, lembrando a você que vai começar também o trido em honra à Nossa Senhora Rosa Mística, né? Do dia 10 ao dia 12. Então amanhã, sexta-feira, dia 10, o primeiro dia do trido, às 6h30 da tarde, Terço das Lágrimas de Sangue. E às 7 horas acontece aí a Santa Missa. Lembrando que a comunidade Nossa Senhora Rosa Mística fica aqui no bairro São João Paulo II. Olha, vamos pro comercial. Aí assim, depois do comercial, você nos ajuda a fazer a programação, porque, meu querido, minha querida, já virou o relógio aqui, ó. 8 horas em ponto.
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8: 8:08. Obrigado pela companhia, obrigado pela sintonia, onde quer que você esteja e de que forma você esteja. Olha, vamos ver então de onde vai dar a partida Piranguinha nesta quinta-feira, dia 9, hein? Dia 9 de julho de 2026. Bom dia!
9: Bom dia!
8: Quem tá falando?
9: Maria Aparecida de Mantiqueira.
8: Ô, Maria Aparecida de Mantiqueira. Tudo bem com você, Maria Aparecida?
9: Tudo bem, é um prazer falar contigo.
8: Ah, igualmente. E eu quero saber o seguinte hoje aqui, ó, Maria Aparecida. O que o zero disse para o oito?
9: Que cinto maneiro.
8: Ó, eu vou colocar aqui, ô, Maria Aparecida. O abraço vai para quem, minha amiga?
9: Vai para todo o pessoal de Mantiqueira e para todos os ouvintes. E para vocês aí da rádio.
8: Ah, então um abraço carinhoso para você e Maria Aparecida. E um bom dia, ok, amiga?
9: Obrigada.
8: De nada, tá aí, começamos lá em Mantiqueira, vamos ver se ela vai parar no Santo Antônio ou no bairro Nossa Senhora das Graças. É isso aí, é o Estação JB fazendo a alegria das suas manhãs, né? Hoje o brinde é do meu amigo Trajano Pedrosa, o melhor pão com linguiça da cidade. Bom dia!
10: Bom dia!
8: Opa, quem tá falando conosco?
10: A Marlene.
8: Ô, Marlene, você tá em Mantiqueira, Marlene?
10: Não, estou aqui no Bastão Aparecida.
8: Ah, foi um prazer conhecer a senhora ontem, viu, amiga?
10: Obrigada.
8: Aqui, ó, o que o zero disse para o oito?
10: Que cinto maneiro.
8: Ó, vou colocar aqui, Marlene, e o abraço vai para quem, minha amiga?
10: Vai para vocês da rádio, para a Glorinha, para a dona Juraci, para a Lavínia, a mãe dela está internada, está na casa dela. Aí vai pra Lavínia, vai pra Marisa, pra Betinha, pra Lena Maria Creuza, todos os ouvintes.
8: Então, um abraço carinhoso pra senhora aí, um bom dia, viu, amiga?
10: Obrigada, você também, tá?
8: Tá certo, tá aí. Ontem eu conheci a dona Marlene ali na feira, né? Satisfação em conhecê-la. Vamos que vamos, hein? É eu e você, você e eu, até aí às 10 horas da manhã. Ó, hoje é dia de eu tomar café lá nos Meireles. Café não, hein? Hoje eu quero pão com mortandela e Coca-Cola. Sei lá que ele já providenciou. Bom dia!
10: Bom
8: dia! Quem tá falando?
10: É a Ilma.
8: Ô, Ilma, qual bairro, Ilma? Qual bairro, Ilma?
10: Corvo do Ouro.
8: Ó, eu vou colocar aqui o abraço. Ó, pelo abraço, nem fiz a pergunta ainda. O que o zero disse para o oito?
10: Que sinto maneiro.
8: Vou colocar aqui, Ilma, e o abraço vai para quem, minha amiga?
10: Para minha mãe Helena, minha irmã Simone, minha tia Tianinha, para todo o pessoal da Francesa e para minha amiga Camila, Marvin, e o Tchão, e para meus filhos e para toda a minha família.
8: Ah, ô Ima, foi você que ganhou ontem, viu? Lá no meu amigo Gabriel aí da Pneu São Paulo. Depois você tem que mandar seu nome completo para mim, viu? Deixa na hora que tiver.
10: Liguei ontem e ninguém atendeu.
8: Ah, minha filha, deu... Depois, ó, eu fiquei aqui até 11 horas, não vi esse telefone tocar. Depois de 11
10: Nossa,
8: horas, eu vou embora.
10: Tem um montão de vezes.
8: Então, na hora que começar o padre, você liga aí pra me pegar o seu nome. Olha, então, bom dia pra você, ok?
10: Eu mandei pelo WhatsApp aí.
8: Hein?
10: Eu mandei pelo WhatsApp.
8: Ah, então eu vou ver aqui depois, tá ok? Aí você vai ter até quarta-feira que vem, porque lá o sábado não abre pra pegar o brinde lá, tá ok, amiga?
10: É até sexta?
8: Até quarta-feira que vem.
10: Ah, tá, tem caçamba.
8: Ó, então vamos ver quem vai chegar chegando. Vamos ver quem vai chegar chegando. Vamos ver aí. É, bom dia! Ué, cadê? Cadê? Alô, bom dia?
11: O que é?
8: Ah, meu Deus do céu! Quem tá aí? Bom dia! Ué, não vai participar não, minha amiga?
11: Ah, falou que não sabe a pergunta.
8: Ah, então tá bom, então. Um abraço. E vamos que vamos, né? Vai vendo aí, meu amigo, minha amiga. É, hoje é dia, né? É o lanche da tarde aí. E eu quero saber se o Nen já providenciou lá aquela Coca-Cola, aquele pão com mortandela, hein? Mortandela defumada e o pão lá da padaria da Maria Clara. É 60 centavos, rapaz, o pão. E é muito bom o pão lá que ela vende, hein? Bom dia!
10: Bom dia!
8: Opa, quem tá falando conosco? Quem?
10: Irene.
8: Ó, oh, dona Irene do centro. Eu quero saber o seguinte aqui, ó, dona Irene. O que o zero disse para o oito?
10: Me sinto maneiro.
8: Vou colocar aqui, dona Irene, um abraço. Vai pra quem, minha amiga?
10: Para todos meus familiares e todos os ouvintes.
8: Ó, então um abraço carinhoso para a senhora aí. Um bom dia, viu, amiga?
10: Bom dia, obrigado.
8: Tá certo, e vamos que vamos. É, eu quero. Ó, Teletel, sai da toca, meu filho. Sai da toca. Não vai reclamar que tá frio, porque de tarde tá dando uma temperatura boa. É bom, ô Teletel, você traz uma maionese aí. Ô, Nice, providencia aí, porque é bom. Pão com mortandela tem que passar uma maionese, né? Fica bom demais da conta. Bom dia! Sim. Ó, cadê? Bom dia? Alô? Ah, não dá brecha não. O Tutum fica de marcação, meu querido. O Tutum fica de marcação. Não dá brecha não. E ele, quando chega, ele derruba, hein? Esse Tutum não é fácil não, né, Boró? Bom dia?
12: Bom dia.
8: Quem tá falando? Quem? Quem tá falando aí, ó?
12: Ô, Lineu,
8: solta a voz, hein, meu filho? Tá dormindo ainda, cara? Que é
12: não,
8: isso?
12: Não.
8: Ô, Lineu, é o seguinte, rapaz. O que o zero disse para o oito?
12: É cinco maneiras.
8: Vou colocar aqui, Lineu, um abraço pra quem, meu amigo?
12: Minha esposa, Lúcia, cunhada, e a sobrinha.
8: Ó, tem caçamba, ó, tem um galo cantando lá, hein, o Magnel. O Magnel foi lá visitar o Lineu, será? Será? Bom dia!
13: Bom dia!
8: Tudo bem, Lúcia?
13: Tudo bem, você?
8: Na graça, eu quero saber o seguinte aqui, minha amiga, o que o zero disse para o oito?
13: Me sinto maneiro.
8: Ó, vou colocar aqui, Lúcia, um abraço vai pra quem, minha amiga? Tem caçamba?
13: Tem.
8: Olha, é o mesmo bate-local, o mesmo bate-fone. É, vamos ver quem vai chegar chegando, hein? Bom dia!
13: Bom dia!
8: Oi, Assisi!
13: É!
8: Ô, minha amiga, como é que tá aí? Tá na graça?
13: Tudo na graça!
8: Ô, Glória! Ó, o que o zero disse para o oito?
13: Que pinto maneiro!
8: Vou colocar aqui, Assisi, o abraço vai pra quem, minha amiga?
13: Vai pra minha neta que tá aqui na minha casa, meu bisnetinho tá aqui na minha casa e tem a minha neta que não vai falar.
8: Opa, então vamos ver quem vai chegar chegando. Vamos ver, vamos ver. Bom dia!
14: Bom dia!
8: Quem tá falando?
14: Oi?
8: Qual o seu nome?
14: Ana Paula.
8: Ana Paula, menina que tem voz de criança. Ô, Ana Paula, o que o zero disse para o oito?
14: Que sinto maneiro.
8: Vou colocar aqui Ana Paula e o abraço vai pra quem, minha querida?
14: Vai pra minha madrinha que tá aqui, pra minha avó e pro meu filho.
8: Ah, então um abraço carinhoso pra vocês aí e um bom dia, ok?
14: Ok, obrigada.
8: Tá certo. Olha, deixa eu mandando um abraço aqui pro Sargento Adilson. Ontem também encontrei com ele na feira. Sargento Adilson, na volta do comercial, depois que eu motivar algumas participações, eu vou tocar a música que o senhor me pediu, viu? É, e eu descobri ela aqui com o Pepino de Capra, é, ele quer ouvir champanhe. Depois, viu, seu Adilson? Não sai ainda não, hoje eu falei que ia mandar pro senhor e hoje eu me lembrei, né? Porque passou dos 50, meu amigo, e eu já tô com 58, nem parece, né? Mas eu tô com 58. 8 horas e 16 minutos.
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19: 8 e 16.
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8: 8 horas e 20 minutos e vamos que vamos, hein? Vamos ver pra onde tá indo essa piranguinha. Bom dia!
34: Fala, João Batista.
8: Ih, rapaz, é o Reinaldo Bahia. Tudo bem, Reinaldo Bahia?
34: Beleza.
8: Olha, eu quero saber o seguinte aqui, ô Reinaldo Bahia. Se liga aí, ó. O que o zero disse para o 8?
34: Você é muito beleza.
8: Não entendi.
34: Você é muito beleza.
8: Ó, eu vou colocar aqui. O abraço é pra quem, meu amigo?
34: Os ouvindo a cultura, hein?
8: Ah, tem caçamba, meu amigo?
34: Tenho.
8: Eita, nós, solta a voz, fala pra fora, rapaz. Vamos ver quem vai chegar. É a família Buscapé na área. Bom dia.
35: Bom dia, João Batista.
8: Ô, dona Hortência, tudo bem com a senhora, minha amiga?
35: Ah, tudo bem, graças a Deus.
8: Isso, tem que falar que tá tudo bem. Não dá brecha pro encardido, não. Ó, o que o zero disse para o 8? O que o zero disse para o 8?
35: O zero... O que tu falou?
8: O que o zero disse para o 8?
35: Você é o quê? Você é muito... bonito? Beleza? Você é muito beleza.
8: Vou colocar aqui, ô dona Hortência, um abraço vai pra quem, minha amiga?
35: Vai pra você, João Batista. Vai pro meu três filhos, meus três netinhos. Vai também para a Carla, a Dona Penha, vai também para os velhinhos da Vila, vai também para todos que estiverem me ouvindo e todos que estiverem na escuta, vai Torta Meneghel também, e vai para todos nós.
8: Então, um abraço carinhoso para você. Então, um abraço carinhoso aí e um bom dia pra vocês, ok?
35: Falou, João Batista.
8: Tá certo, um abraço. Tá aí a família Buscapé, é a piranguinha rodando, rodando os quatro cantos da cidade, fazendo o diferencial das suas manhãs nesse mês de julho. Será que ela fica no quarto depósito ou vai pra outro bairro? Bom dia!
36: Bom dia, João!
8: Ô, Elzinha, a perguntinha aqui, ô, Elzinha, o que o zero disse para o 8?
36: Que pinto maneiro!
8: Ó, eu vou colocar aqui o abraço é pra quem, Elzinha?
36: Padre Cássio, Dodó, Bernadette, Vanilda, Doutora Bruna, João Paulo, o padre Grace, o padre Bill e o padre Fani. Um abraço também a todos os praticantes seminaristas. Um abraço João Batista, Cristina, João Henrique, Isaac, Ed Palma, o William, a Tota Meneghel, a Alessandra, a Sandra, mãe da Alessandra, a Teca, João Begatti, Ed Rodrigo e Rita, a Saborosa e o Leleco. Um abraço também para a Valquíria Simone, Frei Alex, Dona Gélia, Genda Miriette. Um abraço também para o Vomi e a Fátima. Um abraço também para o Marildo e a Cidinha. A Tisaura, a Cidinha, a Maria Alice, neta da Cidinha, a Divane, Vanderlane, o Caian, moradores do bairro da Grupo Completo.
8: Ah, então um abraço carinhoso pra você aí, uma boa sorte, ok, amiga?
36: Falou, obrigado.
8: De nada, e vamos que vamos. É você do outro lado aí nos ajudando a fazer a programação. Olha, lembrando a você que nós não atendemos, gente, ligação de zap pra zap, né? Não tem como. Até porque esse sistema até atrapalha aqui toda a nossa programação aqui. A gente atende aqui no telefone 3251-1580 e no zap, às vezes, a pessoa manda mensagem ou escreve. Mas atender de zap pra zap não tem como. Não tem como. Tem um aqui insistindo demais da conta, viu? Bom dia!
0: Oi, João, bom dia, Cristina.
8: Ô, Cristina, tudo bem na vida, Cristina?
0: Tudo bem.
8: Olha, eu quero saber o seguinte aqui, ô Cristina, o que o zero disse para o oito?
0: Me sinto maneiro.
8: Vou colocar aqui, Cristina, e o abraço vai para quem, minha amiga?
0: Oi, João, eu vou mandar um abraço especial para minha sobrinha, que amanhã faz um ano, lá em Juiz de Fora, Maria Cecília.
8: Mas quem, amiga?
0: Eu, a Márcia, a Doca, a Dineia, a Lema, sua mãe, Rafaela, o primo Rafael, o tio Rômulo, o avô Gerson, o Juan, o Arthur e o Otávio, o Vanildo, o Gilson, tudo manda parabéns para Maria Cecília, lá em Juiz de Fora, amanhã.
8: Ah, então que ela possa estar conosco aí, né? Durante muito tempo, apagando velinha, acendendo esperança. Nós felicitamos ela aí. Voto de felicidade plena, já adiantado. Ó, um bom dia
0: amanhã
8: pra você aí, viu, Cristina?
0: Pra você mandar os parabéns pra ela.
8: Ah, tá. Se eu lembrar, né, minha amiga? Amanhã
0: não,
8: você participa.
0: Não, eu vou ligar pra você, ó.
8: Ah, tá certo, então. Tá certo.
0: Obrigado, João.
8: Passou de 50 e você já passou de 60, é isso aí.
0: Ah, eu tô no 80
8: tá
0: já.
8: Tá certo. Um abraço. Tá certo, tá certo. É, um abraço, hein? Ô, Sargento Adilson, agora sim, né? Agora eu vou colocar, porque desde a semana passada, quem tá me cobrando, mas é isso aí, ô, Sargento Adilson, passou de 50, é isso aí, né? É, o senhor já chegou, tá chegando quase 70, né? É, mais ou menos assim. Então, um abraço aí pro Sargento Adilson aí, no bairro Nossa Senhora da Glória, já colaborou com o nosso estado, né? Ele que é sargento da reserva da Polícia Militar. Um abraço também pra sua esposa e pra sua netinha Lavínia, né? A Lavínia que solta a voz, um timbre vocal belíssimo. E o pai dela, o Bruno, né? O cara tem um timbre, rapaz, o cara parece que tem voz de locutor, né? É, também aí que mora no bairro Nossa Senhora das Graças, esse povo sempre ligado. É momento nostálgico. Vou aproveitar pra mandar um abraço aí pra minha amiga, esse casal amigo, ex-vizinhos meus, né? O seu Salvador e a Ana, essa profissional da beleza aí que dá um trato no breque, né? A dona Irene que sabe, né? Olha só, momento nostálgico, Pepino de Capri, champanhe.

0: Aí, momento nostálgico, que bela lembrança, hein? Pepino de Capri, champanhe, é o Estação JB tocando o que toca você. Obrigado pela companhia, obrigado pela sintonia, aonde quer que você esteja e de que forma você esteja. Lembrando que hoje o brinde é do meu amigo Trajano Pedrosa. Aos domingos na feira não tem um pão com linguiça, mas você encontra a linguiça, o pacote lá de 1 quilo, R$25, a gordura para fazer comida, meu amigo, não tem outra, não. Não tem outra, R$15 o pote, além das porurucas e também dos torresmos. Um abraço para Ana Paula, né, que ajuda lá o Trajano, e a sua filha Nayara. Ô Nayara, tu já levantou, Nayara? Tu tá acordando muito tarde, Nayara? O galo não tá te acordando, não? Um abraço aí para Nayara, Ana Paula, aí na Ponte Preta, né, sempre ligada na nossa programação. Vamos que vamos, hein? 8 horas e 31 minutos.
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5: 8h31.
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8: 8 horas e 36 minutos, eu e você, você e eu juntinho aí até as 10 horas da manhã. E vamos ver pra onde tá indo a piranguinha, hein? Bom dia!
9: Bom dia!
8: Quem tá falando conosco?
9: É a Simone, do Guarda-Ouro.
8: Ô Simone, eu quero saber o seguinte hoje aqui, ô Simone, o que o zero disse para o 8?
9: Madeiro,
8: quinto
9: madeiro, mas não tô bebendo.
8: Oi?
9: Quinto madeiro. Do
8: Tio Madeiro. Oh, vou colocar aqui. Um abraço vai pra quem, Simone?
9: Para todas minhas irmãs, para minha família. E para minhas primas lá da vila. Para minha tia lá da Francesa. Para minha mãe Helena. Para vocês aí.
8: Então, um abraço carinhoso pra você e um bom dia, ok, amiga? Bom dia, e vamos que vamos. É a piranguinha rodando os quatro cantos da cidade, consequentemente, hein? E, consequentemente, os cinco continentes. Bom dia!
10: Bom dia, João Batista.
8: Opa, quem tá falando conosco?
10: Ivete.
8: Ô, dona Ivete, tudo bem no Quarto do Ouro, né, amiga?
10: Tudo jóia, graças a Deus.
8: Menina, quer saber o seguinte, o que o zero disse para o oito?
10: Mas que bela cinturinha.
8: Ó, eu vou colocar aqui, ó. O abraço é pra quem, minha amiga?
10: Vai especialmente pra minha sobrinha Josiane, que está fazendo aniversário hoje.
8: Ah, então que ela possa estar conosco aí durante muito tempo, né? Apagando velhinha, acendendo esperança. Nós felicitamos ela. Voto de felicidade plena, viu, dona Ivete?
9: Obrigada.

0: De nada, um abraço. É isso aí, é eu e você, você e eu, até as 10 horas da manhã. Meu querido, minha querida, a hora tá urgindo, hein? Daqui a pouco, nós já vamos adentrar a última hora da programação. Tá passando rápido. Bom dia! Alô, bom dia?
1: Bom dia.
0: Quem tá falando conosco?
1: É Ilódia.
0: Oi, Ilódia. Qual bairro, Ilódia?
1: Bairro das Flores.
0: Eu quero saber o seguinte aqui, minha amiga. O que o zero disse para o oito?
1: Que sinto maneiro.
0: Vou colocar aqui, Ilódia. Um abraço vai para quem, minha amiga?
1: Especialmente para minha mãe Aparecida, para todos os ouvintes, para toda a minha família, para você também aí da rádio.
0: Ah, então um abraço carinhoso para você, Ilódia. Um bom dia, ok, amiga?
1: Bom dia. Fica
0: um abraço.
1: Com Deus.
0: Tá aí, né? Aproveitando aqui a nossa amiga aí, né? Deixa eu me ver aqui, rapaz. Tinha um recadito aqui. Daqui a pouco eu vejo, né? Em relação aí ao Bairro das Flores. Mas deixa eu me ver aqui. Vamos conciliando participação, recadito, informação. Deixa eu me ver aqui. Tem recadito.
2: Bom dia, senhor Batista. Tudo bom? Aqui, pode fazer o favor de tocar a música do Rick Rene, Filha? Aí eu ofereço para minha sobrinha Jaqueline, filha do meu irmão Lucas e da Carmen, que fez aniversário ontem. E eu desejo a ela muitos anos de vida, saúde, felicidade, proteção e tudo de bom. E todos meus familiares também desejo a ela muita felicidade e tudo de bom. E um beijão para ela. Obrigado. Fica com Deus. Maria de Lourdes Lucas. Oi, João. Eu quero mandar um abraço, desejar um feliz aniversário para a sobrinha da Graça Moura e todos os aniversariantes do dia. Obrigado. Tchau. Fique com Deus.
0: Aí, chegando, recordação, Rick Renner, Filha.

0: Aí, recordando o sucesso, Rick Rene, filha. Olha, agora eu achei aqui, né? Bom dia, a comunidade Santa Rita de Cássia convida todos para a missa do dízimo neste domingo, dia 12 de julho, às 8 horas, na Capela Santa Rita, no bairro das Flores, né? Então tá aí, ó, a comunidade Santa Rita de Cássia convidando aí a todos para a missa do dízimo no próximo domingo, dia 12 de julho, às 8 horas da manhã, na sua capela de Santa Rita, no bairro das Flores. Já que eu tô no contexto da paróquia de São Miguel e Almas, no próximo sábado, a livraria aí da paróquia não vai abrir, né? Então, no próximo sábado, a livraria da paróquia São Miguel e Almas, né? Que fica ali no escritório paroquial, não vai abrir. São exatamente 8 horas e 45 minutos.
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5: 8h45.
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0: Oito horas e 51 minutos, daqui a pouco já vamos adentrar a última hora da nossa programação, hein? Então vamos ver pra onde tá aí na Piranguinha. Bom dia!
14: Bom dia, João Batista.
0: Oi, minha amiga Carla, tudo bem no quarto depois, Carla?
14: Tudo bem.
0: Oi, eu quero saber o seguinte, minha amiga, o que o zero disse para o oito?
14: Que sinto maneiro.
0: Vou colocar aqui, Carla, e o abraço vai pra quem, minha amiga?
14: Vai pro Daniel, pra Mariana, pro Júnior, a Cristina, as irmãs dela, o Reinaldo, a Dona Hortência, a Fatinha, a Irene, a Ivete, a Rogéria Brasil, a Vera, o Orlando, a Vilma Tipreto, pro Roberto, pra Dona Maria Gessi, pra Laufi, pra Betinha, pra Luísa, pra Tânia, pra todos os ouvintes.
0: Ah, então um abraço carinhoso pra você e um bom dia, ok, amiga?
14: Bom dia.
0: E vamos que vamos, é eu e você, você e eu, até às 10 horas da manhã, hein? E vamos que vamos, hein? Vamos ver pra onde tá indo essa piranguinha, até porque é você aí do outro lado nos ajudando a fazer a programação. Bom dia!
15: Bom dia!
0: Quem tá falando?
15: Rosana do Quarto
0: Depósito. Ô, Rosana, tudo bem no Quarto Depósito, Rosana?
15: Tudo bem.
0: Menina, eu quero saber o seguinte, hein? O que o zero disse para o oito?
15: Que sinto maneiro.
0: Vou colocar aqui, Rosana, e o abraço vai pra quem, minha amiga?
15: Vai pra vocês aí da rádio, pra toda a minha família.
0: Então, um abraço carinhoso pra você e um bom dia, ok, amiga?
15: Bom dia,
0: tchau. Tá certo, um abraço e vamos que vamos. Deixa eu me ver aqui, rapaz. Tem recadito, vamos conciliando, vamos conseguindo aqui, né? Nem sempre dá pra atender todo mundo, mas na medida do possível, a gente atende.
16: Bom dia, João Batista, tudo bem? Ia da Cunha, do bairro Córdoba do Ouro, nessa quinta-feira gelada. Ô, João, tu toca pra mim a música do Alemão do Forró, Passinho do Vaqueiro? Ofereço pra você e pra todos os ouvintes. Muito obrigada, bom dia.
0: E tem outro.
17: Bom dia, João Batista. Faz favor de tocar pra mim uma música. Flor do Cafezal com Cascatinha Ana. Obrigada, Irene.
0: E chegando, Alemão do Forró, Passinho do Vaqueiro, Cascatinha Ana, Flor do Cafezal.

0: aí, Estação JB, tocando o que toca você. No primeiro momento, Alemão do Forró, Passinho do Vaqueiro, depois Cascatinha, Ana, Frodo Cafezal. Olha, vamos pro comercial, porque a hora já mudou aqui. Daqui a pouco já adentrando a última hora da nossa programação dessa quinta-feira, dia 9, hein? Dia 9 de julho de 2026. 9 horas em ponto.
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1: 9 e 1.
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2: 9:08, um bom dia a você que está aí sintonizado conosco pelos quatro cantos, na nossa querida cidade de Santos Dumont, Minas Gerais, terra do pai da aviação, você também internauta, né? Através do www.radioculturasd.com.br e as cidades circunvizinhas. Olha, hoje nós estamos aqui com a nossa amiga Jojo, a Jojo do Magazine Luiza, que vai trazer novidade para os nossos ouvintes. Bom dia, Jojo!
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2: 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Ok, meninas?
3: Obrigada. 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Um beijo.
2: Tá certo. Então, tivemos aí a participação das meninas aí do Magazine Luiz. Olha, eu vou aqui pro comercial, porque depois na volta vamos continuar a nossa programação, até porque já estamos na última hora da nossa programação dessa quinta-feira, dia 9 de julho de 2026. Passa rápido, viu? Um abraço, viu, meninas? Um abraço. E vamos aqui pro comercial. Já deu aqui, ó, 9 horas e 15 minutos.
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8: 9:15.
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2: 9:22. Olha, vamos para a redação, porque ainda tem informação pendente aqui. Olha, eleições 2026. Começa o prazo para juízes nomearem mesários e apoio logístico.
3: Justiça Eleitoral começou a nomear as mesárias, mesários e as pessoas que vão atuar no apoio logístico das eleições 2026. Os juízes eleitorais têm até 5 de agosto para publicar o edital com os nomes dos convocados para o primeiro e um eventual segundo turno do pleito. A convocação é feita por carta, com informações sobre a função, o local de trabalho, a data da eleição e o treinamento obrigatório. Quem for convocado e tiver impedimento para exercer a função poderá pedir dispensa em até 5 dias após a publicação do edital, mediante comprovação. Em geral, as nomeações ocorrem em até 60 dias antes das eleições. A eleitora ou o eleitor pode acessar a página de autoatendimento eleitoral ou consultar o aplicativo e-título. Em caso de dúvidas, o cidadão pode consultar o cartório eleitoral onde está inscrito. Já a nomeação de integrantes das mesas receptoras de voto em trânsito, das sessões instaladas em unidades prisionais e de internação de adolescentes, além das equipes de apoio logístico e de auditoria, poderá ser feita até o dia 28 de agosto. A mesa receptora de votos é formada por 4 pessoas: presidente, primeiro mesário, segundo mesário e secretário. Entre as responsabilidades do presidente estão abrir e encerrar a votação, verificar as credenciais de fiscais e observadores eleitorais, autorizar o voto dos eleitores, solucionar dúvidas durante o processo e zelar pela urna eletrônica e pelos demais materiais da sessão. Já as mesárias e os mesários são responsáveis pela identificação dos eleitores, entrega dos comprovantes de votação, organização da fila, observando as prioridades previstas em lei e pelo registro das ocorrências da sessão eleitoral. Quem atua como mesário tem direito a 2 dias de folga para cada dia trabalhado e para cada dia de treinamento, além de auxílio alimentação de R$ 65,00 por turno, possibilidade de aproveitamento das horas como atividade acadêmica em instituições conveniadas e, quando previsto em edital, pode usar a participação como critério de desempate em concursos públicos. As inscrições para mesário voluntário podem ser feitas durante todo o ano pelo aplicativo e-título ou pelos sites dos tribunais regionais eleitorais. Podem participar eleitoras e eleitores maiores de 18 anos que estejam em situação regular com a Justiça Eleitoral. A inscrição, no entanto, não garante a convocação. Mais detalhes sobre o trabalho dos mesários e a convocação dos eleitores podem ser acessadas em www.justicaeleitoral.jus.br/eleicoes/mesário. Com informações do Tribunal Superior Eleitoral, Bianca Mingotti.
2: 9:25. Deixa eu ver aqui, tem recadito. Bom dia, João Batista. Quem vos fala é o Gabriel, né? Gostaria que você tocasse uma música da Elis Regina para minha irmã Conceição, esposa do senhor Cleison, de Campo Alegre, que está aniversariando hoje. Quero novamente desejar a ela meus parabéns. Que Deus lhe dê muita saúde e muita paz. Vida longa para você, minha irmã. Seu irmão te ama muito, né? E chegando aqui, Elis Regina, Fascinação.

0: aí, relembrando o sucesso dela, Elis Regina, Fascinação, né? Olha, lembrando a você que vem o Arraial do Lar São Miguel, isso mesmo, vai acontecer no próximo domingo, dia 12, a partir de 13h, aí na rua Capitão Nestor, 454, no bairro São Sebastião. Entrada gratuita, né? Lá você vai encontrar quadrilha, bazar, comida típicas e música ao vivo. Tá aí, Arraial do Lar São Miguel, imperdível que você possa estar participando, né? Deixa eu mandando um abraço carinhoso aí pros nossos vovôs, as nossas vovós, que estão sempre ligadas conosco aí no Lar São Miguel, né? E também um abraço carinhoso pros vicentinos, né? Os vicentinos que muito trabalham para que essa obra fique aqui na nossa cidade. Olha, daqui a pouco nós vamos então voltar, aí já vai ser o último bloco aí da participação do ouvinte, né? 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Vamos comercial? Já são exatamente 9h31.
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5: 9h31.
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8: Nove horas e 30 minutos, tá aí, né? Chegamos aí a última hora da participação aqui do ouvinte e vamos ver aqui quem tá conosco, hein? Bom dia!
9: Bom dia, João Batista, tudo jóia?
8: E o Bruno aqui do Bar da Graça. Quem tá falando conosco? Quem tá falando? Cadê o rapaz? Bom dia!
9: É o Bruno aqui do Bar da Graça, tudo bem, João Batista?
8: Ô, Bruno, tudo bem, graças a Deus. Bruno, é o seguinte aqui, ô, meu amigo. Hoje eu quero saber o que o zero disse para o oito.
9: É, eu vou pular a pergunta que eu esqueci a resposta.
8: Então, um abraço é para quem, meu amigo?
9: É, um abraço aqui para todos aqui, todos os ouvintes da Rádio Cultura, para minha filha Lavínia, para minha sogra Ana Maria, o meu sogro Adilson Polícia, todos os ouvintes aí, e agradeço.

0: a Rádio Cultura aí por estar trazendo informações precisas pra gente na hora certa aí.
1: Ah, tá certo, meu amigo. Um abraço carinhoso pra você aí. E êxito aí também pra sua menina, que ela continue soltando a voz e encantando. Viu, amigo?
0: Ô, João, eu queria também mandar um abraço também, um beijão pra minha pequena aqui, a Maria Luísa, de 4 aninhos aqui, que também tá ligada aqui ouvindo a programação sua da Rádio Gui.
1: Ah, então tá. Um abraço carinhoso pra ela aí e pra vocês aí. Tudo de bom, ok, amigo?
0: Tudo de bom pra você também, um bom dia pra você.
1: Tá certo, tá aí o Bruno, né, é pai da Lavínia, né, essa menina que tá cantando e encantando aí, representando muito bem a nossa querida cidade de São Dumont, Minas Gerais, terra do pai da aviação. Vamos ver, do bairro Nossa Senhora das Graças, nós estamos indo pra onde? Bom dia!
2: Bom dia, João Batista.
1: Opa, é a Marli?
2: É a Marli, João Batista.
1: A Marli aí do Corvo do Outro. Marli, é o seguinte, minha amiga. O que o zero disse para o oito?
2: Que bela cinturinha.
1: Ó, eu vou colocar aqui, ó. O abraço é para quem, Marli?
2: O abraço vai para você e todos, para você e sua família, para todos os ouvintes da rádio, para meu marido Sebastião, minha filha Camila, para minhas amigas Vilma, Marina, Maria Alves e a Graça, lá em São Domingos. Minha sogra, meu sogro, minha mãe Aparecida, minha irmã Marisa, meu cunhado Domingos.
1: Então um abraço carinhoso pra você e um bom dia, ok, amiga?
2: Obrigada.
1: De nada, e vamos que vamos. É o último bloco da participação do ouvinte, estamos aí na última hora da nossa programação. Vamos ver pra onde tá aí na Piranguinha. Fica no Corvo do Ouro ou vai pra outro bar, hein? Bom dia!
3: Bom dia!
1: Opa, quem tá falando conosco?
3: Leia.
1: Não entendi.
3: É Odaleia.
1: Odaleia. Qual bairro, Odaleia?
3: Do Corvo do Ouro.
1: Do Corvo do Ouro. Odaleia. Deixa eu perguntar aqui. Deixa eu escrever. Ó, o que o zero disse para o oito?
3: Oito maneiro.
1: Ó, não entendi.
3: Ô cinturinha, oito maneiro.
1: Ó, vou colocar aqui. Ô Dália, o abraço é para quem, minha amiga?
3: Ah, vai para toda a minha família e todos os meus colegas do CRAS.
1: Ah, então um abraço carinhoso pra você aí e tudo de bom, bom dia, ok, amiga?
3: Bom dia.
1: Tá certo, um abraço. Olha, vamos fechar a conta e passar a régua, já não dá mais. Tivemos aí 20 participação, o que o zero disse para o oito. Quem respondeu? Que cintura maneira, acertou. Essa é a resposta, que cintura maneira. Olha, deixa eu mandando um abraço aqui, que é aqui, rapaz. Ô, João Batista, peço a você, por favor, mandar, só vai dar uma música, viu, minha amiga? Duas aqui não dá não, não dá não. É o Moacir e a Maria, de Mogi das Cruzes, é o aniversário do Moacir, né? Eu vou atender a você com a música Colina de Amor, né? E um abraço carinhoso também para todos aqueles que estão aí celebrando o Dom da Vida. Vamos chegando aqui, hoje aí quem tá celebrando o Dom da Vida, deixa eu me ver aqui, aproveitar para parabenizá-los, é o Vicente Reis, a Dona Conceição, a esposa do seu Cleiço, né? Aí no bairro, no Campo Alegre, também a Aparecida Macedo, né? Vamos chegando aqui então, Colina do Amor, com Léo Canhoto e Robertinho.

0: Aí, que lembrança, hein? A Colina do Amor, Léo Canhoto e Robertinho. Ora, vamos aqui pro comercial, porque daqui a pouco eu vou finalizar a programação, porque já já chega Padre Reginaldo Manzotti. São 9h45.
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5: 9h45.
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0: 9:51. Olha, vamos aqui para a redação para finalizar as informações, né? Pix Pensão, Senado aprova pagamento automático de pensão alimentícia.
16: Senado Federal aprovou o projeto de lei número 4.978 de 2023, que cria o chamado Pix Pensão. A proposta permite que o pagamento da pensão alimentícia seja feito automaticamente por meio do Pix, conforme decisão da Justiça. Pelo texto, o juiz deverá informar na sentença o valor da pensão, o prazo da obrigação e as contas de débito e crédito. A transferência será realizada pelas instituições financeiras nas datas definidas pela Justiça. Se não houver saldo suficiente na conta de quem paga a pensão, poderá haver bloqueio automático de ativos financeiros até o valor da dívida. Caso o atraso persista, os valores bloqueados poderão ser convertidos em penhora. Hoje, o desconto automático da pensão só ocorre quando o devedor tem vínculo empregatício formal. Nos demais casos, o beneficiário precisa recorrer à justiça sempre que houver atraso no pagamento. Na avaliação da relatora, senadora Ana Paula Lobato, do PSB do Maranhão, o problema é recorrente. No relatório, a senadora afirma que a medida oferece uma solução, abre aspas, simples, objetiva e compatível com a natureza urgente da obrigação alimentar, fecha aspas. O projeto também determina que o Conselho Nacional de Justiça passe a reunir e divulgar estatísticas sobre ações de pensão alimentícia com os dados que preservem o anonimato das pessoas envolvidas para apoiar a elaboração de políticas públicas. O texto segue agora para a sanção presidencial. Com informações da Agência Senado, Bianca Mingotti.
0: Atendimento multidisciplinar a idoso em instituições de longa permanência, né? Pode virar lei.
17: Atendimento multidisciplinar a idoso em instituição de longa permanência pode virar lei. Hoje é quinta-feira, 9 de julho. Idosos acolhidos em instituições de longa permanência podem passar a ter atendimento mais humanizado em Minas Gerais. O projeto que reforça a importância das equipes multidisciplinares no cuidado com essa população foi aprovado em definitivo pelo plenário da Assembleia e está pronto para virar lei. O projeto é do deputado Leleco Pimentel, do PT. O texto inclui, entre os princípios das instituições de longa permanência para idosos, a atuação de equipes multidisciplinares. O texto aprovado estabelece que o atendimento aos idosos deve ser baseado na proteção integral e no acompanhamento de diferentes áreas profissionais, como saúde e assistência social. Segundo o autor da proposta, a medida reforça a qualidade do cuidado oferecido à população idosa em Minas.
18: Se nós passamos a ter esse cuidado de que multiprofissionais, seja o da nutrição, porque é direito ter uma nutrição dietética sustentável, seja o fisioterapeuta, seja a fonoaudióloga, são estes profissionais que têm condição de reabilitar a pessoa na sua dignidade, alguns para fenecer, mas outros tantos para voltar a viver.
17: Outra proposta aprovada em definitivo é a do deputado Coronel Henrique, do PL, que inclui a ecoterapia entre as ações de apoio às pessoas com deficiência no Estado. O texto também garante o bem-estar físico, nutricional e comportamental dos animais utilizados nesse tipo de terapia. O deputado destaca os benefícios da ecoterapia para a reabilitação e a inclusão das pessoas com deficiência.
19: Não é uma prática barata, porque a manutenção do cavalo, manutenção das instalações, envolve toda uma logística e a gente espera que com a aprovação dessa lei, além da visibilidade, viabilize financiamento para que a prática seja acessível, especialmente aquelas pessoas que mais precisam, que na ponta da linha não têm condições de arcar com acesso a essa terapia.
17: Também está pronta para virar lei a proposta da deputada Lohana, do PV, que institui a medalha Loborges, destinada a homenagear personalidades e iniciativas de destaque na música popular produzida em Minas Gerais. Já em primeiro turno, parlamentares deram aval à proposta da deputada Nayara Rocha, do PP, que garante inscrição gratuita para pessoas com deficiência em eventos esportivos, e ao projeto do deputado Charles Santos, do Republicanos, que prevê inclusão de mensagens de alerta contra golpes em notas fiscais. Também em primeiro turno foi aprovado o texto da deputada Ana Paula Siqueira, do PT, que amplia a estação ecológica de Fechos na região metropolitana da capital. A cobertura completa da reunião do plenário e dos projetos aprovados pelos parlamentares está disponível no portal almg.gov.br. Da Assembleia Legislativa em Belo Horizonte, Flávio Júnior.
0: Olha, 9:56, estamos aqui no final da nossa programação. Bem, nós tivemos aí 20 participações, né? E o sorteador me deu o número 15. Olha, o número 15 saiu para Ilódia, aí Ilódia aí do Bar das Flores, fatura o brinde do meu amigo Trajano Pedrosa. Bem, como você tá aqui, ó, no zap nosso aqui, oi Ilódia, põe o seu nome completo aqui, que eu vou mandar pro meu amigo Trajano, aí você pega o brinde ou no domingo lá com ele na feira, ou na quarta-feira na feirinha. Então quem faturou foi a Ilódia do Bar das Flores. Vai um abraço aí pra Maria Aparecida lá em Mantiqueira, a Marlene que tá no Bar Nossa Senhora Aparecida, a Ilma no Corvo do Ouro, a Irene do Centro, Lineu, Lúcia, Cici, Ana Paula do Corvo do Ouro, a família Buscapé, Reinaldo Bahia e Dona Hortência, Elzinha Biscoito Fino do Bar Nossa Senhora da Glória, Cristina lá da Vila Esperança, Simone do Corvo do Ouro, Ivete do Corvo do Ouro, a Ilódia do Bar das Flores que foi a ganhar, a Carla do Quarto Depósito, a Rosana também do Quarto Depósito, o Bruno lá do Bar Nossa Senhora das Graças, a Marli do Corvo do Ouro e a Odália também do Corvo do Ouro, né? Olha, lembrando a você que amanhã estamos de volta, se Deus assim nos permitir, a partir das 6 horas da manhã. Vem aí Padre Reginaldo Manzotti, depois Câmara Municipal, às 3 horas, Alessandra Batista Foto Fato e Prosa, fecha a nossa programação, Edson Palma, com o programa Tarde Total. É, já não dá mais pra atender ninguém, mas deixa que chegou aqui escrito rapidinho. Bom dia, João Batista, aqui é o Sidney. Gostaria de mandar um abraço especial para os meus pais, Gibão e Maristela, no bairro Nossa Senhora Aparecida, que estão fazendo aniversário hoje. Deus os abençoe sempre, com muita saúde, paz e felicidade. Parabéns para eles, hein? Até amanhã, se Deus quiser.
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1: 9 e 59.
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1: Louvado seja nosso Senhor Jesus Cristo, para sempre seja louvado. Queridos filhos e filhas, é quinta-feira eucarística, então vamos juntos dizer graças e louvores se deem a todo momento ao Santíssimo e Diviníssimo Sacramento. Manda teus anjos, Senhor, para nos ensinar a te louvar e glorificar. Amado povo de Deus, hoje nós começamos a novena de Nossa Senhora do Carmo, a madrinha da obra evangelizar é preciso. Sim, hoje o primeiro dia. E você, já escutou essa música Manda Teus Anjos sobre nós? Uma gravação que fizemos no Rio de Janeiro, em pleno segundo evangelizar, é preciso, Rio de Janeiro. Filhos amados e povo querido, saúdo a todos, também no dia de Santa Paulina. Santa Paulina do coração agonizante de Jesus. Saúdo pela Rádio Evangelizar, de onde tudo começa. As rádios irmãs, cujos nomes cito neste momento.
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1: Saúdo você pela TV Evangelizar, sinal digital em todo o país, em várias cidades, canal aberto. Pelo YouTube, Padre Manzotti Oficial. Pelos aplicativos da Associação Evangelizar é Preciso e todas as plataformas digitais. Vamos juntos, manda teus anjos, Senhor, mais um pouquinho, sacristão. Sim, manda teus anjos sobre nós. Manda teus anjos sobre as ondas do rádio. Manda teus anjos pelas imagens de televisão. Manda teus anjos, Senhor. Estende a tua mão. Manda teus anjos, Senhor, para que este programa seja de grande unção, de curas, de libertações e, acima de tudo, de santificação. Confie em vós. Revele sua face sobre nós. Em nome do Pai, do Filho e do Espírito Santo. Amém. Naquele tempo, disse Jesus a seus discípulos: em vosso caminho, anunciai, o reino dos céus está próximo. Ide anunciai. O quê? O reino dos céus está próximo. Curai os doentes, ressuscitai os mortos, terceiro, purificai os leprosos, quarto, expulsai os demônios. Eu repito, grande é a missão, importante é a missão, anunciar que o reino de Deus está próximo. Curai os doentes, ressuscitai os mortos, purificai os leprosos, expulsai os demônios. De graça recebestes, de graça dai também vós. Não leveis ouro, nem prata, nem dinheiro em vossos caminhos, nem sacola para o caminho, nem duas túnicas, nem sandálias, nem bastão. Por quê? Porque o operário tem direito ao seu sustento. Em qualquer cidade ou povoado que entrardes, informai-vos quem ali é digno. Hospedai-vos com ele até a vossa partida. Senhor, a missão nos foi dada. E hoje, em plena quinta eucarística, nós pedimos que pela força da Tua presença, corpo, sangue, alma, divindade, sejamos, portanto, beneficiados com estes sinais do Teu reino. Manifeste, Senhor, em nossa vida, que de fato nós Te pedimos, Jesus Eucarístico, que os doentes sejam curados. Comece a pedir. A doentes, diga os nomes, que sejam curados. Que aqueles que estão mortos vivos ressuscitem. Lázaro, vem para fora. Quantas pessoas estão praticamente mortas nos vícios, na depressão, na prostração? Que as nossas feridas e as nossas lepras sejam curadas. Feridas no corpo, é verdade. Se você tem uma ferida no seu corpo que não está cicatrizando, se tem uma ferida, seja por motivo de diabetes, seja o que for, Senhor, cure essa ferida, cicatrize essa ferida. Nós Te pedimos, Senhor Jesus, está no Teu Santo Evangelho. Soberano Deus, expulse os demônios, aqueles que querem colocar a nossa salvação à perda, aqueles que querem nos apartar de Deus, pessoas ou circunstâncias, apegos, seja o que for. Afasta, Senhor, esses demônios de nossas vidas e não nos deixe cair em tentação, mas livra-nos do mal, soberano Deus, soberano Deus. Vai cantando, filho, e vai rezando, acreditando nesse Jesus Eucarístico. Hoje, por excelência, um dia em que Deus se manifesta em nossa vida. E aquilo que Ele disse no anúncio do Evangelho se pode se realizar e se realiza em nossas vidas. Vai pedindo pelas santas chagas de Jesus, por essa presença real na Eucaristia. Em meio às provações, eu estou aqui. Eu estou aqui rezando, Jesus. No meio de provações, o refúgio, a fortaleza na batalha. Senhor Deus, curai o doente. Libertai dos vícios. Senhor, curai as feridas do corpo e da alma. Mas principalmente, afastai-nos daquilo que põe em risco a nossa salvação. Amado povo de Deus, eu volto a dizer, dada a importância da novena que começamos hoje, Nossa Senhora do Carmo, madrinha da obra Evangelizar, é preciso. Qual é o pedido que você vai fazer neste ano a Nossa Senhora do Carmo? Nossa Senhora do Santo Escapulário, rogai por nós. Eu volto já.
0: 10 e 10. 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

0: 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Eu convido você a adquirir, ler, refletir, uma releitura a partir de Jó. Nós já fizemos no Experiência de Deus, mas é sempre uma leitura atual. E você ouviu o quanto era importante. Quanto é importante refletir sobre a presença dos amigos, até da esposa da vida de Jó. Mas como lidar com a tempestade? Essa música, peça nas rádios para que sejam tocada. Inabalável, inabalável, é o nome da música. É, Senhor, agora posso te ver, posso respirar. A fé não é a ausência da dor, não se iluda. É saber que só Jesus é onde eu posso ancorar minha vida. Então dai-me, Senhor, uma fé inabalável. Dai-me, Senhor, inabalável. Maria, que a paz de Jesus esteja com você, Maria.
1: Amém. Sua bênção, Padre.
0: Deus abençoe. De onde você fala?
1: Do Paraná.
0: Ah, tá. Uma Maria de algum lugar do Paraná. Você pediu anonimato. O que está acontecendo?
1: Padre, eu gostaria de pedir oração para minha família e eu queria um aconselhamento.
0: Que o Espírito Santo nos ilumine.
1: Amém. Estou nervosa, tá? Resumindo.
0: Vai lá, fica tranquila e partilhe.
1: É, um problema meu e da minha mãe.
0: O que está acontecendo?
1: Eu cuidei do meu. Então, a minha mãe, ela. Um ano antes de meu pai falecer, ela abandonou ele. E daí eu cuidei dele até o final da vida dele. E eu ainda estava fazendo tratamento de câncer, né? Porque na época eu estava com câncer.
0: Tá.
1: E daí eu cuidei dele até o final da vida dele. E depois que ele faleceu, eu fiquei cuidando, porque eu cuidei da minha mãe. São 7 anos que eu cuidei dela.
0: Tá.
1: E daí houve entrou meu irmão no meio e entrou uma desavença.
0: Entrou uma desavença.
1: Entrou, porque daí não sei o que que meu irmão ficou falando pra ela e ela me acusou que eu tava roubando ela. Que eu tava pegando o dinheiro dela da aposentadoria. Daí eu fui, padre, tirei o extrato e mostrei pra ela tudo o dinheiro que tava ali, que eu não tinha pegado nada. Só que ela já tinha me chamado e eu que tinha roubado, entendeu? Daí ela. A gente acabou discutindo, eu e ela, sabe? E daí ela já, na época ela já ia voltar de morar com esse meu irmão. Daí ela pegou e foi morar com meu irmão. E saiu da minha casa.
0: Certo.
1: E padre, eu tenho no meu pensamento que ela tem que pedir perdão pra Deus, não pra mim mais, né?
0: Sim.
1: Eu posso estar errado, mas eu acho assim que é pra Deus que ela tem que pedir, porque ela me acusou de uma coisa tão grave que eu não fiz. E ela foi embora faz 2 meses, eu não falei mais com ela, não tenho vontade de falar com ela. Eu tenho depressão, tô tomando medicamento, eu tenho dermatite, padre, tenho sofrido tanto, eu tô sofrendo com a ausência dela bastante, porque a gente convivia bem.
0: Filha.
1: Oi, padre.
0: Eu entendo o que você partilhou, mas eu vou pensar no seu bem-estar agora. Pode ser?
1: Pode ser.
0: Veja, você tem que pensar assim. Sua mãe tem algum problema? Algum problema ela tem? Porque ninguém abandona o marido um ano antes do falecimento. Uma vida inteira juntos. Não é normal.
1: 59 anos juntos.
0: Você entende que não é normal isso?
1: É que o meu irmão que entrou na vida dela, tipo assim, fazendo a cabeça dela.
0: Filha, não importa.
1: Tá bom.
0: Não importa. Você tem que pensar que então, no mínimo, é uma pessoa muito influenciada, fácil de se dominar. por mais que você fala que ela tem que pedir perdão a Deus, você está magoada. E não é errado você sentir mágoa, frustração de ter sido acusada de algo que não fez. Você tem que admitir, eu me decepcionei com a minha mãe.
1: Sim.
0: Você está decepcionada.
1: Estou, padre.
0: E no fundo...
1: Dói muito.
0: Sim, e no fundo, ela deveria pedir perdão a você. Ela deveria pedir perdão a Deus, sem dúvida. Mas a você também. Só que... Veja, quantos anos ela deve ter, mais ou menos?
1: Ela está com 86 anos esse ano.
0: Vale a pena se levar, deixar ela partir desta vida com isso? Não vale. Você não vai ficar bem. Eu não estou falando dela. Ela tem os motivos. Procure sua mãe. De alguma forma. Não é para vocês serem amigas. Você disse, eu sinto falta dela. Nem que seja para você dizer, mãe, eu te perdoo pelo que você fez, mas eu te amo e sinto a tua falta. Não importa o que ela vai te responder, importa o perdão que você vai dar. Você imagina ela vir a falecer e você ficar dentro do seu coração, eu não falei com a minha mãe antes dela morrer. Você não vai ter essa paz. O perdão vai te libertar. E, consequentemente, vai libertar a ela. Aqui não é você e teu irmão. Se você tem reta consciência que você não roubou, você não tirou o dinheiro dela, direito que tinha para comprar os remédios, direito que tinha para comprar a subsistência dela, isso não é roubar. A aposentadoria é para isso. Se você tem consciência que fez o que é certo, não deixa a vida dela terminar desse jeito. Tente conversar com a sua mãe, dar o seu perdão e dizer, mãe, eu sinto a sua falta. Talvez aqui esteja uma grande libertação na tua vida, filha. Você entendeu?
1: Entendi.
0: Não põe seu irmão no meio. É com a tua mãe. Com teu irmão é outra história. Nada melhor do que uma consciência limpa e uma alma em paz. Essa paz que você tem, que você almeja com a sua mãe, ela é importante. Tente procurá-la, mas antes, nós estamos começando hoje a novena de Nossa Senhora do Carmo. Ofereça essa novena por ela. Peça, mãe, repita comigo, Nossa Senhora do Carmo.
1: Nossa Senhora do Carmo.
0: Eu quero fazer as pazes.
1: Eu quero fazer as pazes.
0: Com a minha mãe aqui na terra.
1: Com minha mãe aqui na terra.
0: Peço, Nossa Senhora do Carmo. Que interceda.
1: Interceda.
0: Que haja o perdão.
1: Que haja o perdão.
0: E a reconciliação.
1: E a reconciliação.
0: Amém.
1: Amém.
0: Que Deus abençoe Maria. Você vai se sentir muito em paz em ter procurado a sua mãe. Não deixe que os dias se acabem com essa distância entre vocês. Que Deus abençoe. Eu vou para o intervalo e eu volto com a leitura orante. Volto com a palavra de Deus. E o que eu falei para ela serve para todos. O diálogo, a oração, ela move montanhas. Volte comigo, voltamos já.
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0: Queridos irmãos e irmãs, nós vamos para a leitura orante e vou explicar um pouco depois sobre as contendas, as dificuldades, as acusações que Paulo recebeu da comunidade de Corinto. Mas e depois? Agora, eu gostaria só de lembrar, o pessoal dos Estados Unidos já garantiram a inscrição para o retiro. O retiro oficial acontece dia 15 e 16 de agosto. Então você que está nos Estados Unidos, faça sua inscrição. Retiro sábado e domingo em Randson. Onde? No Clube Português. No sábado, das 8h30 e 5 da tarde, e no domingo, das 8h30 e 5 da tarde. Palestras diferenciadas, adoração ao Santíssimo, missa, adoração. Depois, dia 22 de agosto, em Delham, New Jersey, na Escola Católica da Sagrada Cruz. Como que faz a inscrição? Pelo site padrereginaldomanzotti.com.br ou direto no Instagram, @missao.usa. E agora, escute o que as pessoas têm dito sobre a leitura orante, por favor.
1: Olá, Padre Reginaldo Manzotti, olá. Sua bênção. Quero aqui, através desse áudio, mandar para o senhor, através, né, da leitura orante de Romanos, hoje que o senhor falou dia 15 do 4, de 9 a 12, né?
0: Certo.
1: Então, que toca bastante a gente. Que a esperança que vocês têm os mantenham alegres. Aguentem com paciência, opa, os sofrimentos e orem sempre. Então, assim, toca muita gente, né, padre? Porque eu sou motorista de caminhão, opa, moro na cidade de Ivaí, aqui no estado do Paraná. Então, a gente sempre está na estrada, longe da família, né? Saudade, os perigos que hoje a estrada apresenta, né?
0: Verdade.
1: A falta de segurança.
0: Verdade.
1: O ser humano em si está difícil de lidar, né, padre?
0: Sem dúvida.
1: Então, hoje essa leitura toca muito na gente, porque a gente tem hora que a gente desanima, né? A gente fica triste, com saudade em casa, que nem eu tenho uma filha de 18 anos e outra de 8. Então, essa leitura hoje tocou bastante.
0: Tá bom.
1: Sempre sou um viciado na leitura orante,
0: que
1: com
0: vício
1: certeza,
0: bom.
1: No programa Experiência de Deus, mas às vezes é difícil eu estar parado, às vezes, né, para mim acompanhar na Bíblia, mas assim, quando posso, espero para a noite, eu marco tudo que o senhor já leu, escuto às vezes reprise no YouTube,
0: que ou senão
1: quando a gente está puxando aqui no Paraná, às 10 horas, na Clube FM, então a gente sempre está marcando na nossa Bíblia, né? Beleza,
0: tá bom.
1: Padre, um abraço, fique com Deus.
0: Beleza, filho de Deus, isso aí, caminhoneiro, meu abraço a todos os caminhoneiros. Que Deus os guie na ida, na volta, seja onde for, e que compense a saudade da família, porque é o pão nosso de cada dia. Me abraço também aos taxistas, cobradores de ônibus, aos motoristas, a todos. Lá de Ivaí, um abraço a todos. Bíblia aberta, cartilha de oração.
2: Comigo,
0: e hoje nós estamos no capítulo 9. Paulo vai falar dos direitos e deveres de um apóstolo. Mas eu falei que eu iria explicar um pouco. Paulo escreve a primeira carta aos Coríntios com o coração bastante ferido e preocupado. Como assim? Por quê? Porque a comunidade de Corinto levantou sérias críticas a Paulo. Houve muita briga dentro da comunidade de Corinto. E Paulo, quando ficou sabendo do acontecido, escreve a carta aos Coríntios, colocando os pontos nos is, tentando acabar com a discórdia e também explicando o seu ponto de vista. Vamos lá. É nesse contexto que ele escreve. Nada amistoso. Sério, padre? Sim, nada amistoso. Capítulo 9, versículo 1. Será que eu não sou um homem livre? Paulo fazendo uma pergunta. Por acaso não sou um apóstolo? Será que eu não vi Jesus, o nosso Senhor? Faço uma pausa. Você sabe que sim, ele viu o Senhor. Respondendo sim, ele é livre. Sim, ele é um apóstolo. Mas ele pergunta para a comunidade: por acaso, vocês não são resultado do trabalho que eu faço para o Senhor? Lembre que Paulo foi que esteve formando, fundando a comunidade de Corinto. Mesmo que outros não me aceitem como apóstolos, vocês me aceitem. Mesmo vocês, pelo fato de estarem unidos com o Senhor, são a prova de que eu sou apóstolo. Quando as pessoas me criticam, eu me defendo dizendo assim: será que eu não tenho direito de receber comida e bebida pelo trabalho? Será que nas minhas viagens eu não tenho direito de levar comigo uma esposa cristã, como fazem outros apóstolos, irmãos do Senhor Jesus e também Pedro? Será que Barnabé e eu somos os únicos que temos a trabalhar para nos sustentar? Quem já ouviu falar de algum soldado que pagou a sua própria despesa no exército? Ou qual é o fazendeiro que não come a das uvas de sua própria plantação? Qual é o pastor que não toma o leite do seu gado? O que se subentende aqui? Que criticavam Paulo. E sabemos que por isso Paulo era tecelão. E ele disse: eu vivo do sustento do meu trabalho, mas eu teria direito ao salário. E ele dá exemplos.

0: estiver pisando trigo? Por acaso Deus está interessado nos bois? Ou foi no respeito que ele disse a isso? É claro que isso está escrito em nosso favor. Tanto a pessoa que planta, como a pessoa que colhe faz o seu trabalho na esperança de receber a parte da sua colheita. Se temos semeado entre vocês a semente espiritual, será demais se recebermos de vocês alguma recompensa material? Gente, quantas vezes a crítica só pede dinheiro, só pede ajuda, só faz campanha, padre só fala em dízimo, gente, peraí, estamos pedindo para nós, apesar que Paulo diz, eu tenho direito. Se outros têm o direito de esperar isso, a recompensa material, será que nós não temos muito mais direito do que eles? Nós não estamos usando esse direito, pelo contrário, temos aguentado tudo para não atrapalhar o evangelho de Cristo. Paulo é firme. Paulo é firme quando fala. Versículo 13. Certamente vocês sabem, os que trabalham no templo é do templo, os que recebem seus alimentos, e sabem também os que oferecem sacrifícios do altar, recebem uma parte da carne dos animais que são sacrificadas ali. Como assim, padre? Sim, até no templo. Por exemplo, se sacrificava uma ovelha, uma parte era sacrificada, uma parte da carne era para os sacerdotes do templo. E Paulo lembra disso. Eu vou para o intervalo e volto com a leitura orante. Volte comigo.
1: 10:36.
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0: Paulo está no capítulo inteiro justificando que deveriam ajudá-lo, mas não fazem. Mas ele vai terminar dizendo: eu não tenho usado nenhum desses direitos, e vai dizer por quê. Eu não quero manchar o evangelho, eu tenho direito. No fundo ele está dizendo: vocês são uma comunidade de ingratos. Vocês beberam da fonte, receberam a semente e não colocam a mão no bolso. Não colocam a mão no bolso e não ajudam. Paulo é firme. Ora, filho, quantas vezes você não critica a sua comunidade? Critica o padre? Seja eu, pela obra evangelizar é preciso. Seja o pároco, porque tem que manter a paróquia de pé. E até para sustento do sacerdote, sustento dos seminaristas. Paulo vai chegar a dizer assim: no caso, eu faço o meu trabalho por minha própria vontade. Eu não posso esperar algum pagamento. Se faço com um dever, é porque é um trabalho que Deus me deu para fazer. Qual o pagamento que recebo? Paulo responde: é a satisfação de anunciar o evangelho sem cobrar nada, sem exigir os direitos que tenho como pregador do evangelho. Ponto por hoje. Não estou dizendo que sou perfeito, mas quem me conhece já sabe que há mais de 25 anos, a rádio, a obra evangelizar, 22, então há mais de 25 anos eu faço eventos, nunca cobrei um cachê para me apresentar, para rezar uma missa, nunca. Claro que os músicos, quando pedem um evento, os músicos precisam viver. Eu não vou fazer caridade com o chapéu dos outros. Eu não cobro cachê. O que é cobrado é pelos músicos. Passagem, e passagem de avião não é barato. Tanto que muitas vezes eu digo assim, quando me liga uma pessoa: olha, tenta casar as viagens, porque o custo está alto. E não aceito ingresso. Então, eu tento, desde que comecei, levar muito a sério essa gratuidade. Porque isso é algo que as pessoas têm muita dificuldade. Quando, por exemplo, agora eu vou falar da campanha extra de Jesus das Santas Chagas, como se reage? Lá vem o padre de novo pedindo. Mas veja por quem eu estou pedindo. Eu estou pedindo para nós trocarmos um transmissor que tanto bem faz lá em Fortaleza, melhorias de modo geral na terra prometida. E eu digo para você: ninguém é tão pobre que não pode ajudar. Ofereça o que você tem na campanha extra de Jesus das Santas Chagas. Se somos missionários pelo rádio, missionários pela TV, precisamos da sua ajuda. É uma forma de você ser um missionário, é ajudar uma obra missionária. Quanto tempo se escuta o padre Reginaldo? 22 anos? E ainda não colabora? Pensa com carinho nisso. Amém. Bruna, que a paz de Jesus esteja com você.
1: Bom dia, padre.
0: Bom dia, filha. Você fala de onde, Bruna?
1: Eu falo de Vilhena, Rondônia.
0: Enquanto você fala, só vou anotar aqui uma coisinha. Eu já lhe dou toda a atenção possível. Ah, é até onde eu fui hoje, que senão amanhã eu me perco, tá? Me perdoe. É versículo 1 ao versículo, ajuda essa questão, 18, tá? Bruna de Vilhena, Rondônia, como é que você me acompanha ali, filha?
1: Eu acompanho você pelo YouTube.
0: Tá certo, diga lá, minha filha.
1: Hein, padre, eu venho pedir oração pra minha mãe, que ela tá com câncer, né, na garganta.
0: Pelas Santas Chagas. Como é que é o nome da mãezinha?
1: É Aparecida Josiane Josetete.
0: Tá. Aparecida Josiane
1: Josetete.
0: Tá. Mais algum pedido?
1: É, e oração por mim, né? Pra acalmar meu coração, né? Porque não é fácil, né?
0: É você que cuida dela?
1: É, eu que tô cuidando dela.
0: Faça com muito amor, viu, Bruna? Com muito amor.
1: Sim.
0: Mais alguém você quer pedir oração?
1: É só, isso? Só eu e ela, só e meus vizinhos aqui de volta.
0: E eles estão te ajudando?
1: Ajuda.
0: Ah, que bom. Então quem estiver escutando aí, ajude mesmo a Bruna. Ela e a mãe. Levarei no altar do Senhor, tá bom, Bruna?
1: Tá bom, eu gostaria de pedir para você um santinho da Santa Chagas.
0: Um santinho? Vou mandar, sim. Vou mandar uma imagem. Pode ser uma imagem de Jesus das Santas Chagas?
1: Pode ser, sim. Aí você coloca ela nas suas orações.
0: Tá bom, então você fica na linha que ela tem que puxar o teu telefone, puxar a linha para pegar o seu endereço, tá bom, Bruna?
1: Tá bom, padre. Eu fico muito feliz em falar com você, tá?
0: Eu que agradeço, Bruna de Vilhena, Rondônia, pelo YouTube, Rádio Super Vilhena AM, diretora Zuleika, Dom Norbert Hans, Christopher Foerster, da Diocese de Ji-Paraná. Regina, que a paz de Jesus esteja com você, Regina.
2: Bom dia, padre, sua bênção.
0: Deus abençoe. Você fala de onde?
2: De Angra.
0: Angra dos Reis?
2: É, dos Reis.
0: Como é que você me acompanha ali?
2: Ah, pelo aplicativo.
0: Aplicativo?
2: YouTube.
0: Aplicativo YouTube?
2: Isso.
0: Tá certo. E o que você gostaria de falar, Regina?
2: Ah, tá. Eu tô até emocionada, né? Falar com o senhor.
0: Hoje é teu dia.
2: É. Eu tô desde fevereiro do ano 2025, né? Com a minha pequena, que fez 13 anos, agora é dia 19. Enfrentando a leucemia. Mas assim, Deus é bom o tempo todo, né?
0: Tá.
2: E foram várias idas para a UTI, umas 3 vezes para a UTI, mas assim, uma das idas que ela ia para a UTI, né? Eu não estava com ela, meu esposo que estava. E quando ele falou que ela ia para a UTI, eu só entreguei na mão do Senhor Jesus das Santas Chagas, basta uma gota do seu sangue.
0: Sim.
2: Sobre a Ana Luísa nesse momento, que eu nem sabia o que estava acontecendo.
0: Entendi.
2: E eu cheguei na UTI, cheguei lá, ela foi para a UTI, né? Ela teve uma convulsão e uma parada respiratória, mas graças a Deus, pouco. E foi para a UTI, e quando ela ficou na UTI lá e ela passou mal, vomitou e assim, veio a certeza para mim naquele momento que Jesus da Santa Chagas nunca faltou com ela, nem com quem acredita. Ela botou 2 gotas de sangue para fora, padre.
0: Sim.
2: Que aquela foi a resposta que eu precisava para ficar firme, forte, e que Jesus da Santa Chagas estava fazendo a obra, né?
0: Entendi, filho, entendi.
2: Eu passei 2025 no hospital, mas já 2026 eu estou em casa com ela, vou uma vez no mês lá.
0: Sim.
2: Eu sei que Jesus da Santa Chagas está curando a minha filha, já curou, mas assim, a gente precisa seguir protocolos,
0: claro,
2: né?
0: Claro.
2: E com muita gratidão. Hoje eu estou chorando, sabe?
0: Entendi.
2: Porque foi uma batalha, eu e meu esposo, era revezando nós dois.
0: Eu
2: mas
0: imagino.
2: Assim, a cruz, quando a gente agarra na mão do Senhor, tudo não fica
0: tá
2: difícil,
0: certo,
2: sabe?
0: Você me diga o nome dela que eu preciso, quero levar no altar do Senhor.
2: Ana Luísa.
0: Estelina
2: Posidônio.
0: Estelina?
2: É, Posidônio.
0: Tá,
2: ela
0: certo.
2: Tem síndrome de Down, pai, padre. E assim, é uma bênção na minha vida.
0: Tá,
2: ela recebe a Eucaristia toda semana em casa, que ela já fez a primeira comunhão. E peço oração também por mim, pelo meu esposo, Pau Divino.
0: Tá bom.
2: E por toda a família.
0: Que Deus abençoe. Eu tenho que ir para o intervalo, eu volto. Eu volto comentando. Deus abençoe, eu volto já. Primeiro dia da novena.
3: 10:49.
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0: falava com a Regina, que deu um testemunho muito forte, 13 anos, com a filha, a Ana, a Luísa. Com certeza, Regina, rezando por você, pela sua filha, pelo seu marido, Valdemar. Ela lá de Angra dos Reis, acompanha pelo YouTube, bispo da diocese de Itaguaí, Dom Paulo Celso Dias do Nascimento. Hoje, aniversário de Dom João Batista de Oliveira, da diocese de Santa Cruz de Corumbá, Mato Grosso do Sul. Dom Norbert Hans Christopher Foesta, inclusive atendi lá na diocese dele, diocese de Ji-Paraná, Rondônia. Aniversário da cidade de Boa Vista, Roraima, onde temos a TV Evangelizar, canal 21.1. Rádio Irmã, Integração FM, São José do Cedro, Santa Catarina, Libertas FM, Ressaquinha, Minas Gerais, Metropolitana M, Mogi das Cruzes, São Paulo. Amado povo de Deus, primeiro dia da novena daqui a pouco, mas antes, escute este testemunho. Meu Deus, e vem com fotos. Eu vou mostrar. Misericórdia, vamos lá. Sua bênção, Padre. É o Valmir que está mandando. Foto. Venho aqui mostrar o milagre que Jesus Cristo fez em minha vida. Eu trabalho numa fábrica de gelatina aqui na minha cidade. Sou mecânico da empresa. Fui chamado pelo operador do setor para realizar manutenção de uma bomba, pois ela não estava mandando água para lavar as tubulações. Chegando ao local, o operador me informou que estava tudo liberado para abrir a bomba. Quando eu agachei para abrir, ela explodiu, jogando água quente de 90 graus no meu corpo. Então percebi que a roupa estava grudando em mim, meu Deus. Resolvi tirá-la. Vi minha pele saindo toda no chão. Queimei quase 80% do meu corpo. Fui socorrido pelo corpo de bombeiros, levado ao hospital. Fiquei por um dia e depois fui transferido para outro hospital. Fiquei 3 dias na UTI, pois meu caso era grave. Depois dos 3 dias, fui transferido para um hospital especializado em queimadura em outra cidade. Fiquei 40 dias entubado na UTI. Quando cheguei nesse hospital, tive um infarto. Depois, uma convulsão. Tive 3 paradas cardíacas. Foi quando os médicos pediram para chamar minha família, pois o meu caso era só um milagre. Eu tive uma forte experiência com Jesus, pois ele me fez voltar a viver. Voltei da 3ª parada cardíaca. Eles estavam orando por mim, minha família. Ele me deu uma 2ª chance. Eu era para ficar 6 meses no hospital, mas por um milagre de Jesus das Santas Chagas, com 2 meses eu recebi alta e não fiquei com sequelas. Hoje sou muito grato a Jesus. São imagens fortes, viu? Muito fortes. Quem escreveu? Valmir de Souza Quirino. Ele é de Presidente Epitácio, São Paulo. Sou associado e um milagre de Jesus das Santas Chagas. Misericórdia, gente. Misericórdia. Só o Senhor Jesus mesmo. Juntos. Primeiro dia da novena de Nossa Senhora do Carmo. Nossa Senhora do Carmo, que deixastes o santo escapulário como sinal do vosso amor e proteção, sois reconhecida como assistência na vida e consolador amável na hora da morte. Eu, vosso filho e devoto, pronto a vos servir, disposto a vos amar, me apresento a vós e nesta novena faço o meu pedido. Qual pedido se quer fazer a Nossa Senhora do Carmo neste ano? Neste ano. Nossa Senhora do Carmo, nunca se ouviu dizer que alguém necessitado, tendo recorrido a vós, tenha ficado desamparado, com confiança, Mãe do Escapulário. Intercedei junto ao vosso Filho Jesus Cristo por mim, por aqueles por quem devo rezar sempre, e por aqueles que se confiaram às minhas orações. Mãe amável, sede-nos propícia, rogai por nós a Deus, para que sejamos dignos das promessas de Cristo. Nossa Senhora do Carmo, primeiro dia, rogai por nós. Mãe do Santo Escapulário, rogai por nós. Madrinha da obra evangelizar é preciso, intercedei por nós. O Senhor esteja convosco, Ele está no meio de nós. Abençoai, Senhor, a água, a roupa dos enfermos, as fotos de família. Abençoai e santificai aqueles que mais precisam. Nossa Senhora, nós estamos começando hoje esta novena. Peça teu Filho por nós. Suplique a teu Filho por todos nós. Por intercessão também de São Pio de Pietrelcina, nos méritos das Santas Chagas, Pai, Filho e Espírito Santo, eu me despeço com o clipe Manda Seus Anjos sobre nós. Evangelizar é preciso.
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1: 11-11.
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0: 11 e 18.
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6: Reunião ordinária do dia 7 de julho de 2026. Discussão dos requerimentos.
7: O requerimento 20.053 que eu quero discutir é a respeito também de lâmpadas queimadas lá no distrito de Dores. Não é só o distrito de Dores, vários locais da cidade, né? Cachoeirinha, São Bento, outros lugares que precisa dessa troca de lâmpada. Então, eu não sei o que a prefeitura precisa fazer para agilizar mais essas trocas de lâmpadas, porque é tanta cobrança de troca de lâmpada que a gente tem que fazer um requerimento e pedir para trocar na cidade quase que todas, em vários lugares, né? E um outro requerimento aqui, requerimento 2056, falando aqui a respeito da Perobas de Cima, é São Pedro da Perobas. Eu estive na festa São Pedro das Perobas e os moradores ficaram, uma boa parte da festa ficaram sem água, porque isso é coisa que vem de longos anos, de longos prefeitos, né, atrás, de longos passados, prefeitos passados atrás. O que que acontece, presidente? Lá tem um poço artesiano assim, ele vem por gravidade, e esse poço não está dando vazão mais para a comunidade. Então aumentou o número de casos da Peroba de Cima, aumentou o número de moradores, construções novas, né? E o poço continua o mesmo. Então estou aqui pedindo à senhora Mariana, ao prefeito Pacífico Júnior, vice Hernani, chefe da administração, que eles possam furar um poço artesiano para a comunidade de Peroba de Cima, que tanto precisa. Então é o seguinte, são várias comunidades que precisam, mas estou trazendo aqui especialmente hoje esse requerimento da comunidade da Peroba de Cima para furar esse poço artesiano para atender toda a comunidade lá. E água vida, as pessoas precisam de água, sem água a gente chega cansado do trabalho em casa, vai ligar o chuveiro, vai ligar a torneira, cadê a água? Então, eu deixo aqui esse pedido para a comunidade São Pedro das Perobas. Obrigado, presidente.
8: Em discussão, vereadora Maria.
9: Conforme a Flávia comentou, né, da limpeza do Buqueirão, né, eu tinha feito um requerimento 40062 e a Mariana até me informou que foi realizada a limpeza desse Buqueirão, né, que é na rua José Poliés, no bairro Alto Ouro, tá, que já foi realizada, joia?
8: Vereador Valmir Teteco.
10: Então, quer discutir esse requerimento que nós fizemos, hein, com os vereadores, a importância desse requerimento ser atendido, né? Isso é uma obra que vai se arrastando por muitos mandatos, uma obra muito importante para o bairro e para a cidade, sem contar o risco, o perigo que é aquele buqueirão, muito perigoso mesmo, é muito alto. Então assim, tem que se fazer algo ali para evitar um acidente, uma tragédia anunciada. Isso vai ser muito importante para o bairro e para toda a cidade. O barranco, eu passo ali de direto de carro ali, é perigoso demais. E não, a gente não tem visão nenhuma ali. É pessoas, é animais, é outro carro, entendeu? Então, assim, é muito perigoso. Então, a gente pede, como a gente fez esse reforço aí com os vereadores, que a gente possa ser atendido. Não nós, é a cidade, né, o bairro, para que não tenha tanto risco, tanto perigo, né, das pessoas ali.
8: Em discussão, o vereador José Abude.
0: A minha discussão, senhor presidente, é sobre o meu requerimento que eu pedi para perfurar um poço artesiano lá na Variante. Ele vai de encontro ao mesmo pedido do vereador Altamir, no seguinte sentido: a prefeitura já contratou uma empresa externa, né, veio uma empresa fazer aqueles poços artesianos lá em Dores, e aquilo tem uma ata de registro de preço, o preço já está combinado, já ganhou a licitação, então fica oportuno que a prefeitura aproveite a mesma ata de registro de preço, que ela ainda está em aberto, e faça esses dois poços artesianos, que nós vamos ajudar duas comunidades, tanto da Peroba quanto da Variante. Muito obrigado.
8: Em discussão, não havendo vereadores querendo discutir, coloque os requerimentos em votação. Aqueles concordados, permaneçam sentados. Discordados, fiquem em pé. Requerimentos aprovados. Em primeira votação, projeto de lei complementar 4/2026, com as emendas apresentadas de 1 a 4 e uma subemenda. Coloque em discussão o projeto de lei complementar número 4/2026, com emendas apresentadas e subemendas. Nos termos do artigo 99 do regimento interno, cada vereador possui o tempo de até 5 minutos para discussão, sendo somente quanto à matéria em votação. Em discussão, não havendo mais vereadores querendo discutir, coloque em votação projeto de lei complementar 4/2026, com as emendas e subemendas apresentadas. Aqueles concordaram, permaneçam sentados. Concordaram, fiquem em pé. Projeto de lei aprovado em primeira votação, com as emendas e subemendas apresentadas. Justificativo de voto. Em única votação, projeto de lei 31/2026. Coloque em discussão projeto de lei 31/2026. Nos termos do artigo 99 do regimento interno, cada vereador possui o tempo de até 5 minutos para discussão, sendo somente quanto à matéria em votação. Em discussão, vereadora
9: José. Discussão, senhor presidente. Mais uma vez, boa noite a todos. Senhor presidente, hoje eu venho a essa tribuna para defender um tema que transcende diferenças religiosas, políticas ou ideológicas. A essencialidade das entidades religiosas em período de calamidade pública, pandemias e endemias. Quando uma sociedade enfrenta momentos de crise, seja por uma pandemia, uma endemia ou qualquer situação de calamidade pública, as necessidades da população vão muito além da assistência médica. O ser humano também necessita de acolhimento, esperança, orientação, apoio emocional e fortalecimento espiritual. As entidades religiosas desempenham exatamente esse papel. Elas são muitas vezes o primeiro local onde uma pessoa em sofrimento encontra conforto, escuta, solidariedade e incentivo para continuar enfrentando as dificuldades. Durante os períodos mais difíceis vividos pela humanidade, vimos igrejas, templos e demais instituições religiosas mobilizando voluntários, arrecadando alimentos, distribuindo cestas básicas, roupas, medicamentos, produto de higiene e prestando assistência às famílias mais vulneráveis. Muitas dessas entidades atuaram onde o poder público, por limitações naturais, não conseguiam chegar com a mesma rapidez. Além da assistência material, as entidades religiosas contribuem significativamente para a saúde mental da população. O isolamento social, o medo, o luto e a insegurança provocam um sofrimento emocional intenso. Nesse contexto, líderes religiosos oferecem aconselhamento, apoio psicológico complementar e fortalecimento da fé, auxiliando milhares de pessoas a enfrentarem a dor e preservar a esperança. Reconhecer a essencialidade das atividades religiosas não significa privilegiar uma religião em detrimento a outra. Significa reconhecer que a liderança religiosa é um direito fundamental garantido pela Constituição Federal e que o exercício da fé integra a dignidade da pessoa humana. É evidente que em situações excepcionais, medidas sanitárias devem ser respeitadas para proteger a vida da população. Contudo, tais medidas precisam observar os princípios da razoabilidade, da proporcionalidade e da igualdade, permitindo que as atividades religiosas possam continuar sendo exercidas com responsabilidades, protocolos de segurança e respeito às orientações das autoridades de saúde. As entidades religiosas são parceiras do poder público na promoção da da solidariedade, da paz social e da proteção das famílias. Elas fortalecem os vínculos comunitários, incentivam as ações de voluntariado e contribuem para reduzir os impactos sociais das crises. Portanto, reconhecer essa essencialidade em períodos de calamidade pública, pandemias e endemias, é reconhecer a importância da fé, da solidariedade e do serviço prestado diariamente a milhares de cidadãos. Que possamos construir políticas públicas que valorizem essa atuação, preservando tanto a saúde coletiva quanto os direitos fundamentais de cada cidadão, garantindo que ninguém fique desamparado, seja em suas necessidades materiais, emocionais ou espirituais. Muito obrigado, senhor presidente.
8: Em discussão, não havendo mais vereadores querendo discutir, coloque em votação projeto de lei 31/2026. Aqueles que concordaram permaneçam sentados, discordaram fiquem em pé. Projeto de lei aprovado em única votação. Justificativo de voto.
7: Pela ordem, senhor presidente.
8: Pela ordem, vereador.
7: Presidente, gostaria de parabenizar a vereadora Josiane por esse projeto. Vereadora, nós passamos essa dificuldade na época da pandemia e aonde que a gente tem que respeitar, claro, as regras sanitárias, Ministério da Saúde, Secretaria de Saúde, a gente tem que respeitar, claro, mas muitas das vezes as pessoas queriam estar num templo ou numa igreja católica, num centro espírita, em qualquer religião, a pessoa gostaria de estar presente para poder, às vezes, com toda a segurança, claro, respeitando as regras, né? E muitas das vezes era proibido, né? É proibido. Então, eu acho assim, com segurança, claro, vendo a questão da saúde de cada pessoa que possa estar participando de um templo, de uma missa, de um culto. Então, assim, eu acho um projeto muito importante, tá? Dessa sua iniciativa, vereador Josiane, e está de parabéns aí para esse projeto. É muito importante e vem somar e vem ajudar cada dia mais com a nossa cidade de Santos Dumont. Então, parabéns, vereadora.
11: Pela ordem.
8: Pela ordem, vereador.
11: Também gostaria de parabenizar a vereadora, né, pelo projeto. É um projeto, hoje em dia, né, as igrejas, elas são realmente também serviço essencial, porque é através daquilo ali que muitas pessoas conseguiram suportar, é através da fé, de ouvir uma palavra, que foram o que nós conseguimos, acima de tudo Deus, né? Mas se não fosse através das igrejas que fizesse isso online, isso não teria acontecido. Só que essa forma de online, ela distanciou muito as pessoas da casa de Deus, né? Da igreja. Hoje em dia, os pastores têm dificuldade até para trazer de novo, porque as pessoas acostumaram a assistir em casa. E a própria Bíblia diz, alegrei-me quando me disseram, vamos à casa do Senhor. Então, assim, está de parabéns pelo trabalho, que Deus continue abençoando. Isso aí dá liberdade, né? Parabéns.
8: Aqui de volta, vereadora Flávia.
12: Estou na linha aí dos demais vereadores. Parabenizar a vereadora Josiane, proponente do projeto. E falar mesmo, né? Como os vereadores todos falaram aí, é um projeto importante, alimenta a fé. As organizações religiosas, né, elas estão sempre atuantes, presentes nos momentos difíceis, né, que a população passa em várias situações e também está sempre dando apoio. Então, essa parte religiosa é importante e agora já fazem esse trabalho, mas agora, né, vai virar lei, né, no município. E como a vereadora Sandra falou, vai dar liberdade para os líderes atuarem, né, sendo que agora vai virar lei. Parabéns, tá, vereadora, pelo projeto.
8: Vereadora Maria.
13: Parabéns, Júlio, pelo projeto. A gente que sabe que a fé nos sustenta e é muito importante a gente estar na presença de Deus a cada momento para nos fortalecer. Parabéns.
8: Boa, vereador Dorival.
14: Eu só quero parabenizar a Fran, que é muito importante para o povo, né? É muito importante mesmo, porque o povo hoje está muito desgarrado, né? Chamar ele de volta é muito bom.
15: Claro. Eu também gostaria de parabenizar a vereadora Josiane. Eu me lembro que nós esperamos, Josiane, que não precise mais passar por esse momento difícil que nós passamos da pandemia. Eu era uma das pessoas que fazia parte, representando a Câmara do comitê que, por votação, por discussão, a quem deveria abrir, que nós sofremos muita pressão do comércio, eu, na ocasião, eu fiz até uma lei idêntica, que parece que até o vereador Tim também entrou, mas quando eu fiz de meu ar livre, o prefeito vetou e nós queremos veto. E aí, com receio, eu acho que ele pegou e retirou de pauta. Mas aí fica o nosso parabéns, e aonde hoje nós encontramos vocês, é só em Deus mesmo. Porque o mundo está muito difícil. Então fica aqui o nosso parabéns.
16: parabéns e conte com meu voto sempre nessa coisa. Vereador
17: Diltinho. Eu também vou na mesma linha dos demais colegas vereadores, parabenizá-los pelo projeto, parabéns.
18: Vereador Everaldo.
19: Eu também parabenizo a vereadora Jus pelo seu projeto e parabenizo também o vereador do meu lado aqui, Dorival, que falou a verdade, que o mundo está muito desgarrado e tem muitos também que falam senhor, senhor, não entrará no reino dos céus. Isso é uma coisa muito certa.
8: Momento, tribuna livre. Conceda a palavra aos vereadores conforme a lista de inscrição. Seguindo a ordem estabelecida, cada vereador terá até 8 minutos para rogar por mais 2 minutos, caso solicitado. E peço atenção dos pares para que o tempo de fala de cada um seja devidamente cumprido, conforme o regimento interno desta casa. Vereadora Fran, vereador Fran, José da Fran Lanches.
20: Quero começar falando sobre uma lei que nós temos no município, a Lei Municipal 4.527, que fala sobre o direito à carteirinha de fibromialgia, que dá direito a, quando você está numa fila, você ser prioridade, a você ter o direito de estacionar em locais de deficiente. Eu fui procurado por uma pessoa essa semana que tem um problema da fibromialgia e ela falou comigo que ela foi lá fazer a carteirinha e a Secretaria de Desenvolvimento falou que realmente tem essa lei, mas eles não sabem como executá-la. Aí fica difícil, né, gente? Como que a gente trabalha? A gente fica aqui, a gente faz leis, a gente vota, a lei é sancionada e eles não sabem como executá-la. Então eu peço uma atenção da Secretaria de Desenvolvimento Social, que faça um levantamento, que faça um estudo, que ajude essas pessoas, porque se é um direito deles, né,

0: doadores, fazendo esse processo de logística e transporte dos doadores ao hemocentro para fazer as doações. E quero salientar, nós já temos a dotação na LDO, que está escrita assim: manutenção do serviço de transporte semanal dos doadores junto ao Hemominas. Então, eu peço ao executivo que, ao sancionar a lei, que faça-se valer mesmo esse transporte semanal, já que nós temos a dotação. E quero deixar claro aos ouvintes que o projeto consta isso, não é só campanha, consta a parte logística e de transporte dos doadores ao Hemocentro. Quero falar também sobre um requerimento que eu fiz semana retrasada, que foi a criação das vagas para os motoboys na região central do nosso município. Quero pedir mais uma vez a atenção do ZITO, do Poder Público, do CONTRAN, porque nós temos também a dotação. Está lá, criação e organização de serviço de motofrete. Eu entendo que essa criação de vagas para os nossos motoboys se encaixa nessa dotação. Então, eu peço aí ao nosso executivo, ao ZITO, ao CONTRAN, que dê uma atenção e faça essa melhoria para os motoboys da nossa cidade. Senhor presidente, eu também quero levantar um tema que tem chamado a minha atenção já há alguns dias. Eu vinha pensando se tocava no assunto ou não, mas é sobre o El Niño, que tanto tem sido comentado. Hoje gostaria de compartilhar uma reflexão sobre o tema, que vem ganhando cada vez mais importância: os efeitos do fenômeno El Niño e como ele pode influenciar o dia a dia da nossa cidade. O El Niño é um fenômeno climático natural que altera a temperatura das águas do Oceano Pacífico e, como consequência, modifica o comportamento das chuvas e das temperaturas em diversas partes do mundo, incluindo o Brasil. Esses efeitos podem variar de um ano para o outro, mas costumam trazer períodos de calor mais intenso, chuvas concentradas e mudanças que exigem atenção do poder público e da população. Em Santos Dumont, assim como em tantos municípios mineiros, já convivemos com momentos de chuvas fortes que causam transtornos em alguns bairros e na zona rural, bem como períodos de estiagem que afetam a agricultura, o abastecimento de água e o nosso meio ambiente. Essas situações nos mostram a importância do planejamento, da prevenção, de investir na manutenção das redes de drenagem, na limpeza dos bueiros e na conservação das estradas rurais, na prevenção das nascentes e no fortalecimento da defesa civil. São ações que contribuem para reduzir impactos e proteger a população. Também é importante reconhecer que o cuidado com a cidade depende da participação de todos. Pequenas atitudes como o descarte correto do lixo e a preservação dos espaços públicos ajudam a evitar problemas que podem se agravar durante o período de chuvas. Este não é um tema para gerar preocupação excessiva, mas sim para estimular o planejamento e a responsabilidade coletiva. Quando o município se prepara e a população faz a sua parte, todos ganham em segurança, qualidade de vida e tranquilidade. Tenho a confiança de que, com um diálogo, planejamento e união entre o poder público, esta casa legislativa e a comunidade, Santos Dumont continuará avançando na construção de uma cidade cada vez mais preparada para enfrentar os desafios impostos pelas mudanças do clima. Não podemos controlar o clima, mas podemos nos preparar para enfrentar os seus efeitos. O planejamento antecipado faz toda a diferença quando o objetivo é proteger nossa cidade. Quero deixar aqui um apelo para a Defesa Civil, para o Executivo, para a Secretaria de Obras, que possamos estar dando mais uma olhada nos nossos rios. Se não tem ponto nenhum precisando de uma limpeza extra, que possa estar olhando os nossos bueiros, a rede de drenagem da nossa cidade, para estar contribuindo, que caso venha afetar nossa cidade, nós venhamos estar preparados.
1: Vereadora, muito bom o tema que você trouxe aí, é uma preocupação, né? Acredito que todo mundo que está vendo aí nas redes sociais e sendo divulgado sobre essa questão. Seria muito importante se a gente pudesse estar chamando a Defesa Civil aqui, até para conversar, para chamar, provocar essa atenção, porque é assim, o que eu noto, como você falou, que muitas pessoas estão ouvindo isso, mas não, eu não sei, né? De repente estão fazendo já alguma coisa, mas ninguém está se preparando. De repente seria interessante marcar uma reunião com a Defesa Civil especificamente para falar sobre isso.
0: Eu já ia

0: pedir autorização do presidente para pedir à mesa diretora que fizesse convite para a Defesa Civil, a secretária de obras, alguém do executivo, para vir bater um papo com a gente né, saber se já está sendo tomada alguma medida, se não, o que a gente pode fazer para estar tá ajudando. É só isso, senhor presidente.
1: Sim, vereadora. Bom, minha tribuna é livre. Vereadora Aline.
2: Boa noite, senhor presidente.
1: Boa noite, vereadora.
2: Mesa diretora, colegas vereadores, dona Elentina e aos demais. Cumprimento, senhor presidente. Gostaria de saudar de modo especial a todos os cidadãos que nos prestigiam aqui presentes ou conectados pelas redes sociais. A participação de vocês é o que dá sentido ao nosso mandato. Aproveito para agradecer a audiência da Rádio Cultura pelo apoio constante e pelo acompanhamento do nosso trabalho. Eu muito obrigada. Subo hoje a essa tribuna para falar sobre um tema que precisa ser tratado como prioridade: a saúde pública do nosso município. É importante reconhecer que reformas e melhorias na estrutura de um prédio, né, do hospital são necessárias sim. Toda obra que traz mais segurança e melhorias e condições para os pacientes e profissionais é bem-vinda, mas quero chamar a atenção para aquilo que considero ainda mais urgente e importante: o atendimento às pessoas. Não basta termos um prédio reformado se a população continua aguardando por horas e horas para serem atendidos. Hoje, a realidade é que a demanda é muito maior do que a capacidade de atendimento em determinados horários. Quando chegam casos de urgência e emergência, os médicos precisam priorizar essa situação e isso acaba aumentando ainda mais o tempo de espera dos pacientes que ali estão. E é importante lembrar: ninguém procura hospital a passeio. As pessoas chegam ali porque precisam de ajuda, de atendimento, porque estão doentes, preocupadas e muitas vezes fragilizadas. Elas merecem ser acolhidas com respeito, organização e eficiência. Quero destacar ainda um ponto muito importante. Ontem acompanhei de perto uma situação de uma mulher autista de 27 anos com seu pai, que aguardou durante 5 horas para o atendimento. Eu estava no banho, me preparando para a reunião que teríamos aqui em cima com o jurídico, e o pai me ligou insistentemente, eu atendi. Da mesma forma que eu estava no banho, troquei a primeira roupa que vi, fui lá. Para minha surpresa, assim que eu coloquei o pé no hospital com meu assessor Juan, colocaram a menina para ser atendida. Por que isso? Para que isso? Eu acho que falta comunicação entre o atendimento na portaria, a triagem e o médico. O médico disse para mim que não sabia que a menina era autista e tinha problemas psiquiátricos. Procurei na triagem. Não, nós anotamos aqui, não sabemos por que não foi chamado. E ela não estava identificada. Mentira. A menina estava com o cordão do girassol, com o seu laudo no pescoço e o pai dela lá implorando para ser atendido. Então, isso é lamentável. Eu acho que as pessoas pensam que o autista, ele é só criança. O autista cresce, ele é criança, ele se torna adolescente, adulto e ele envelhece. Então, a lei e a prioridade tem que ser mantida, independente da idade. E permaneceu 5 horas aguardando. Somente após a nossa intervenção, a situação foi resolvida. Não estou aqui para apontar culpados. Sei do esforço dos profissionais da saúde, que muitas vezes trabalham no limite das suas condições. Meu reconhecimento e agradecimento a todos vocês. Mas também é preciso reconhecer que ainda existem falhas de comunicação, de organização, entre outros setores. A integração entre a recepção, classificação de risco, equipe médica e demais profissionais precisa ser fortalecida para que situações como essa não voltem a acontecer. Hoje nós não temos somente prioridade para o autista, para o idoso, temos também o Estatuto do Idoso, a Lei do Idoso, e também para a pessoa com fibromialgia, que é lei atendimento prioritário, lei de número 4.527/2020. E hoje a fibromialgia também é considerada, as pessoas com fibromialgia, eles são PCDs. Uma vereadora Josi mesmo disse aqui há pouco, não estão sendo cumpridas. Nós sabemos muito bem que a Secretaria de Desenvolvimento da Assistência Social deveria sim fazer as carteirinhas de CIPTEIA, carteirinha de identificação da pessoa com transtorno do espectro autista e também a carteirinha da pessoa com fibromialgia. E mais um detalhe, para a pessoa ter direito ao passe livre, ela tem que ter o CID. Se o CID não se encaixa dentro do perfil que se pede, ela não consegue o passe livre. Então, nós temos que mudar as leis que são antigas e fazer novas leis e colocar também a pessoa com fibromialgia dentro desses casos, para que ela possa sim ter seus direitos garantidos. E é lei, e a lei tem que ser cumprida. Então, vamos pedir aí, se possível, presidente, uma reunião com a Secretaria da Assistência Social, porque mandam, leva lá na vereadora aquela marca. Marca sim, porque eu consegui apoio à secretária, à gerente da UAI lá em Juiz de Fora para levar as mães para fazer esse teste de seus filhos. Mas a nossa cidade sim deveria emitir essas carteirinhas. O cordão de girassol deveria sim ser doado pelo executivo, e nós doamos. O cordão custa R$ 2 para mim, em parceria com as meninas do Armarinho Cassiano, que trazem a preço de custo de São Paulo. Quer dizer, comprando muitos, deve sair a centavos. Então, a lei tem que ser cumprida, né? Nós não podemos fazer leis aí que trazem despesas ao executivo, mas infelizmente são coisas pequenas, mas para muitos impossíveis de se conseguir aí e comprar. Gostaria de fazer um apelo à secretaria, como já falei. Senhor Ivan, o senhor está de parabéns pelo trabalho e pelas obras do hospital, mas infelizmente dois médicos é impossível de se manter no hospital na parte da tarde e na parte da manhã. E um plantonista à noite. Os médicos estão sobrecarregados, os enfermeiros estão sobrecarregados. A saúde é prioridade. Saúde e educação, para mim, em primeiro lugar. Então, infelizmente, se falta atendimento, não dá atenção à saúde. Então, alguma coisa está errada, porque saúde, para mim, tem que ser em primeiro lugar. Ah, não tá com o cara que tá doente, mas a pessoa tá dando um problema no coração. Vai aparecer na cara dela que ele está doente? Ele está infartando? Não. Então, pedimos mais atenção à saúde da população de Santos Dumont. É isso que eu peço. Mais uma vez, voltando, gostaria de fazer um apelo à Secretaria Municipal da Assistência Social para que atualize suas normativas referentes à emissão de carteirinhas de documentos que garantem direito às pessoas com deficiência e demais públicos, contemplado pela legislação. Nos últimos anos, leis federais, estaduais e municipais ampliaram direitos, incluindo novos beneficiários, como pessoas com fibromialgia, além de criarem instrumentos como a CIPTEA e outros documentos que assegurem acesso às políticas públicas e a gratuidade no transporte, como é previsto em lei. É essencial que os procedimentos administrativos do município acompanhem essas mudanças. Nós temos leis lá de 2013, que a pessoa ganha 3 cestas básicas por ano. Já falei isso aqui, volto a repetir. São leis de 2013. Quando vão ser mudadas? A pessoa que ganha salário recebe benefício para prestação continuada, ela vai comer 3 vezes no ano? Quero saber se alguém que vive com o dia de cesta básica 3 meses no ano. 3 vezes no ano. Então, faz o que com essas leis? Precisam ser mudadas. Além de criar instrumentos para a CIPTEA e outros. E outros documentos que assegurem acesso a políticas públicas e a gratuidade no transporte que prevê em lei. É essencial que os procedimentos administrativos do município acompanhem. Atualizar essas normativas é promover a inclusão, dar segurança jurídica aos servidores e assegurar um atendimento mais eficiente, humanizado e em conformidade com a legislação vigente. Aproveito ainda para convidar a toda a população para acompanhar a participação da terceira festa da primeira festa na roça, desenvolvida pela HFALT, que é realizado um trabalho sério de acolhimento, orientação e apoio às famílias antigas de Santos Dumont, fortalecendo a luta pela inclusão em nosso município, que acontecerá no dia 11 de julho, às 14 horas, no sítio do Sandro, nova sede da HFALT. Por fim, registro meu agradecimento ao Rotary Club pela parceria, mais uma vez, pelo apoio às ações sociais realizadas por meio da campanha Troco Solidário. Iniciativas como essas demonstram que, quando a sociedade civil e as instituições caminham juntas, conseguimos transformar vidas e fortalecer o trabalho em favor de quem mais precisa. Seguirei, sim, fiscalizando, ouvindo a população e trabalhando para que os direitos de todos sejam respeitados. Então, eu peço aí ao senhor presidente, minha diretora, que marque uma reunião com a Secretaria da Assistência Social para que providências sejam tomadas. Leis, como eu disse, de 2013. Os CIDs não se encaixam lá. Lá eu trabalhei lá, nós temos um formulário que tem os CIDs que dão direito a essa gratuidade do passe livre ou não. E o CID da fibromialgia não se encaixa lá. Então, precisam ser mudados. Então, peço a nossa querida secretária, senhorita Elisângela, para que marque conosco uma reunião para que nós possamos avançar aí para a população de Santos Dumont. Gostaria agora também, né? Nós estamos aqui hoje na última reunião do nosso querido Miltinho, que está aqui cumprindo mandato aqui, né, temporário, no lugar da vereadora Tailândia, e falar que foi muito bom ficar esses 2 meses com o senhor, que Deus abençoe grandemente, o nosso trabalho continuará, a volta da vereadora Tailândia também fará muita diferença, porque eu falei outro dia com o vereador, eu gosto de quando nós temos pessoas que realmente nos incentivam a buscar, a melhorar, mas conhecer o Miltinho de perto, trabalhar com ele esses meses foi muito bom para mim, aos gestores dele também, foi um prazer muito grande, espero que vocês voltem, né, e que a vereadora Tailândia seja, sim, muito bem-vinda a esta casa, ela faz diferença, sim, me dá sangue nos olhos, vontade de lutar, de cobrar e continuar. É isso que eu estou, por isso que eu estou aqui. Nós estamos aqui pela população de Santos Dumont, independente de partido, de religião, nós lutamos por Santos Dumont, cada um com seus ideais, ideologias, mas sim, cada um vendo de uma forma para atender a melhor a população. Miltinho, muito obrigado, que Deus te abençoe, foi um prazer muito grande estar aqui, e sim, que volte a vereadora Tailândia com seus ideais, com seus perspectivas e com sua garra, porque nós não podemos negar que isso não lhe falta. Miltinho, muito obrigado pelo carinho, pela compreensão e por poder compartilhar momentos aí com vocês e seus assessores. Que Deus
3: muito
2: abençoe.
3: Obrigado, vereadora.
2: No mais obrigado. É só. Muito obrigada a todos. Uma boa noite. Fiquem com Deus.
3: Dona Lívia, vereadora Maria da Enfermagem.
2: Vereadora Maria, se você puder me dar um minutinho, por favor, que eu esqueci de mostrar. Que eu não estou tirando nada de trás da orelha, tá? Nós temos aqui a lei que é bem prioritário ao autismo, que é a lei de número 4.498/2019. E também nós temos aí, que já nos proibiram de colocar em vários lugares aí, esse cartazinho aqui, esse folder aqui, da fibromialgia. Atendimento também prioritário. Isso não vai ter fila que vai aguentar. Problema. É uma lei, tem que ser ser cumprida. Lei de número 4.527/2020. No mais é só, vereadora Maria, muito obrigada pelo seu tempo.
3: Tribunalista, vereadora Maria, da enfermagem. Boa noite.
4: Cumprimento os colegas vereadores, ao povo presente, aos funcionários da casa, aos servidores, todos. Hoje venho agradecer à Secretaria Municipal por ter atendido o requerimento 40.062, realizando a limpeza na rua José Pugliese. Como foi comentado pela Flávia, vereadora, alguns colegas vereadores também citaram essa melhoria ali no bairro do Boqueirão, né, conhecido por Boqueirão, no bairro Corro do Ouro. Essa solicitação já é uma demanda antiga, né? E os moradores agradecem por ter atendido, Mariana. E a gente espera que continue a preservação e que, se Deus quiser, né, possa estar cuidando bem, né, da nossa cidade, para que não tenha tanta reclamação, né, que a gente precisa só de melhorias. Outra coisa que eu venho falar aqui, aproveito para destacar a campanha do Julho Amarelo, mês dedicado à conscientização e prevenção e combate às hepatites virais. As hepatites virais são doenças que atingem o fígado e muitas vezes evoluem para uma forma silenciosa, sem apresentar sintomas por anos. Justamente por isso, o diagnóstico precoce é essencial para evitar complicações graves, como cirrose e o câncer de fígado. É fundamental reforçar a prevenção que está ao alcance de todos, por meio de vacinação contra as hepatites A e B, da realização de testes rápidos e o uso de preservativos e adoção de hábitos seguros. O Sistema Único de Saúde oferece testes gratuitos e a vacinação e tratamentos, possibilitando um cuidado integral em algum dos casos e mesmo a cura da doença. Deixa aqui, quem quiser fazer o teste na IST, na rua Afonso Pena, né, número 238. Eles estão lá para poder estar atendendo a população que quiser fazer o teste rápido. Faça um convite para que toda a população procure a unidade de saúde mais próxima, mantendo sua caderneta de vacinação em dia e atualizada, e realize os exames quando houver alguma indicação. A prevenção continua sendo o melhor caminho para salvar a vida. E, por fim, né, faço um reconhecimento especial também a 12 bailarinas do Núcleo de Dança da Lara Ferreira, que apresentaram o brilhante Santos Dumont no 10º Festival de Dança no IF Sudeste, realizado em Barbacena. Parabenizo a todas, né, que dedicaram com carinho essa apresentação e por estar representando o nosso município. A conquista, primeiro lugar na modalidade do balé clássico e de dois, terceiro lugar da modalidade balé clássico e jazz, são motivos de grande orgulho para a nossa cidade e refletem talento, a disciplina, a dedicação e o compromisso dos jovens com a arte. Parabenizo a professora Lara Ferreira, todas as bailarinas e familiares de toda a equipe do Núcleo de Dança, pelo excelente trabalho de desenvolvimento. Vocês demonstraram que investir na cultura é investir na formação de cidadãos, na valorização de talentos locais e no futuro da nossa juventude. Encerro e reafirmo o meu compromisso, né, com toda a população. Estou à disposição. Quem precisar pode me procurar. E agradeço a todos. Todos tenham uma boa noite. Somente.
1: Vereador Everaldo Barbeiro.
5: Boa noite, presidente, senhores vereadores.
1: Boa noite, vereador.
5: Pessoal aqui presente, todos aqueles que vão ouvir pela Rádio Cultura pela manhã, meu bom dia. Senhor presidente, eu subo nessa tribuna hoje. Eu não sei já quantas vezes eu pedi, mas eu vou pedir de novo. Quem sabe consiga acontecer um milagre. Os moradores da zona rural estão pedindo que olhe com carinho os galhos das estradas, porque eles só estão olhando a principal. Tem pessoa precisando escoar leite, pessoa precisando escoar material de construção e não consegue. Então é um absurdo você ter uma máquina na prefeitura, uma ou duas, não sei quantas, e não ter uma máquina para passar nos galhos, que é os principal, porque tem pessoas que moram um pouco afastado da estrada principal. Então, eu queria que o pessoal olhasse com um pouquinho, com mais carinho. Tem um senhor que chegou lá na semana, lá no salão, ele é lá da Jacuba, ele mora para baixo do grupo da Jacuba. Se você vê a simplicidade do rapaz pedindo ajuda, é digno de te chorar, porque ele já não aguenta mais pedir, ligar para secretário, ninguém atende, tá todo mundo em reunião na hora dessa. Isso é o meu primeiro, minha primeira fala. Senhor presidente, a segunda fala minha é sobre a tarifa zero. Gostaria de dar um recado aqui à empresa de ônibus que faz o trecho de rodoviária São João da Serra. O que está acontecendo? Uma senhora de idade me procurou essa semana dizendo que está acontecendo uma coisa muito estranha. A pessoa fica na fila para ir para São João da Serra. Quando ela vai entrar dentro do ônibus, tem sacolinha nos bancos. Então a pessoa vai senta no ônibus, tem uma sacolinha marcando o lugar da outra pessoa que está voando na cidade lá. Então eu acho que a empresa de ônibus que é responsável pelo ônibus faz a fila lá de fora. Entrou, quem pegou os bancos primeiro é os primeiros. É um absurdo você marcar um banco de ônibus e a pessoa for rodar na cidade. Então eu acho que tem que ter um pouquinho de senso aí. Então esse puxãozinho de orelha pelo pessoal da empresa de ônibus que faz essa linha aí. É, essa senhora sempre pega um horário de 3h40 da rodoviária São João da Serra. Então vamos ver isso aí pra gente organizar isso aí. Outra coisa importante que eu gostaria de pedir atenção, uma situação muito grave que está acontecendo nas Peroba, é o caso de uma ponte lá que está nas Perobas, que eu já fiz, eu não sei se eu fiz requerimento, mas eu fiz uma filmagem lá. Eu gostaria que os vereadores, se fosse uma hora passeando lá, para você ver que situação, a ponte cai ou não cai, criança passando nessa ponte para ir para aula, pessoas idosas passando nessa ponte, trabalhadores passando de madrugada nessa ponte. Essa ponte está lá, não cai e também não cai. E o que, que acontece? Fica nessa promessa de já tem mais, não sei, não foi esse mandato, não, já deve ter uns 3 ou 4 anos que essa ponte está lá. É lá nas Perobas, na Vila Brandão. Então os moradores estão assim, eles estão desiludidos, porque precisa dessa ponte. É a única forma de passar. Se você não passar nessa ponte, para você chegar até no ponto do 11, você tem que dar uma volta de quase 1 quilômetro. Então eu gostaria que o poder público olhasse com carinho essa ponte, porque é um instrumento de trabalho de todo mundo passar ali, entendeu? Já gasta dinheiro com tanta coisa, só em fogos esse ano gastou não sei quantos mil reais, e sem contar que foi fogos que está proibido na cidade. Então são uns absurdos que acontecem, que você vai juntando, no final você vê que tem alguma coisa errada. Eu acho que tinha que ter um pouquinho mais carinho com o ser humano, aquele que votou, acreditou. Senhor presidente, sem mais, muito obrigado.
3: O vereador, fique à vontade. Me dá uma parte aí.
5: Até duas.
3: Quando você fala na questão dos fogos, a vereadora Flávia Letícia falou semana passada, tem um projeto de lei, acho que é do Zé Abud Neto, né? Original, né? É um projeto original do vereador Zezinho Abud, que é proibir soltar fogos em Santos Dumont. E esse exemplo não veio da prefeitura, né? E soltou fogos na festa que teve agora, que é o Festival de Inverno, né? Que teve. Então, o exemplo não veio de casa. Então, se as pessoas começam a soltar foguetes nos bairros, como que a prefeitura vai cobrar? Então,
5: eu te pergunto, vereador, você pega esse dinheiro que foi gastado em fogos que não poderia ter saltado, né? Porque são fogos proibidos, como diz o vereador, fogos com estampido. Agora, você imagina se você investe esse dinheiro, pelo menos para ajudar esse pessoal da Vila Brandão a atravessar, ter a dignidade de ir e vir, que está sendo praticamente proibido. Isso é falta de chama humanidade. Se a pessoa tiver um pouquinho de coração, humanidade mesmo, ela vê a situação. Isso aí falta a pessoa sair da onde ela trabalha e dar uma volta, ver a situação. Isso é triste, rapaz. Você vê uma pessoa de 80 anos, uma pessoa segurando ela do lado para atravessar uma ponte, pessoas que nunca passaram um lugar desse, passa só na época da eleição, nem vê, nem sabe se passou também, nem lembra se passou. Aí você vê uma pessoa de 80 anos atravessar uma rua, uma ponte quase caindo, com duas pessoas do lado segurando, é muito triste, é muito triste. Então a pessoa que tem coração, vê uma situação dessa, não deixa acontecer isso não. Meu pai falava assim, olha meu filho, esse ano a gente não vai arrumar aniversário para você, porque o telhado da cozinha tá ruim, então esse ano não tem aniversário, você me desculpa. Eu falei, pai, não esquenta não, vamos arrumar a casa primeiro. Então, assim deve ser uma administração também. Ver o que está acontecendo, ver o que é prioridade na casa e arrumar. Festa, gente, é muito bom. Festa é bom. Mas já passou. 3 dias de festa. E o dinheiro? O pessoal está precisando de passar uma ponte lá. Uma boa noite a todos. Que Deus ilumine a nossa cidade. Ilumine quem está com a caneta na mão também.
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1: E 59.
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2: Querido amigo, querida amiga, e vamos orar a São Miguel Arcanjo, que te proteja, que coloque um anjo da guarda sobre você e que proteja também as almas nos céus. Ore comigo, pense no seu familiar já falecido, pense em você que agora está vivo e que precisa da proteção de Deus. Oração a São Miguel Arcanjo. Glorioso Príncipe do Céu e Protetor das Almas, eu vos chamo e invoco para que me livreis de toda a adversidade e de todo o pecado, fazendo-me progredir no serviço de Deus e conseguindo-me dele a graça da perseverança final, que me faça gozá-la eternamente. Amém. São Miguel Arcanjo, protegei-nos no combate, cobri-nos com vosso escudo contra os embustes e ciladas do maligno. Subjugue-o, Deus, instantemente pedimos. E vós, príncipe da milícia celeste, precipitai ao inferno a Satanás e a todos os espíritos malignos que andam pelo mundo a perder as almas. Amém. O Senhor esteja convosco. Ele está no meio de nós. Pela intercessão de São Miguel Arcanjo, nosso padroeiro, desça sobre você, sua família, a sua refeição, o seu trabalho, a sua vida, a bênção do Deus Todo-Poderoso, Pai, Filho e Espírito Santo. Amém.
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6: Meio-dia e 4.

0: Meio-dia e 14.
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0: meio-dia e meia.
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0: 12:44.
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0: Meio-dia e 49.

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0: 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Até o próximo café.
1: 1:16.
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8: 1:20.

0: 1:31.
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0: 1:35.

0: 1h44.
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1: 2 horas.
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1: 2 horas.
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0: 2:16.
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4: 2:22.
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0: 2:29.
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0: 2:45.
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0: 2:48.

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2: 2:59.
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2: 2:59.
4: Maria Santíssima, que em vossa imagem milagrosa de Aparecida espalhais inúmeros benefícios sobre o Brasil. Eu, embora indigno de pertencer ao número dos vossos servos, mas desejando participar dos benefícios da vossa misericórdia, prostrado a vossos pés, consagro-vos o entendimento, para que sempre pense no amor que mereceis. Consagro-vos a língua, para que sempre vos louve e propague a vossa devoção. Consagro-vos o coração, para que depois de Deus vos ame sobre todas as coisas. Recebei-nos, ó Rainha incomparável, no ditoso número dos vossos servos. Acolhei-nos debaixo da vossa proteção. Socorrei-nos em nossas necessidades espirituais e temporais, e sobretudo na hora da nossa morte. Abençoai-nos, ó Mãe Celestial, e com vossa poderosa intercessão, fortalecei-nos em nossa fraqueza, a fim de que, servindo-vos fielmente nesta vida, possamos louvar-vos, amar-vos e render-vos graças no céu, por toda a eternidade, assim seja. Pela intercessão de Nossa Senhora Aparecida, Rainha e Padroeira do Brasil, a bênção de Deus Onipotente, Pai, Filho e Espírito Santo, desça sobre vós e permaneça sempre. Amém.
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11: Esperamos

Boa tarde, uma excelente tarde para você ligadinho na 90.1 nesta quinta-feira, dia 9 de julho. É uma data, assim, né, de peso histórico, político Brasil e também triste, né? Afinal, perdemos aí um grande nome da música internacional, mas daqui a pouquinho acredito que o Sérgio Rodrigues vai falar sobre isso, né? Mas enquanto isso, eu vou falando aqui de coisas que aconteceram em 9 de julho passados. No ano de 1816, aconteceu a independência da Argentina, né? Los Hermanos, né, se independeram, vamos dizer assim, né? Buscaram sua independência, proclamaram a sua independência um pouquinho antes da gente, né? A nossa foi em 22, a deles foi em 16. Em 1932, acontecia a Revolução Constitucionalista, um dos marcos mais importantes da história brasileira, especialmente, né, para o estado de São Paulo. Foi um dia em que os paulistas pegaram em armas para exigir uma nova Constituição e o fim do governo provisório de Getúlio Vargas. Hoje a data é feriado civil em São Paulo e relembra a luta pela democracia. E no ano de 1955, aconteceu o Manifesto Russell-Stein. Em plena Guerra Fria, o filósofo Bertrand Russell e o físico Albert... Peraí, falei os nomes errados, desculpa. Rousseau Einstein, é porque agora que eu vi o nome dos caras que eu identifiquei quem são, né? O filósofo Bertrand Rousseau e o físico Albert Einstein, junto a outros, né, cientistas renomados também, eles lançaram um manifesto em Londres, alertando o mundo sobre os perigos catastróficos das armas nucleares, defendendo a paz e o desarmamento. Isso depois, né, dos Estados Unidos já terem usado lá na Segunda Guerra Mundial a arma nuclear em duas cidades, né, em Hiroshima e Nagasaki, lá no Japão, o que pôs fim à guerra, porque até então os japoneses estavam resistindo, né, só depois das bombas nucleares é que o Japão se rendeu. E, né, tem ali também, quem já assistiu aquele filme Oppenheimer, sabe que tem uma pequena participação do Einstein ali também, não sei se do Rousseau tem, né, mas uma pequena participação do Einstein, que não participou diretamente do projeto Manhattan, que foi o projeto que desenvolveu as bombas atômicas, mas assim, muito do que ele estudou, né, das teorias dele, ajudaram e muito na produção dessas bombas. E aí eles viram, né, falaram, olha, vamos puxar o freio, não é meio assim, né, bomba atômica, bomba nuclear, é, dependendo aí do produto que se usa, pode acabar com a vida inteira no planeta, né, gente, é muito perigoso. Ah, vai lançar sei lá onde, mas as consequências são mesmo desastrosas. Por falar em consequências desastrosas, e ele também Japão, né, está um pouco próximo ali, a China está vivendo aí momentos complicadíssimos. Eu vi uns vídeos ontem, né, o vento, tipo um ciclone, né, e aí diz que derrubou uma pessoa do 12º andar, e eu vi umas pessoas agarradas, algumas estruturas, as estruturas subindo, e as pessoas subindo junto com as estruturas. E hoje eu vi que além desses tufões, né, também está tendo lá na China... chuvas bem fortes, causando inundações. Já tem, assim, eu não tenho agora exato aqui o número, daqui a pouquinho eu falo para vocês para contextualizar melhor, mas temos aí alguns mortos, né? Porque a China, assim, é até que nesse ponto ela é um pouco organizada, né? Então eles têm uma resposta rápida para esse tipo de coisa, mas mesmo assim não foi possível evitar algumas mortes e muitas pessoas desabrigadas. Aproveitando o gancho, falando aqui do tempo em Santos Dumont, 22 graus na Terra do Pai da Aviação. A máxima prevista para hoje é de 21. Então, para variar, como já está acontecendo aí várias vezes, né, nós estamos estourando a máxima hoje. Eu ainda estava conversando com meu marido mais cedo sobre isso, e ele falou comigo assim, olha, apesar de alguns dias que nós tínhamos aí que fez um pouco de frio, mas esse ano eu ainda não vi inverno, né? O inverno começou oficialmente ali 21 do mês passado, né, 21 de junho. Quer dizer, nós já temos aí umas 2 semanas, 3 semanas, né, de inverno. E até agora nada do inverno. Não tá quente igual verão, mas também não tá aquele inverno, né? E realmente tá um clima estranho, vamos dizer assim, né? Não que eu esteja achando ruim, tá? Não tô reclamando do inverno. Se a Elsa quiser ficar lá na Noruega junto com o Haaland, com a galera dela, que ela fique por lá, né? Só estou pontuando aqui, realmente tá um inverno atípico, poderíamos dizer assim, né? Nós temos nuvens no céu, mas o sol tá limpo, né? De vez em quando ele esconde, mas aí depois ele volta. E à noite pode formar-se aí um nevoeiro, segundo o Climatempo. Daqui a pouquinho eu tô de volta.

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11: E nós estamos de volta agora, 3 horas e 18 minutinhos. Boa tarde, Sérgio.
12: Boa tarde,
13: Alessandra.
12: Beleza, quinta-feira,
11: em Santos Dumont, dentro das casas.
1: Alessandra, a lamentável morte da cantora galesa Bonnie Tyler, ela que morreu aos 75 anos. Na verdade, pelo que a gente viu aqui, pelo que nós apuramos, ela morreu ontem, né? Mas a notícia foi confirmada hoje, quinta-feira, na parte da manhã, né? Ela tinha 75 anos de idade, ela foi internada no mês de maio, quando teve que fazer uma cirurgia de emergência. Foi colocada em coma por causa dessa cirurgia e acabou morrendo ontem aos 75 anos. Você se lembra bem dos grandes sucessos da Bonnie Tyler, né, Alessandra?
11: Lembro muito. Lembro bastante, sim.
1: Você se lembra dela que em 1977 ela apareceu no mundo, né, passou a fazer muito sucesso no mundo com a música Itzahari, né? Em 1983, ela gravou e fez muito sucesso com a música Total Eclipse of the Heart. Você tem essa música, Alessandra?
11: Eu acho que eu tenho, sim.
1: Vamos botar dar uma palhinha para os nossos ouvintes. Depois tem uma outra, né? Que a gente pode até dizer assim, que é um caso que aconteceu entre ela e o Fábio Júnior. Gravaram juntos uma música, né? E depois surgiu a notícia, né? Uma fofoca de que eles estavam tendo um caso. Mas isso foi há 40 anos atrás.
11: Muito tempo atrás. Qual que você quer aqui, Sérgio, dela?
1: Então, tem a Total Eclipse of the Heart.
11: Tem,
1: né?
11: Tem essa.
1: Tem essa. E aqui ela gravou com o Fábio Júnior.
11: Tá,
1: né?
11: Então vamos botar o Total Eclipse, um pedacinho. Então.
1: Dizem até que viveram um romance juntos, mas na verdade, eu acho que não foi bem isso. Eles gravaram Sem Limites para Sonhar. Então, te mandei aí o.
11: Tá, então vamos botar Sem Limites. Áudio, que eu achei que
1: se quiser botar só um pedacinho para os ouvintes, né? Chegarem assim, né, a se lembrar da Bonnie Tyler.
7: Carreira não acontece.
1: É uma pena, né? Porque é um dos grandes nomes da música internacional, né? Uma loura bonita, de

0: Pois é, Alessandra.
1: Essa voz rouca, potente dela, né, Sérgio?
0: Ela tem uma característica, né? Tinha uma característica de cantar com a voz assim, num jeito meio rouco, né? Quando ela lançou a música It's a Harry em 77, que foi o primeiro grande sucesso internacional dela, ela se apresentou, né, com essa voz rouca e alcançou o topo das paradas em vários países. O Edson Palma passou agora aí, é antigo de rádio, com toda certeza ele deve ter feito muitos programas românticos com Bonnie Tyler. Com certeza.

0: nome da música internacional que se vai, né, e que a gente lamenta muito, as nossas referências da música e das artes vão se perdendo.
1: Com,
0: né,
1: certeza. Eu estava até vendo aqui, tem uma outra música também dela que eu conheço muito, eu não sabia nem que era dela, é I Need a Hero também. Né? E eu fiz aqui uma pesquisa, né? Até fiquei com curiosidade para ver quantos anos o Fábio Júnior está agora, que ela faleceu com 75, né? Ele está com 72 anos, o Fábio Júnior. E a Bonnie Tyler, ela gravou recentemente, eu só não estou conseguindo aqui ver o ano da música, mas ela gravou recentemente a música Together com o David Guetta. Eu só não achei aqui a data, né, o ano que foi gravado, mas é uma música recente dela também. Quer dizer, ainda estava na ativa ainda, né?
0: Na atividade, né? É uma pena. Mas vamos lá, né? Vamos em frente, porque afinal de contas, a vida é assim, né? A gente tem essa certeza, né, Alessandra? Todos nós temos a certeza de que um dia a gente também encerra a nossa atividade, a nossa responsabilidade com o dia a dia e deixamos aí um legado, né, para os que vêm depois. Bom, vamos lá, rapidamente, antes do intervalo comercial, né, a gente lamenta muito pela passagem aí da Bonnie Tyler, mas vamos em frente porque temos muita coisa para a gente conversar. Hoje, ontem eu estive aqui no programa, mas gravado, depois eu fiquei acompanhando você e o Begatti conversando a respeito dos temas do dia. Faltam 87 dias para as eleições, 11 dias para o início das convenções partidárias, o prazo para o registro de chapas que concorrerão ao pleito termina no dia 15 de agosto e a campanha eleitoral fica autorizada a partir do dia 16 de agosto. Todas essas informações disponíveis na página da Rádio Cultura na internet, num link onde o eleitor pode ter acesso a todas as informações sobre as eleições em Minas Gerais. Como a gente está em cima da hora, Alessandra, nós vamos chamar o intervalo comercial. Na sequência, nós temos uma reportagem para falar sobre o prazo para que juízes façam a nomeação dos mesários e de todo o apoio logístico para as eleições deste ano. E também tem uma dica, né, para as pessoas com relação ao e-título. E depois a gente chama a Zélia Guerra. Vamos ao intervalo? A gente volta já já.
2: E 28.
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2: 3:28.
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0: E nós estamos de volta, Sérgio Rodrigues.
1: Pois é, Alessandra, vamos falar então das eleições, não é? Começa o prazo para juízes nomearem mesários e apoio logístico. Vamos à reportagem.
2: A Justiça Eleitoral começou a nomear as mesárias, mesários e as pessoas que vão atuar no apoio logístico das eleições 2026. Os juízes eleitorais têm até 5 de agosto para publicar o edital com os nomes dos convocados para o primeiro e um eventual segundo turno do pleito. A convocação é feita por carta, com informações sobre a função, o local de trabalho, a data da eleição e o treinamento obrigatório. Quem for convocado e tiver impedimento para exercer a função, poderá pedir dispensa em até 5 dias após a publicação do edital, mediante comprovação. Em geral, as nomeações ocorrem em até 60 dias antes das eleições. A eleitora ou o eleitor pode acessar a página de autoatendimento eleitoral ou consultar o aplicativo e-título. Em caso de dúvidas, o cidadão pode consultar o cartório eleitoral onde está inscrito. Claro, né? Já a nomeação de integrantes das mesas receptoras de voto em trânsito, das sessões instaladas em unidades prisionais e de internação de adolescentes, além das equipes de apoio logístico e de auditoria, poderá ser feita até o dia 28 de agosto. A mesa receptora de votos é formada por 4 pessoas: presidente, primeiro mesário, segundo mesário e secretário. Entre as responsabilidades do presidente estão abrir e encerrar a votação, verificar as credenciais de fiscais e observadores eleitorais, autorizar o voto dos eleitores, solucionar dúvidas durante o processo e zelar pela urna eletrônica e pelos demais materiais da sessão. Já as mesárias e os mesários são responsáveis pela identificação dos eleitores, entrega dos comprovantes de votação, organização da fila, observando as prioridades previstas em lei e pelo registro das ocorrências da sessão eleitoral. Quem atua como mesário tem direito a 2 dias de folga para cada dia trabalhado e para cada dia de treinamento, além de auxílio alimentação de R$ 65,00 por turno, possibilidade de aproveitamento das horas como atividade acadêmica em instituições conveniadas e, quando previsto em edital, pode usar a participação como critério de desempate em concursos públicos. As inscrições para mesário voluntário podem ser feitas durante todo o ano pelo aplicativo e-título ou pelos sites dos tribunais regionais eleitorais. Podem participar eleitoras e eleitores maiores de 18 anos que estejam em situação regular com a Justiça Eleitoral. A inscrição, no entanto, não garante a convocação. Mais detalhes sobre o trabalho dos mesários e a convocação dos eleitores podem ser acessadas em www.justicaeleitoral.jus.br/eleicoes/mesário. Com informações do Tribunal Superior Eleitoral, Bianca Mingotti.
1: Ô, Alessandra, eu estou acompanhando agora à tarde, antes de vir aqui para o programa, estava acompanhando algumas notícias naquela panela de pressão chamada Brasília.

0: política. Mas não é que dá medo, ah, você está com medo. Não, é porque está um imbróglio, está tudo tão embaralhado, né? Que sinceramente eu nem sei como a gente vai chegar lá nas eleições, e faltam 87 dias. Mas de qualquer maneira, vamos passar uma dica para os nossos ouvintes, para quem tem o e-título, não é? Para você votar, né? Hoje em dia o título de eleitor ele é eletrônico, a maioria das pessoas tem ele no celular. Então eu aconselho as pessoas a abrirem o aplicativo para que ele possa ser assim atualizado, porque ele fica muito tempo sem uso. Sim. Né? Então está arriscado você chegar na hora da eleição lá, na hora de votar, e o seu aplicativo apresentar problema. Aí, ó, tá vendo? O seu tá tudo certinho.
1: O meu abriu rapidinho.
0: Eu sempre abro ele para poder atualizar. Então fica a dica para os nossos ouvintes, né? Para que acessem o aplicativo e-título, abra o aplicativo, vê se está tudo certinho. Ele vai atualizar. De tempos em tempos faz isso, para que quando chegar a hora de você votar, né? Você não ter problema, não atrasar a fila na hora de chegar lá e fazer o seu voto, tá? Daqui até as eleições, você vai fazendo isso para que não haja nenhum problema no dia da votação.
1: Isso aconteceu comigo na última eleição. Eu não abria ele com frequência, né? E aí, quando eu estava a caminho da votação, eu voto ali na escola Anitta, eu falei, deixa eu abrir. Quando eu abri, ele não estava logado. Aí eu tive que logar de novo. E ele é meio chatinho, meio enjoadinho para logar, né? A sorte que eu estava a caminho ainda, eu consegui ajeitar ele. Quando eu cheguei lá para votar, já estava tudo ok. Mas é bom sim, é bom dar uma olhada.
0: É. Então, você pode ser surpreendido ao abrir o aplicativo, ele apresentar assim, começar no e-título. Aí complica a vida do eleitor. Né? Então, fica a dica aqui do nosso programa. Vamos para o fato e prosa? Então vamos ver o que nós temos hoje aqui. O fato e prosa, nós já estamos nele, Alessandra. Vamos para o toque cultural.
1: Hoje é o 134.
0: Hoje nós vamos falar aí no toque cultural sobre Mia Couto. A gente chama a atenção dos ouvintes, né, para esse nome Mia.
1: Sim, tá? É bom
0: entendam, porque a Zélia Guerra vai falar de Mia Couto, os gatos e a inspiração e a mudança de nome. Vamos lá.
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3: Ele não tem 7 vidas, mas leva no nome a essência dos felinos. Antônio Emílio Leite Couto rebatizou-se por Mia Couto, tamanha sua paixão pelos gatos. Ainda pequeno, dormia, comia e até mesmo se comportava como tal. O escritor nascido em Moçambique chegou então à conclusão que seu nome de batismo não lhe representava. Quando lhe perguntaram como deviam lhe chamar, disse, Mia, tal como um gato. E confessou mais tarde, foi meu primeiro ato de ficção. Sou Zélia Guerra, da Planeta Azul Editora, dando um toque de cultura na sua vida.
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0: 10:41.
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0: E agora, 3 horas e 46 minutinhos, nós estamos de volta aqui. E eu vi uma matéria que agora, um pouco na internet, a gente vai falar sobre ela. E eu me lembrei de uma outra que eu tinha postado há um tempo atrás lá no site, mas antes até perguntar para o Sérgio. Porque eu sei que o Sérgio gosta muito de planta, né, Sérgio?
1: Sim, gosto, né? Gosto de plantar aqui em casa.
0: Você faz jardinagem, Sérgio?
1: Hein?
0: Você mexe com jardinagem? Você gosta de mexer na terra mesmo?
1: É, plantar, né? Não sou jardineiro, nem cuido de assim... É, como
0: mas você cuida do seu jardim, né? Então você é um jardineiro.
1: Mas é uma coisa assim, bem amadora. Uh-huh. Né? Mas a gente lê alguma coisa. É, eu gosto muito de mexer com grama, né? A Rita também mexe muito com grama. Então, quer dizer, aquelas coisas normais de dentro de casa, né? Que a gente faz no dia a dia.
0: Então, e quando a gente é amador, né? Você é amador, eu também sou amador, a gente... vê a planta, gosta, acha bonita, compra e coloca no jardim da gente, né? Uhum. Só que aí tem um pequeno problema. Lá no site da rádio, o pessoal pode olhar lá, dar uma pesquisada, uma matéria que foi publicada em abril, que a Prefeitura de Juiz de Fora proibiu, né, o plantio, o cultivo e a comercialização e também a doação de uma espécie chamada Nerium oleander, mais conhecida popularmente como espirradeira. É uma flor linda, né, mas à medida que entrou em vigor lá em abril, no dia 24 de abril, é porque essa planta, ela é tóxica, né? Então, ela está proibida de ser plantada ou mantida em locais como praças, parques, jardins públicos, escolas, creches, unidades de saúde, condomínios, clubes e áreas de lazer e locais de circulação de pessoas e animais. Inclusive, né, se alguém descumprir a lei, é advertência com prazo de retirada, se a pessoa não retirar, multa de R$1.000 por exemplar não removido, multa em dobro em caso de reincidência, e a apreensão da planta. Mas pode pensar, mas por que isso tudo, né, Alessandra? Porque essa planta, ela tem alguns efeitos colaterais se consumida, né? Criança, né, gente? Criança não tem noção. Vai lá, pega, come, intoxica, né? A seiva, né, dela é tóxica. E pode causar náuseas, vômitos, arritmias cardíacas, insuficiência respiratória, inclusive risco de morte em casos graves, né? A pessoa pode ter ali alguma alergia, ou a pessoa que já tem alguma questão cardíaca, é complicado. E eu lembrei dessa matéria porque eu vi aqui que as mudas de costela de Adão, sim, todo mundo tem no jardim costela de Adão, né? Ela é muito querida aqui pelos brasileiros, é uma das plantas ornamentais mais populares entre os colecionadores, e ela passou a integrar oficialmente o sistema de controle fitossanitário do Ministério da Agricultura e Pecuária, um MAPA. Foi publicado no Diário Oficial da União, no dia 3 de julho, e estabelece os novos requisitos para a importação de mudas, né, essas que são cultivadas em laboratório. E o governo determinou que essas importações desse material deverão seguir regras específicas para reduzir o risco de introdução de pragas quarentenárias no território brasileiro. Porque essas plantas, né, elas podem trazer nelas aí alguns organismos que são nocivos, né, como insetos, fungos, bactérias, vírus ou até plantas daninhas que podem atrapalhar o bioma brasileiro. Né? Então, muitas dessas plantas eram importadas, a gente nem sabia, né, que a gente cultiva e é uma planta que é fácil, né, você reproduzir ela. Então, de acordo com a portaria, toda remessa, né, que for chegar dessa planta aí deve vir acompanhada de um certificado fitossanitário. Então, provavelmente, a fiscalização vai apertar. E se alguém quiser comprar, talvez isso possa até, não sei, ô Sérgio, mas mexer na questão do preço da planta também, né? Uma vez que você precisa agora, né, submeter inspeção, ter toda uma questão burocrática com a planta, né?
1: Que pode parecer que é uma bobagem, né? Mas para quem, por exemplo, a gente sabe que aqui na região, né, de Juiz de Fora, Santos Dumont, principalmente,
0: sim,
1: a gente sabe que tem uma área rural muito extensa. Pessoas que nos ouvem, gostam de ter jardins, gostam de cultivar suas plantas, às vezes têm e não sabem da toxicidade ou dos perigos que essa planta ela pode representar em casa, né?
0: Com certeza, então é muito complicado. Tem algumas que já são mais famosas, né? Tipo, a Comigo Ninguém Pode, todo mundo sabe que né, é tóxica. Tem algumas outras também, mas tem algumas que a gente olha e não vê maldade, né? Ela é tão bonita, você fala, nossa, mas como que uma planta dessa vai ser tóxica, né?
1: Essa que você publicou aí a matéria na página da rádio, né? Para os ouvintes, se quiserem, é só acessar a nossa página. Foi em abril que você publicou e a flor é linda, bonita, é linda. Você olha, maravilhosa, né?
0: Eu, por exemplo, lá na roça... Eu tenho uma bastante quantidade, eu fiz uma cerca viva de uma planta chamada murta. Eu gosto muito dela. Quando ela solta flor, a flor dela tem um cheiro parecido com o dama da noite. Só que essa planta, ela é proibida de você plantar ela perto de plantações de cítricos. Porque ela pode trazer doença para as árvores cítricas.
1: Você diz assim, pé de laranja...
0: É, não pode plantar perto de pé de laranja, pé de limão.
1: Porque,
0: porque pode o pezinho lá do cítrico pode sofrer com algumas pragas que atacam essa planta. E ela atrai essas pragas, pode pegar nos cítricos.
1: Olha, que bacana, que interessante. Eu acho que é um alerta para quem gosta de cultivar planta em casa, né? E a murta é muito comum, as pessoas gostam, né?
0: A murta faz uma cerca-viva muito bonita. Você consegue dar aqueles formatos ou redondo ou reto, você consegue moldar ela, né?
1: Eu já tive dama da noite aqui em casa. É maravilhosamente cheirosa, espetacular, né? Mas como eu falava, né? Ela é muito desgrenhada.
0: É, então, a murta já não é desgrenhada igual a dama da noite. É por isso que ela faz mais sucesso. Ela é a irmã bonita.
1: A dama da noite, ela é muito cheirosa. À noite ela é espetacular, né? Mas assim também, o que que tem? Pode ser que talvez eu não tenha tido o cuidado necessário para manter a planta de um jeito, né, que ela pudesse ficar mais bonita e mais presente no jardim. Porque ela é uma planta que você tem que manusear ela, né?
0: Sim.
1: Eu deixei ela um pouco mais à vontade, ela cresceu, é um arbusto, né? E ela ficou feia demais, né? Enfeiou demais o jardim. Eu acabei perdendo a dama da noite. Mas já vi aqui que ela pode ser plantada em vaso e pode ser... Ela pode ser trabalhada, né?
0: É, o bom do vaso é que o vaso controla o crescimento da planta, né? Eu já pesquisei muito, porque quando eu comprei lá na roça, eu pesquisei muito para ver o que eu ia colocar lá. Então, eu aprendi um pouquinho, né? E tem muita planta que as pessoas plantam e deixam, igual você falou, mas precisa de poda, precisa de manutenção, né? Eu tenho cercas vivas lá em casa, lá, por exemplo, de cedrinho. Cedrinho é uma cerca viva que se você podar, ela fica linda. Mas se você não podar, vai crescendo uma árvore, o negócio vai... vai indo embora. Então, assim, tem
1: é igual buganville, né?
0: Buganville.
1: É lindo, né?
0: Eu lá no meu, na minha roça, eu brigo com a buganville do vizinho. Porque o vizinho não poda, aí ela fica vindo pro meu lado.
1: Ela é uma trepadeira. Se você cuidar dela, vira uma árvorezinha bonita.
0: É, você conduz, né, os galhos dela, você faz uma árvore linda com ela.
1: É.
0: Mas se deixar só crescer de qualquer jeito, vira um troço.
1: Deixar, ela vai embora. Eu tô vendo aqui que a dama da noite, ela tem uma característica interessante. Ela abre as flores ao entardecer, exala um perfume adocicado, né? Murchando logo quando o dia amanhece. Ela tem a capacidade de atrair polinizadores noturnos, como mariposas e morcegos.
0: Olha só que bacana.
1: Vou arrumar uma outra muda de dama da noite para mim.
0: Arruma sim, é uma planta muito bonita. Eu tô arrumando lá pra minha roça agora, é uma colmeia, viu? Pra poder ver se ajuda as minhas frutíferas lá em casa. Que eu ouvi dizer que quando você põe uma colmeia ali, né, as abelhas ajudam na polinização, gera mais flor e gera mais fruto também, sabia, Sérgio?
1: E assim, quanto mais você poda, tem determinados tipos de plantas, que quando você poda e dá aquela alinhada, né, você faz aquele manejo na planta,
0: sim,
1: ela fica bonita, ela floresce mais
0: muito
1: ainda.
0: Muito mais. Eu tenho uma cerca-viva de tumberge lá em casa, e quanto mais você corta, parece que mais linda
1: quanto
0: ela fica.
1: Mais, exatamente, é interessante. Quanto mais você maltrata,
0: é,
1: mais
0: verdade.
1: Flores ela dá, né?
0: É verdade.
1: É uma coisa boa da gente falar, para ter aqui no programa também, é falar um pouquinho de natureza. Alessandra, estamos quase no final do programa e a gente tem acompanhado aí no dia a dia, principalmente agora na Copa do Mundo, né? Então, todos os canais de televisão, os canais abertos, os canais no YouTube, né, no streaming, estão transmitindo os jogos da Copa do Mundo e o patrocínio de bets. Bet disso, bet daquilo, e jogo disso, e jogo daquilo, tudo no celular. Tem uma reportagem que a gente vai trazer para fechar o nosso programa de hoje, que fala sobre quase 40% dos apostadores estão endividados. E aí o SESI e o SENAI lançam cartilhas de prevenção.
2: Duas cartilhas educativas para orientar sobre os riscos das apostas online, as chamadas bets. Os materiais são voltados para estudantes e trabalhadores da indústria e incentivam o uso consciente do dinheiro e a busca por ajuda diante de sinais de perda de controle. Em linguagem acessível, as publicações alertam para os impactos da prática na saúde mental, nas finanças pessoais, nas relações familiares e no desempenho escolar e profissional. As cartilhas também abordam educação financeira, tomada de decisões conscientes e estratégias de prevenção ao comportamento compulsivo. O diretor superintendente do SESI, Paulo Moll, destaca que os prejuízos provocados pelas apostas vão além do aspecto financeiro e afetam diferentes dimensões da vida.
3: Transtornos de ansiedade, endividamentos, conversas que são pouco produtivas, uma avaliação de que a aposta começa a virar um investimento. Então, ou seja, isso gera problemas muito sérios em termos de produtividade nas empresas, em termos de disciplina e atenção por parte dos alunos.
2: A cartilha Escola foi desenvolvida para estimular o diálogo entre estudantes, famílias e educadores, incentivando escolhas responsáveis e ações preventivas desde a juventude. Já a versão Indústria aborda os reflexos das apostas no ambiente de trabalho, como dificuldades financeiras, redução da concentração, aumento dos riscos à segurança e prejuízos à qualidade de vida dos trabalhadores. Paulo Moll chama a atenção para a confusão feita pelos apostadores entre apostas e investimentos.
3: A partir do momento em que um trabalhador começa a achar que a aposta é um investimento, uma fonte de renda, está errado, porque tem algumas pessoas que têm uma disposição para risco. Isso ele começa a se arriscar e arriscar bens da família. Isso leva a transtornos de ansiedade, isso leva a depressão, isso leva a questões que são mais sérias dentro de família.
2: Paulo Moll ressalta que as cartilhas não se destinam apenas à comunidade escolar e aos trabalhadores da indústria. Segundo ele, os materiais estão disponíveis para toda a sociedade e têm como objetivo incentivar escolhas mais conscientes e promover qualidade de vida. Os materiais podem ser acessados no site portaldaindustria.com.br na aba Publicações. Reportagem Paloma Custódio.
0: É importante, né, Sérgio? Porque as pessoas perdem um pouco a noção com essa questão de aposta, né?
1: Totalmente, né? E assim, vou jogar, perde, não. Agora eu vou ganhar. Joga, não, eu vou
0: ganhar. Não, na próxima vai!
1: É uma espécie de cavar um buraco, tipo, quanto mais você cava, maior fica, mais terra sai.
0: É,
1: né?
0: Verdade.
1: Então, quer dizer, a gente tem que tomar muito cuidado. E essa iniciativa, tanto do SESI quanto do SENAI, é interessante para que as pessoas possam entender, né, que os jogos, eles são sim capazes de criar um vínculo, né, despertar um vício e causar danos à pessoa e no resto da família, igual droga, igual bebida.
0: A gente já viu assim nas páginas policiais casos de pessoas que foram mortas, né, por parentes para poder pegar dinheiro, porque estava devendo, né, lá no Tigrinho, aquela coisa toda. Da mesma forma que já teve caso de gente que se suicidou, porque gastou todo o dinheiro da família, não sabia o que fazia e acabou tirando a própria vida.
1: E não adianta a pessoa falar, não, eu vou julgar, mas eu sei, eu estou controlado. Não está, não, tá?
0: Quando se torna um vício, né, Sérgio?
1: Quando se torna um vício, você percebe que a pessoa fica alucinada, achando que da próxima vez que ela jogar, ela vai ganhar. Realmente é bem complicado.
0: Quatro horas.
1: Uma hora
0: em ponto,
1: que está passando,
0: Sérgio.
1: A hora, né?
0: Está na nossa hora já.
1: Passa depressa demais. Alessandra, valeu. Um abraço.
0: Um abraço, Sérgio. Eu vou até aproveitar aqui e pegar um gancho, porque eu sei que tem muitos ouvintes nossos que gostam de plantas, já que a gente, né, divagou um pouquinho aqui hoje aqui. Mandar pra gente lá no nosso grupo dos ouvintes as fotos das plantas deles lá, quem sabe, né?
1: Isso.
0: Vídeo, foto.
1: Antes, isso, manda fotinha das plantas que a gente fala aqui no programa.
0: Isso, a gente fala.
1: Né? E não esquecendo também da nossa sintonia premiada, né, que vai dar um rádio Motobras. Ô, gente, é um rádio Motobras, tá?
0: Eu fiquei sabendo que o Empório estão ficando doido porque não está tendo funcionário para atender a quantidade de gente que está indo lá, viu?
1: Pois é, né? Virão outros parceiros também. Então, pessoal do Empório, muito obrigado aqui na Sérgio Neves. foi lá, fez uma compra, preencheu o cupom, tem até que buscar o que já está lá, né? Para a gente começar a arquivar, e na semana da festa do padroeiro nós vamos fazer o sorteio.
0: E vai ser um sorteio bacana.
1: Vai ser muito bom.
0: Tá bom, então, Sérgio. Até amanhã.
1: Até amanhã. Valeu.
0: Pessoal de casa, até amanhã. Tchau, tchau.
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13: Um abraço, boa tarde cidade. Chegando por aqui o programa Tarde Total, hein? Hoje é quinta-feira, 9 de julho de 2026. Mas vamos aí juntos, né? Até às 7. Música bacana para você curtir aqui na nossa programação. Olha os sucessos do momento, você ouve agora no pop, viu gente? É o pop, sucesso popular de 4 e 5 e de 5 a 7. Tem as melhores músicas do passado. Hoje, fazer um especialzinho aí com a Bonnie Tyler, né? Nossa incrível cantora que, infelizmente, foi morar com o Papai do Céu, né? Apareceu a Bonnie Tyler e hoje um pouquinho de especial com ela aqui, viu? Alô!
14: Emerson Pombota, acho que é Yasmin.
0: o marido Carmo, que ele escutou eu oferecer a música Nezete Camargo, Luciana Nova agora aí. Fazendo um favor, ofereço por Alexandre, lá da Botiqueira, para minha mãe, meu padrasto Geraldo, para o Jefim, para o Yuri, Isabela, Cailane, para você, Libim, o Zangão e a Dayana aqui do bairro, aqui, fazendo um favor. E Dona Isabel, fazendo um favor. A sogra da minha mãe, é o mesmo nome dela.
13: Então, um abraço a você, sua mãe. Vou tocar para você a música do Zezé, Flores em Vida. Eu acho que é isso aí, né? Deve ser, né? 4 e 9.

0: Marília Mendonça!
1: 4h15, essa foi a nossa primeira sequência de hoje. Pra você ligado comigo, Marília Mendonça, Matheus e Cauã, vou ter que superar, hein? Opa! Zezé de Camargo, Luciano, Flores em Vida, o toque daí, Yasmin. Para não perca, a gente fecha na roça da Agafalt, tá? Portanto, venha participar de uma tarde especial, cheia de tradições, alegria, comidas típicas, música boa, brincadeiras e muita confraternização, viu, gente? É nesse sábado agora, dia 11, hein, às 14 horas, sua presença é importante. Rua José Abreu Júnior, no bairro da Glória. Compareça, um abraço a toda a turma aí da Agafalt.
2: 4 e 16.
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Olha, voltando com você, ligado comigo, 90.1 Rádio Cultura FM. Quero falar do rolê de rolimã, gente. Tá acontecendo no Museu de Cabangu domingo agora, viu? 14 horas. Dia 12 de julho, lá no Museu de Cabangu. Você que é fã do carrinho de rolimã, você que tem o seu carrinho, você que já brincou de carrinho de rolimã, você que quer brincar, você que quer que seu filho brinque, né? Então o ponte agora é domingo, hein? 14 horas, lá no Museu de Cabangu. Quero mandar um abração pro Léo, que faz parte da equipe, toda a equipe pessoal do carrinho de rolimã, gente, que é bom demais, viu? Eu, quando era moleque, né? Eu andava de carrinho de rolimã, mas eu era pequeno, né? Agora com essas canelas compridas, o meu não vai ser carrinho, vai ser carrão de rolimã. Aí fica difícil, né? De qualquer maneira, aí um abraço a todo mundo aí, parabéns pelo sucesso, viu? Kleber e Cauã, tá namorando? 4h23.

0: 16:30. Simone Mendes, me ame ou me larga. É isso aí, né? Eu saio de cima, né? Sai de cima aí, né? Empatando nada não, né? Olha, eu quero mandar um abraço pro Dodó. É, vai ter, gente, na Ermida São José e Santa Terezinha, 12 horas com Nossa Senhora do Carmo. Portanto, vai acontecer no dia 16 de julho, numa quinta-feira. Encontrei com ele na rua, até me convidou. A quinta-feira também não dá, né? Mas, de qualquer maneira, quero que você compareça, você que pode comparecer. 6 da manhã, badalar festivo. De 7 às 9, a meditação e silêncio oracional. De 9 às 11, atendimentos homeopáticos. 12:00, início das barraquinhas. De 1 às 14 horas, atendimento de confissões. 14 horas, adoração e bênção, né? 15 horas, santa missa. 16 horas, banho penitencial. E 18 horas, oração do terço. Tá bom, gente? Finalizando aí o dia. 12 horas com Maria Santíssima. Daqui a pouco eu volto.
1: Right now. 4:31. 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
3: 16 horas e 38, você ligado comigo, 90.1, Rádio Cultura FM. Olha, eu quero dizer o seguinte, né? Hoje ainda tem jogo da Copa do Mundo, né? França e Marrocos aí, vamos torcer. Somos todos Marrocos, né? Vamos falar a verdade, né? Olha, Arraiado lá, São Miguel. A gente fala lá São Miguel, mas muitos conhecem como asilo, né? Mas é lá São Miguel, viu, gente? Quadrilha, bazar, comidas típicas, música ao vivo. Sociedade de São Vicente de Paulo promovendo aí. Para você ir lá festejar também, né? Vai ter fogueira, gente, bacana demais. Domingo agora, dia 12, a 1 da tarde, local Capitão Nestor, 454, bairro São Sebastião. E a entrada, Edson? A entrada é gratuita, é de grátis. Viu, é de graça aí, traga a sua família e venha ser feliz com a gente. Abraço aí a todo mundo do Asilo São Miguel, do Lar São Miguel, perdão, né? Quero mandar essa música aí pro Dão, no Córrego do Ouro, tá ligado com a gente. Um abraço a Vânia também, viu, Vânia? Um abraço a você. Diego e Vitor Hugo, áudio.
4: Eu tô gravando esse áudio pra dizer que não dá mais, que a gente vai terminar. Dizer, espera.

0: Goiânia.
1: Manda você, beijo, gente.
0: Festa é sucesso, é pra comemorar.
2: Maiara e Maraísa. Muito bem, agora 15 minutos, faltando para as 5. Maiara Azevedo. Maiara e Maraísa. Traz uma cerveja, gente. Diego Vitor Hugo, áudio. Olha, daqui a pouco a gente volta aí com mais uma sequência. Aliás, a última sequência e a participação pelo WhatsApp.
3: 4h45.
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2: Muito bem, 12 minutos faltando para as 5. Daqui a pouco tem Flash Total. Agora chegando aí mais uma participação. Como é que tá aqui? Alô?
3: Oi, sou o Paulo. Aqui, boa tarde. Aqui é o Gerson aqui, que tá aqui na favelinha. Queria mandar uma música Pico e Pecado. E ofereço para a Yasmin, para a Terinha, Quitéria, e para os meus filhos, e para minha mãe Sandra, meu pai Jorge, e para todos da rádio. Pedro Pecado.
2: Tá certo, um abraço pra você. Tá aí o teu sucesso aqui no Pop.

0: Um minuto faltando para as 5. Você ouviu o som aí com Jorge Matheus, cantada boba, Marcos e Bielucci, Romântico Anônimo. E começamos com o grupo Menos é Mais, Simone Mendes, para você que pediu. O Pop de volta amanhã, gente. Daqui a pouco tem Flash Total de 5 às 7. 2 horas de saudade para você.
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1: Flash Total. 5 e 7, começando, hein? Tá só começando o nosso Flash Total de hoje, quinta-feira. Essas músicas lindas que marcaram época, né? Peter Skinning, Major Tom.

0: 5h15, cravado Inimigos do Rei, Adelaide, Peter Skinning, Major Tom. Aí as duas primeiras de hoje pra você ligado com a gente aqui no nosso Flash Total. Daqui a pouco, né?
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2: 5h15.
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1: Olha, com certeza, hein? São sucesso até hoje, você jamais esquece, né? Quero mandar um abraço aí, também você que tá ligado comigo na Ponte Preta, né? Dizer o seguinte, Ermida São José e Santa Terezinha, programação 12 horas com Nossa Senhora do Carmo. Começa às 6 da manhã, vai até às 18 horas do dia 16 de julho, quinta-feira que vem. A programação, quero mandar um abração pro Dodó, né? Toda, Padre Cássio, todo mundo aí da Ermida, que tá realmente sensacional, viu? Parabéns aí pela fé, né, gente? É bacana demais. Olha, quero mandar um abração pro Jadir, a Regina, também a Anísio aí, ligadinhos com a gente. Atenção, I promise myself.

0: 11:30, Saturday Night Fever, Bee Gees, né? Night Fever. Benito de Paula, Sanfona Branca. E aí, Promise Myself. Daqui a pouco a gente volta. Eu vou trazer uma homenagem à nossa inesquecível, né, cantora Bonnie Tyler, que faleceu hoje. Aí a gente vai trazer uma homenagem para ela.
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2: 5:30.
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Olha, agora chegando para você, uma homenagem, né? Pequena homenagem aí à nossa inesquecível Bonnie Tyler, que nos deixou, né? Assim, a cantora galesa Bonnie Tyler morreu aos 75 anos, faleceu em Portugal, no dia 8 de julho. Portanto, faleceu ontem, aos 75 anos. Morre a cantora Bonnie Tyler, do hit Total Eclipse of the Heart. Ela estava internada desde abril devido a uma cirurgia de emergência intestinal e não resistiu às complicações posteriores. A artista ficou mundialmente famosa na década de 80 por sua voz rouca, marcante e sucessos estrondosos, sendo o maior deles o clássico Total Eclipse of the Heart. Portanto, vou trazer aqui duas músicas que marcaram essa cantora, né? Inesquecível Bonnie Tyler, para você relembrar com a gente aqui no Flash Total. It's a Heart e Total Eclipse of the Heart.

0: Aí tá aí, saudade com a nossa inesquecível Bonnie Tyler, Dr. Eclipse of the Heart. Também tivemos It's a Hari, 5h46. Daqui a pouco eu volto aí com mais uma sequência bacana para você ligado aqui no Flash Total. Nossa homenagem a Bonnie Tyler, que faleceu ontem aos 74 anos.
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2: 5h46.
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7: E vamos então, agora chegando aqui as participações, vamos ver se dá tempo, né? Tá aqui o Isaac, boa tarde, Edson Palma, queria pedir uma música e oferecer para a tia Olha, a mãe Renata, a avó Lisa, Elisete Silveira, Ivone, Helenice, Cristina da Vila Esperança, Márcia, Thelma, Soninha, Fátima da Rua São Domingos, Cida, lá da Liga Católica, o Gildo Cantor, Elaine, Teca, Luciana, Adriana, Todd da Rua da Feira, Roberto Urubar, aí do Quarto Depósito, aí, o Enei também do Quarto Depósito, a dona Ana da Vila Esperança, né? Pediu aqui o Nazaré. Um abraço a você, viu? Aqui também. A Michele, né? Ô Michele, tudo bem? Um abraço. Queria pedir uma música e oferecer para o meu filho que está ouvindo aí a rádio. Tem 8 aninhos, olha que bacana. O nome dele é João Augusto. Tudo bem, João Augusto? Um abraço a você, viu? Eu me chamo Michele, tá bom? Bon Jovi, Runaway. Para você, amigo, que tá ligado comigo aí, ó. Vamos matar a saudade com uma maior banda de rock, né? Todos, uma das maiores bandas de rock de todos os tempos. Bon Jovi.

0: Bom, 6 horas em ponto, Nazaré, olha, vem aí a Ave Maria e eu volto na sequência com o nosso jornalismo Cultura News.
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1: O anjo do Senhor anunciou a Maria, e ela concebeu do Espírito Santo. Ave Maria, cheia de graça, o Senhor é convosco. Bendita sois vós entre as mulheres, e bendito é o fruto do vosso ventre, Jesus. Santa Maria, Mãe de Deus, rogai por nós, pecadores, agora e na hora de nossa morte. Amém. Eis aqui a serva do Senhor, faça-se em mim segundo a vossa palavra. Ave Maria, cheia de graça, o Senhor é convosco. Bendita sois vós entre as mulheres, e bendito é o fruto do vosso ventre, Jesus. Santa Maria, Mãe de Deus, rogai por nós, pecadores, agora e na hora de nossa morte. Amém. E o Verbo divino se fez carne e habitou entre nós. Ave Maria, cheia de graça, o Senhor é convosco. Bendita sois vós entre as mulheres, e bendito é o fruto do vosso ventre, Jesus. Santa Maria, Mãe de Deus, rogai por nós, pecadores, agora e na hora de nossa morte. Amém. Rogai por nós, Santa Mãe de Deus, para que sejamos dignos das promessas de Cristo. Oremos. Infundi, Senhor, como vos pedimos, a vossa graça em nossas almas, para que nós, que pela anunciação do anjo, vimos ao conhecimento da encarnação de Jesus Cristo, vosso Filho, por sua paixão e morte, sejamos conduzidos à glória da ressurreição, pelo mesmo Cristo, Senhor nosso. Amém.

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7: Tudo bem, agora às 8 horas e 7 minutos no ar Cultura News.
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7: Supervisão e direção de Sérgio Rodrigues, começando com as cotações para o agro, hoje, quinta-feira, dia 9 de julho.
9: O preço do café arábica abre esta quinta-feira com declínio de 1,46%. Com a saca de 60 quilos negociada R$ 1.712,39 na cidade de São Paulo. O café Robusta teve baixa de 0,92%, sendo comercializado a R$ 1.090,56. O preço do açúcar cristal apresenta declínio de 1,77% na capital de São Paulo. A saca de 50 quilos é cotada a R$ 92,21. Em Santos, houve um aumento de 0,25% e a mercadoria negociada a R$ 110,09 na média de preços sem impostos. A saca de 60 quilos do milho, por sua vez, é vendida a R$ 64,37, após aumento de 0,09%. O preço do boi gordo teve redução de 0,58% nesta quinta-feira. Em São Paulo, a arroba é negociada a R$ 324,70. No mercado de frango, os valores apresentam leve declínio na Grande São Paulo, em São José do Rio Preto e em Descalvado. o quilo do frango congelado e o frango resfriado estão cotados a R$ 7,19. A carcaça suína especial mantém estabilidade nos atacados da Grande São Paulo, onde o quilo custa R$ 8,61. Entre os estados analisados, o suíno vivo registra declínio no preço no Rio Grande do Sul, em Santa Catarina e em São Paulo. O animal é comercializado a R$ 5,77 em Minas Gerais. A saca de 60 quilos da soja inicia esta quinta-feira com aumento no interior do Paraná e na região litorânea de Paranaguá. No mercado paranaense, o grão apresenta aumento de 0,36%, com a saca negociada a R$ 132,52. Em Paranaguá, o aumento foi de 0,49%, levando a cotação para R$ 140,40. O trigo mantém a redução de preço no Rio Grande do Sul, mas teve aumento no Paraná. No Paraná, a tonelada do cereal é comercializada a R$ 1.373,81. No Rio Grande do Sul, o produto é vendido a R$ 1.312,48. Os dados são do CEPEA. Reportagem Viviane Oliveira.
7: Conab projeta queda de 20% na produção nacional de trigo. Frango perde valor no atacado. E a laranja, né, volta a ficar mais cara no campo.
10: O preço da laranja voltou a subir nos últimos dias, que marcaram o início da temporada 26-27. Dados do CPEA indicam que a caixa da fruta para a indústria fechou o mês de junho 23% mais cara e que o preço subiu mais 3% até agora em julho, para R$ 31,00 na média. A oferta está abaixo da demanda. Ainda assim, os valores são menores que os registrados no mesmo período do ano passado, quando os estoques em baixa pressionavam os compradores. Depois de encerrar o mês de junho em alta, o frango ficou mais barato no atacado até agora em julho. O quilo do animal congelado ou resfriado foi vendido nos últimos dias em torno dos R$ 7,20, ou um pouco menos. Os números são do CPEA. No geral, a oferta está acima da demanda, tanto que a alta de junho foi puxada pelo aumento registrado no começo do mês, uma vez que nas últimas semanas as cotações já estavam em tendência de queda. A safra brasileira de trigo será menor em 2026, aliás, bem menor. A colheita esperada pela Conab é de 6.297.000 toneladas, 20% a menos que no ano passado. A tendência é de uma área de cultivo 13% menor, enquanto o rendimento vai encolher 7%. Os números, porém, ainda podem melhorar ou piorar de acordo com o clima nas próximas semanas. Da Rádio 2, Humberto Ferretti.
7: Em junho, a cesta básica de alimentos ficou mais cara em 17 capitais.
11: Encher o carrinho do supermercado ficou mais caro em junho em 17 das 27 capitais brasileiras pesquisadas pelo Diese e pela Conab. Entre maio e junho, os maiores aumentos, na casa de 3%, foram registrados em Boa Vista e em Palmas. Rio Branco e Porto Alegre aparecem na sequência com altas médias em torno de 2,2%. Falando em valores, a cesta mais cara em junho foi registrada mais uma vez na capital paulista, R$ 965,47, valor que é quase 1,5% superior ao registrado no mês imediatamente anterior. Cuiabá, Rio de Janeiro e Florianópolis aparecem na sequência com preços médios superiores a R$ 900. Já as capitais com as cestas mais baratas foram São Luís e Aracaju. O preço médio do conjunto de alimentos em São Luís foi de pouco mais de R$ 650,00 e em Aracaju custou R$ 630,40. Ainda segundo o monitoramento do Diese e da Conab, o feijão encareceu em todas as capitais e itens como tomate, arroz, agulhinha, leite integral e carne bovina de primeira ficaram mais caros em boa parte delas. Por outro lado, o açúcar ficou mais barato em 26 das 27 cidades monitoradas, só encareceu em Macapá. O café em pó caiu em 25 capitais, com altas apenas em Macapá e em Natal. E o preço do óleo de soja ficou menor em 24 cidades, menos em Macapá, Aracaju e Manaus. Da Rádio 2, Milena Abreu.
7: Betis. Quase 40% dos apostadores estão endividados. SESI e SENAI lançam cartilhas de prevenção.
12: SESI Cras e o Senai lançaram duas cartilhas educativas para orientar sobre os riscos das apostas online, as chamadas bets. Os materiais são voltados para estudantes e trabalhadores da indústria e incentivam o uso consciente do dinheiro e a busca por ajuda diante de sinais de perda de controle. Em linguagem acessível, as publicações alertam para os impactos da prática na saúde mental, nas finanças pessoais, nas relações familiares e no desempenho escolar e profissional. As cartilhas também abordam educação financeira, tomada de decisões conscientes e estratégias de prevenção ao comportamento compulsivo. O diretor superintendente do SESI, Paulo Moll, destaca que os prejuízos provocados pelas apostas vão além do aspecto financeiro e afetam diferentes dimensões da vida.
13: Transtornos de ansiedade, endividamentos, conversas que são pouco produtivas, uma avaliação de que a aposta começa a virar um investimento. Então, ou seja, isso gera problemas muito sérios em termos de produtividade nas empresas, em termos de disciplina e atenção por parte dos alunos.
12: A cartilha Escola foi desenvolvida para estimular o diálogo entre estudantes, famílias e educadores, incentivando escolhas responsáveis e ações preventivas desde a juventude. Já a versão Indústria aborda os reflexos das apostas no ambiente de trabalho, como dificuldades financeiras, redução da concentração, aumento dos riscos à segurança e prejuízos à qualidade de vida dos trabalhadores. Paulo Moll chama a atenção para a confusão feita pelos apostadores entre apostas e investimentos.
13: A partir do momento em que um trabalhador começa a achar que a aposta é um investimento, uma fonte de renda, está errado, porque tem algumas pessoas que têm uma disposição para risco. Isso ele começa a se arriscar e arriscar bens da família. Isso leva a transtornos de ansiedade, isso leva a depressão, isso leva a questões que são mais sérias dentro de família.
12: Paulo Moll ressalta que as cartilhas não se destinam apenas à comunidade escolar e aos trabalhadores da indústria. Segundo ele, os materiais estão disponíveis para toda a sociedade e têm como objetivo incentivar escolhas mais conscientes e promover qualidade de vida. Os materiais podem ser acessados no site portaldaindustria.com.br na aba Publicações. Reportagem Paloma Custódio.
7: Muito bem, agora 18 horas e 16 minutos, você está ouvindo Cultura News, aqui pela 90.1 Rádio Cultura FM, Santos Dumont, Minas.
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7: Eleições 2026, começa prazo para juízes nomearem mesários e apoio logístico.
15: Eleitoral começou a nomear as mesárias, mesários e as pessoas que vão atuar no apoio logístico das eleições 2026. Os juízes eleitorais têm até 5 de agosto para publicar o edital com os nomes dos convocados para o primeiro e um eventual segundo turno do pleito. A convocação é feita por carta, com informações sobre a função, o local de trabalho, a data da eleição e o treinamento obrigatório. Quem for convocado e tiver impedimento para exercer a função, poderá pedir dispensa em até 5 dias após a publicação do edital, mediante comprovação. Em geral, as nomeações ocorrem em até 60 dias antes das eleições. A eleitora ou o eleitor pode acessar a página de autoatendimento eleitoral ou consultar o aplicativo e-título. Em caso de dúvidas, o cidadão pode consultar o cartório eleitoral onde está inscrito. Já a nomeação de integrantes das mesas receptoras de voto em trânsito, das sessões instaladas em unidades prisionais e de internação de adolescentes, além das equipes de apoio logístico e de auditoria, poderá ser feita até o dia 28 de agosto. A mesa receptora de votos é formada por 4 pessoas: presidente, primeiro mesário, segundo mesário e secretário. Entre as responsabilidades do presidente estão abrir e encerrar a votação, verificar as credenciais de fiscais e observadores eleitorais, autorizar o voto dos eleitores, solucionar dúvidas durante o processo e zelar pela urna eletrônica e pelos demais materiais da sessão. Já as mesárias e os mesários são responsáveis pela identificação dos eleitores, entrega dos comprovantes de votação, organização da fila, observando as prioridades previstas em lei e pelo registro das ocorrências da sessão eleitoral. Quem atua como mesário tem direito a 2 dias de folga para cada dia trabalhado e para cada dia de treinamento, além de auxílio alimentação de R$ 65,00 por turno, possibilidade de aproveitamento das horas como atividade acadêmica em instituições conveniadas e, quando previsto em edital, pode usar a participação como critério de desempate em concursos públicos. As inscrições para mesário voluntário podem ser feitas durante todo o ano pelo aplicativo e-título ou pelos sites dos tribunais regionais eleitorais. Podem participar eleitoras e eleitores maiores de 18 anos que estejam em situação regular com a Justiça Eleitoral. A inscrição, no entanto, não garante a convocação. Mais detalhes sobre o trabalho dos mesários e a convocação dos eleitores podem ser acessadas em www.justicaeleitoral.jus.br/eleições/mesário. Com informações do Tribunal Superior Eleitoral, Bianca Mingotti.
7: Pix Pensão. Senado aprova pagamento automático de pensão alimentícia.
15: Senado Federal aprovou o projeto de lei número 4.978 de 2023, que cria o chamado Pix Pensão. A proposta permite que o pagamento da pensão alimentícia seja feito automaticamente por meio do Pix, conforme decisão da Justiça. Pelo texto, o juiz deverá informar na sentença o valor da pensão, o prazo da obrigação e as contas de débito e crédito. A transferência será realizada pelas instituições financeiras nas datas definidas pela Justiça. Se não houver saldo suficiente na conta de quem paga a pensão, poderá haver bloqueio automático de ativos financeiros até o valor da dívida. Caso o atraso persista, os valores bloqueados poderão ser convertidos em penhora. Hoje, o desconto automático da pensão só ocorre quando o devedor tem vínculo empregatício formal. Nos demais casos, o beneficiário precisa recorrer à Justiça sempre que houver atraso no pagamento. Na avaliação da relatora, senadora Ana Paula Lobato, do PSB do Maranhão, o problema é recorrente. No relatório, a senadora afirma que a medida oferece uma solução, abre aspas, simples, objetiva e compatível com a natureza urgente da obrigação alimentar, fecha aspas. O projeto também determina que o Conselho Nacional de Justiça passe a reunir e divulgar estatísticas sobre ações de pensão alimentícia com os dados que preservem o anonimato das pessoas envolvidas para apoiar a elaboração de políticas públicas. O texto segue agora para a sanção presidencial. Com informações da Agência Senado, Bianca Mingotti.
7: Atendimento multidisciplinar a idoso em instituição de longa permanência pode virar lei.
16: Atendimento multidisciplinar a idoso em instituição de longa permanência pode virar lei. Hoje é quinta-feira, 9 de julho. Idosos acolhidos em instituições de longa permanência podem passar a ter atendimento mais humanizado em Minas Gerais. O projeto, que reforça a importância das equipes multidisciplinares no cuidado com essa população, foi aprovado em definitivo pelo plenário da Assembleia e está pronto para virar lei. O projeto é do deputado Leleco Pimentel, do PT. O texto inclui, entre os princípios das instituições de longa permanência para idosos, a atuação de equipes multidisciplinares. O texto aprovado estabelece que o atendimento aos idosos deve ser baseado na proteção integral e no acompanhamento de diferentes áreas profissionais, como saúde e assistência social. Segundo o autor da proposta, a medida reforça a qualidade do cuidado oferecido à população idosa em Minas.
17: Se nós passamos a ter esse cuidado de que multiprofissionais, seja o da nutrição, porque é direito ter uma nutrição dietética sustentável, seja o fisioterapeuta, seja a fonoaudióloga, são estes profissionais que têm condição de reabilitar a pessoa na sua dignidade, alguns para fenecer, mas outros tantos para voltar a viver.
16: Outra proposta aprovada em definitivo é a do deputado Coronel Henrique, do PL, que inclui a ecoterapia entre as ações de apoio às pessoas com deficiência no Estado. O texto também garante o bem-estar físico, nutricional e comportamental dos animais utilizados nesse tipo de terapia. O deputado destaca os benefícios da ecoterapia para a reabilitação e a inclusão das pessoas com deficiência.
18: Não é uma prática barata, porque a manutenção do cavalo, manutenção das instalações, envolve toda uma logística, e a gente espera que, com a aprovação dessa lei, além da visibilidade, viabilize financiamento para que a prática seja acessível, especialmente a aquelas pessoas que mais precisam, que na ponta da linha não têm condições de arcar com acesso a essa terapia.
16: Também está pronta para virar lei a proposta da deputada Lohana, do PV, que institui a medalha Loborges, destinada a homenagear personalidades e iniciativas de destaque na música popular produzida em Minas Gerais. Já em primeiro turno, parlamentares deram aval à proposta da deputada Nayara Rocha, do PP, que garante inscrição gratuita para pessoas com deficiência em eventos esportivos, e ao projeto do deputado Charles Santos, do Republicanos, que prevê inclusão de mensagens de alerta contra golpes em notas fiscais. Também em primeiro turno foi aprovado o texto da deputada Ana Paula Siqueira, do PT, que amplia a estação ecológica de Fechos na região metropolitana da capital. A cobertura completa da reunião do plenário e dos projetos aprovados pelos parlamentares está disponível no portal almg.gov.br. Da Assembleia Legislativa em Belo Horizonte, Flávio Júnior.
7: Tudo bem, agora chegando, notícia final. Com o fim da Copa do Mundo para o Brasil, lideranças pedem tranquilidade e estabilidade para o novo ciclo da seleção brasileira.
19: Já está no Brasil e vários jogadores foram para as suas cidades e países. O técnico Carlo Ancelotti, por exemplo, foi para Nova York e só retorna ao Brasil em agosto, já preparando para o próximo ciclo de 2030. Uma importante reunião aconteceu entre os principais líderes da seleção e também o presidente da CBF, Samir Chaudhry, que reclamaram do último ciclo com 5 treinadores diferentes, 2 presidentes da entidade, e alguns jogadores pediram para que o ciclo de 2030 tenha mais tranquilidade e estabilidade para que possa ser trabalhado com o técnico Carlo Ancelotti à frente. Uma geração que tem Rayan, Estevão, Hendrick, entre outros jogadores que podem ajudar o Brasil a voltar a conquistar uma Copa do Mundo. Agora, em setembro, já é o início do próximo ciclo, onde o Brasil vai disputar 2 amistosos na Austrália, e no mês de outubro, com uma data FIFA de 20 dias, a seleção brasileira planeja fazer 4 jogos amistosos já, pensando em 2030. Agência Rádio Web, com informações da seleção brasileira, Daniela Esperon.
7: Bem, agora, 18 horas e 26 minutos, Cultura News de volta amanhã, sexta-feira, após a nossa Ave Maria. Supervisão e direção, Sérgio Rodrigues. Até lá.
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20: 6:26. 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

Olha essa aí da turma que dançava break, né? Lembra? Aquela quebrada, né? Freestyle, Don't Stop the Rock. Paraíso e Air Supply. Vem aí daqui a pouco a última sequência para você ligar aqui no Flash Total.

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14: Tá bom, gente, agora chegando aí a nossa última sequência de hoje. Vou trazer uma sequência bem romântica, tá? Pra você. Esse cantor aqui é o Christian da dupla. Christian Ralph. Ué, mas Christian Ralph numa hora dessa, Edson. É o Christian. Don't say goodbye.

é o som de Christian, Don't Say Goodbye. Eu vou ficando por aqui, obrigado pelo carinho, obrigado pela audiência. Daqui a pouquinho é a voz do Brasil e a noite sertaneja classe A. A gente volta a se falar amanhã de 4 às 7 com mais um programa Tarde Total. Encerrando com Giliardi. Não diga nada. Gente, um abraço, valeu, até amanhã. Fui!

0: Moraes.
1: Quarta-feira, 9 de julho de 2026.
0: Vamos ao destaque do dia na Voz do Brasil.
1: Atenção, professores. Amanhã é o último dia para se inscrever na Prova Nacional Docente.
0: Sobre o exame, nós conversamos com o secretário executivo do Ministério da Educação, Rodolfo Cabral.
2: Ela vai ser utilizada para subsidiar os processos seletivos e concursos públicos realizados tanto no âmbito federal, estadual e municipal para ingresso na carreira docente da educação básica.
1: Unidades móveis flutuantes da Previdência iniciaram atendimentos na região norte.
0: 7 barcos vão prestar assistência a comunidades ribeirinhas, indígenas e quilombolas até dezembro.
1: E ainda, produtores precisam validar o cadastro ambiental rural. Carlos Oliveira.
3: Ter o cadastro ambiental rural concluído é fundamental para acessar o crédito agrícola no sistema bancário.
0: Turismo. Passageiros que enfrentarem problemas com companhias aéreas poderão registrar reclamações em plataforma digital.
1: Vamos falar também de uma pesquisa sobre viagens de brasileiros com bichinhos de estimação. Natália Koslick.
4: O mapeamento servirá de base para a criação de um manual de boas práticas do segmento.
0: A apresentação da Voz do Brasil hoje é comigo, Mariana Jungmann e Luciano Seixas.
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0: 1 milhão de pessoas já solicitaram a autoexclusão dos sites de apostas online, as chamadas bets.
1: Qualquer pessoa pode fazer o bloqueio nas plataformas de apostas de uma só vez.
0: E o próprio usuário define quanto tempo quer ficar sem apostar.
5: A plataforma centralizada de autoexclusão permite ao cidadão restringir o acesso às casas de apostas para prevenir danos financeiros e à saúde mental. O bloqueio atinge todos os sites de apostas autorizados pela Secretaria de Prêmios e Apostas do Ministério da Fazenda. Para solicitar a autoexclusão, o cidadão deve utilizar o login da plataforma gov.br. Ao preencher os dados, deve informar por quanto tempo deseja ficar autoexcluído, que pode ser de 1 a 12 meses. Se desejar, o usuário pode informar também os motivos da autoexclusão, como decisão por dificuldades financeiras ou recomendação de saúde, por exemplo. Além da autoexclusão voluntária, o ministro da Fazenda, Dario Durigan, lembra as exclusões automáticas das plataformas de apostas.
6: Houve uma vedação por cumprimento de decisão do Supremo de beneficiário de programa social, Bolsa Família, BPC, que estão proibidos de acessar essas plataformas de apostas.
5: Após a autoexclusão, as operadoras autorizadas têm até 72 horas para bloquear o acesso dos usuários aos seus sites e aplicativos. Segundo o Ministério da Fazenda, 1 milhão de pessoas já fizeram a autoexclusão desses sites. Quem nunca apostou e não tem cadastro em casas de apostas também pode solicitar a autoexclusão. Reportagem Nazi Brum.
1: A gestão da Câmara de Comércio Exterior manteve a alíquota de 12% no imposto de exportação do petróleo diante dos episódios no Estreito de Hormuz.
0: Ontem, os Estados Unidos interromperam o acordo de cessar fogo e realizaram novos ataques ao Irã.
1: De acordo com nota divulgada pelo comitê, a decisão tem como objetivo proteger o mercado interno e evitar o desabastecimento dos combustíveis no país.
0: A medida terá caráter temporário, com vigência de até 60 dias e será reavaliada após 30 dias.
1: Hoje, o ministro da Fazenda, Dario Durigan, afirmou que o governo federal seguirá tendo cautela com as medidas de subvenção dos combustíveis diante dos conflitos no Oriente Médio.
6: Eu tinha expectativa, sim, de tirar a subvenção da gasolina num prazo mais curto. O que a gente ouviu foi uma declaração do presidente dos Estados Unidos dizendo que o cessar-fogo estava encerrado e que o acordo de paz já não seria mais executado nos termos em que estava sendo planejado. O que nos acendeu um sinal de alerta, sim, para a cautela em que a gente tem que adotar no acompanhamento da guerra. Então, a estratégia não muda. O objetivo do Ministério da Fazenda, com a guerra diminuindo de proporção, é retirada dos subsídios, mas eu preciso ter cautela porque os eventos novos aconteceram ontem.
0: A Receita Federal iniciou uma ação direcionada aos contribuintes com eventuais débitos em aberto.
1: A iniciativa busca manter a regularidade fiscal dos contribuintes.
7: Contribuintes classificados com o selo Sintonia a Mais começaram a receber comunicações pela Caixa Postal e pelo Domicílio Tributário Eletrônico, DTE, com informações sobre eventual existência de débitos em aberto. A regularização é necessária para evitar a inadimplência, situação que pode resultar no cancelamento do selo. A validade da classificação é de um ano, contada a partir do primeiro dia do mês de referência. O cancelamento também pode ocorrer em situações como concessão da medida cautelar, decretação de falência ou liquidação da pessoa jurídica, manutenção de irregularidade cadastral por mais de 30 dias ou enquadramento como devedor contumaz. Reportagem Edinaldo Júnior.
0: Você sabia que eliminar o acúmulo de capim seco, galhos e folhas cria barreiras naturais para reduzir o risco de incêndios durante o período de seca?
1: E essa técnica tem um nome e uma regulamentação. É o que vamos ouvir agora na reportagem de Márcia Fernandes.
8: Atear fogo numa área para evitar queimadas parece contraditório, mas trata-se de uma técnica recomendada para evitar grandes incêndios florestais na época da seca. São as chamadas queimas prescritas. O fogo é colocado de forma controlada em áreas demarcadas. Com isso, é eliminado o acúmulo de capim, galhos e folhas que podem servir de combustível para incêndios. É o que explica Hudson Coimbra, analista ambiental do Instituto Chico Mendes de Conservação da Biodiversidade, ICMBio.
9: É uma ferramenta de manejo do fogo, utilizada com critérios técnicos, análises de risco, vulnerabilidades, critérios meteorológicos, topográficos, e aí a partir disso a gente também define o que é que a gente quer queimar para evitar a propagação de incêndios.
8: A Floresta Nacional de Brasília é um dos espaços que costuma ser atingido por focos de incêndios durante o período da estiagem. Por isso, recebeu nesta quinta-feira uma queima prescrita como parte das ações de prevenção a incêndios, como destacou Hudson Coimbra, do ICMBio.
9: Dentro do Distrito Federal, elas são importantes para evitar os grandes incêndios que acontecem na época da estiagem, né, que vai se iniciar já agora.
8: A queima prescrita é executada por brigadistas, que fazem um monitoramento constante da área. Pode ser implementada em parques nacionais, reservas extrativistas e unidades de conservação em geral. Reportagem Márcia Fernandes.
0: E por falar em período de estiagem, o Instituto Nacional de Meteorologia emitiu um alerta de baixa umidade do ar.
1: Uma massa de ar seco se estende do interior da região Nordeste até grande parte do Centro-Oeste, além de áreas do interior das regiões sudeste e sul do país.
0: Segundo o Instituto, a baixa umidade deve permanecer até o domingo, dia 12 de julho.
1: Durante os períodos mais secos do dia, a umidade relativa pode ficar entre 20% e 30%, níveis que exigem atenção, principalmente para crianças, idosos e pessoas com doenças respiratórias.
0: Uma ferramenta digital para pequenos produtores e cooperativas do campo que simplifica o acesso a financiamentos.
1: É o simulador de crédito do Pronaf, o Programa Nacional de Fortalecimento da Agricultura Familiar.
0: A plataforma mostra linhas e condições de crédito que combinam com o perfil do produtor.
10: Se você é produtor rural e precisa de crédito, pode contar com uma ferramenta na hora de solicitar os recursos. É o simulador de crédito do Pronaf, uma ferramenta digital desenvolvida para ajudar agricultores familiares e cooperativas a identificarem quais linhas de crédito do Pronaf eles podem usar. É preciso responder algumas perguntas sobre a situação do agricultor, como renda familiar, localidade e objetivo do financiamento. Depois, são informados as linhas de crédito e as condições de financiamento compatíveis com seu perfil e quais as instituições financeiras que operam em sua região. Vale ressaltar que o simulador não substitui a análise realizada pelas instituições financeiras e também não garante a contratação do crédito. A ferramenta é apenas informativa e busca facilitar o acesso às informações sobre o Pronaf antes do agricultor familiar buscar uma instituição financeira. Para simular o crédito, acesse simuladorpronaf.mda.gov.br. Daniele Popov para A Voz do Brasil.
1: Produtores que vivem no campo precisam validar o CAR, Cadastro Ambiental Rural de suas propriedades.
0: O cadastro é um registro público eletrônico nacional, obrigatório para todos os imóveis rurais.
3: Você que tem uma propriedade rural e já fez a inclusão dela no Cadastro Ambiental Rural, o CAR, não se esqueça de verificar se está tudo certinho. Veja na caixa de mensagens da Central do Proprietário Possuidor do CAR se você recebeu uma notificação para resolver alguma pendência. O órgão gestor do CAR enviou recentemente mensagens para mais de 845 mil proprietários. Para 500 mil, só falta responder se concordam com as informações já analisadas. Se você estiver nesse grupo e finalizar o processo, o seu CAR vai ficar em dia com o que prevê o Código Florestal, que é a lei que cuida desse assunto. Ter o Cadastro Ambiental Rural concluído é fundamental para acessar o crédito agrícola no sistema bancário. Então, não se esqueça de olhar a caixa de mensagens da Central do Proprietário Possuidor do CAR e ver se você recebeu uma notificação para resolver alguma pendência. O Cadastro Ambiental Rural é obrigatório para todos os imóveis rurais. Quando o processo for finalizado, sua propriedade será classificada como cumpridora das regras de proteção do meio ambiente. Se você ainda não fez o cadastro da propriedade rural no CAR, vá no site car.gov.br, escolha o estado e siga o passo a passo. Depois disso, é emitido um recibo de inscrição no CAR. Com esse recibo em mãos, você consegue acessar a central do proprietário possuidor com o seu login no gov.br. É nessa central que você acompanha a situação de sua propriedade, os documentos e as análises feitas pelos técnicos. Reportagem Carlos Oliveira.
1: As inscrições para a PND, a Prova Nacional Docente, se encerram amanhã.
0: Por meio do Exame Nacional de Desempenho de Estudantes, a prova avalia os formandos em licenciaturas.
1: Mas professores já formados também podem fazer a PND, especialmente porque ela pode ser usada por governos estaduais e prefeituras como parte de seus processos seletivos para a contratação de docentes.
0: Nós conversamos com o secretário executivo do Ministério da Educação, Rodolfo Cabral, sobre a Prova Nacional Docente. Vamos ouvir. Secretário Rodolfo Cabral, muito bem-vindo à Voz do Brasil. A gente queria começar, então, explicando, né, para quem já é professor e quem está se formando agora, por que que é importante fazer a Prova Nacional Docente? Quais são os benefícios dela para esses profissionais?
11: Boa noite, Mariana, Luciano e os ouvintes da Voz do Brasil. A Prova Nacional Docente é um exame anual destinado a professores brasileiros interessados em utilizar os seus resultados em processos seletivos das redes de ensino. Então, ela vai ser utilizada para subsidiar os processos seletivos de concursos públicos realizados, tanto no âmbito federal, estadual e municipal, para ingresso na carreira docente da educação básica. É uma avaliação teórica que vai atestar se os participantes têm as competências essenciais para o exercício da docência em sala de aula. Ela é feita para 21 licenciaturas diferentes. Então, a pessoa vai fazer uma prova com a parte comum para todas as áreas, com 30 questões de formação docente e a parte discursiva, além de 50 questões específicas de cada área.
1: Secretária, ela foi criada inicialmente como um exame, né, para avaliar a formação dos formandos em licenciaturas. A ideia é medir aí o nivelamento dos cursos em todo o país e identificar possíveis defasagens de formação, é isso? O que pode ser feito a partir dessa constatação?
11: Isso, a PND funcionou conjuntamente com o ENAD das licenciaturas, né? Sendo o ENAD somente para os formandos e a PND também para quem já se formou. Então a ideia da PND é avaliar os formandos das licenciaturas por meio do ENAD, mas também quem se formou para garantir que os professores possuam as competências essenciais para a docência. Então, além de avaliar as competências, né, ela vai subsidiar a formulação de políticas públicas voltadas à formação inicial e continuada dos professores. Então, a partir dos resultados do ENAD, se a instituição ela tem resultados negativos, a gente vai abrir processo de supervisão no MEC para avaliar e melhorar a qualidade da formação dos nossos professores.
0: Agora, secretário, a prova também pode ser usada em processos seletivos, né? Como é que funciona isso? É possível que uma prefeitura, por exemplo, use os resultados da PND como um concurso?
11: Isso, é importante a gente ressaltar que, embora não seja um concurso, ela não substitua o processo seletivo da Secretaria de Educação, as secretarias elas podem usar a nota da PND como etapa de suas provas. Então, as redes de ensino, as secretarias estaduais, municipais, distrital de educação, elas fazem adesão junto ao MEC para usar a nota da PND em seus concursos e processos seletivos. Agora, para 2026, 2.031 redes de ensino fizeram adesão. Então, Então, os resultados, e aí o professor faz essa prova da PND, e os resultados de cada exame tem validade de 3 anos, permitindo sua utilização em vários processos seletivos ao longo desse período.
1: Secretária, a prova nacional docente ocorre quantas vezes por ano? Por exemplo, quem perder essa oportunidade terá outra ainda em 2026?
11: Isso, a prova é anual, né? Então, quem não participar agora poderá se inscrever para a PND em 2027, em data ainda a ser definida. Então, quem estiver concluindo a licenciatura ou já estiver formado, é importante fazer a prova ainda esse ano. E aí ficar com essa nota disponível para os concursos públicos das redes que aderiram durante todo o período de 2026 e 2027.
0: É, porque como o senhor disse, né, a prova tem validade por 3 anos aí.
11: Isso, quem não fez agora vai ter que aguardar a próxima PND em 2027.
0: Agora, onde que os interessados podem se inscrever e quanto é que custa a taxa de inscrição, secretário?
11: Os interessados podem se inscrever no sistema PND, no site do INEP, até o dia 10 de julho. E a taxa de inscrição custa R$ 85,00.
1: E quando serão as provas e quando saem os resultados?
11: As provas serão realizadas em todo o país no dia 20 de setembro. E o resultado final será divulgado em 15 de dezembro.
0: E aí a gente lembra também que na página do INEP, os interessados também podem acessar outras informações, né, secretário? Sobre pedidos excepcionais, enfim, recursos e todo o resto, qualquer outra parte que tenham interesse em saber sobre a prova.
11: Inclusive para formação, tá? Para acesso aos conteúdos da prova, quem quiser estudar, se preparar, no site do INEP tem as matrizes de referência utilizadas pelo INEP para fazer a prova. Então o professor pode utilizar esses materiais para se preparar e estudar para obter um melhor resultado.
0: Ótimo. Muito bem, nós conversamos com o secretário executivo do Ministério da Educação, Rodolfo Cabral. Secretário, muito obrigada pela sua entrevista aqui à Voz do Brasil.
11: Muito obrigado, Mariana, Luciano. Um abraço aos ouvintes da Voz do Brasil.
1: Funcionando 24 horas por dia, 7 dias por semana, o Disque 100 oferece orientação em casos de violações dos direitos humanos.
0: Saiba mais com Pablo Mundim.
12: Violência física, psicológica ou sexual, abandono de pessoas idosas, trabalho infantil, racismo, discriminação contra pessoas com deficiência, população LGBTQIA+, povos indígenas, quilombolas ou qualquer outra forma de violação da dignidade humana. Seja qual for a situação, o Disque 100 é o canal para denunciar. Os canais do Ministério dos Direitos Humanos e da Cidadania registraram em 2024 mais de 657 mil denúncias de violações de direitos humanos. Mulheres, idosos e crianças formam um grupo de maior vulnerabilidade, com a maioria dos abusos ocorrendo na própria residência. Para combater qualquer tipo de violação que surgiu, o Disque 100, defende Lara Magalhães, coordenadora do Disque 100.
13: Por ser muito abrangente, sempre que a pessoa tiver dúvida se determinada situação da figura ou não uma violação, a orientação é procurar o Disque 100 para que a nossa equipe preste essas orientações e tire essas dúvidas.
12: Depois do registro, o caso é enviado aos órgãos competentes para apuração e adoção das medidas de proteção, explica a coordenadora Lara Magalhães.
13: Quanto mais acessam, mais a gente consegue garantir, ou ao menos proibir que essas violações perdurem.
12: O atendimento é gratuito, sigiloso e está disponível 24 horas por dia, 7 dias por semana. Reportagem Pablo Mundim.
1: Teve início essa semana um atendimento no Previbarco a moradores da região norte.
0: Podem ser beneficiados moradores de comunidades ribeirinhas ou isoladas, indígenas e quilombolas.
1: Atualmente existem 7 unidades móveis flutuantes. 3 vão atender o estado do Amazonas, 3 o estado do Pará e 1 o estado de Rondônia.
0: A chefe do Serviço de Gerenciamento de Unidades Móveis Flutuantes do INSS, Karine Furtado, fala dos serviços oferecidos.
14: Os serviços oferecidos pelo Previbarco são praticamente os mesmos de uma agência física do INSS. Os principais são salário maternidade rural, aposentadorias, pensão por morte e benefício de prestação continuada, o BPC, que é um benefício assistencial para idosos e pessoas com deficiência de baixa renda. Também são oferecidas perícias médicas e avaliações sociais, além de emissão de extratos, consulta de tempo de contribuição e orientação. Ações gerais.
1: Os atendimentos vão até 18 de dezembro.
0: O calendário de atendimentos está em gov.br/INSS.
1: Julho é mês de férias e muita gente aproveita o descanso para viajar com a família.
0: E muitas famílias brasileiras contam com integrantes de quatro patas.
1: Uma pesquisa sobre o turismo pet friendly quer entender as principais dificuldades enfrentadas pelos tutores e empreendimentos.
4: O professor Pedro Henrique Ambrósio Rodrigues, de Florianópolis, já perdeu as contas de quantas viagens fez. Mas, independente do roteiro, sempre pega a estrada com seus pets do lado. A que tem mais quilômetros rodados é Frida, uma bulldog francesa que chegou em sua vida há 11 anos. Depois vieram o Bartô, sem raça definida, e um Chihuahua, para se aventurarem por diversos destinos brasileiros.
15: A gente sai de Florianópolis e vai para Franca, e por duas vezes a gente foi para Minas Gerais, então passou por Ouro Preto, Trindade, Paraty, São João del Rei, Curitiba, Rio de Janeiro, Campos dos Goytacazes, tudo que tiver no meio do caminho a gente faz. As viagens são planejadas em cima do fato dos cachorros estarem conosco.
4: Uma pesquisa online pretende mapear os principais desafios do turismo pet friendly no país. Por um lado, quer entender as dificuldades enfrentadas pelos viajantes na hora de pegar a estrada. Por outro, busca conhecer os desafios de empresários do setor, como donos de hotéis e de restaurantes que recebem clientes de quatro patas. A supervisora de eventos e reservas de um hotel em Goiânia, no estado de Goiás, Kathleen Neves, menciona alguns serviços personalizados para atender esse público.
16: Hoje os nossos serviços exclusivos são um tapete higiênico, uma manta com a nossa logo, um sachê de petisco para que ele possa se alimentar enquanto estiver conosco e saquinhos para coleta de fezes também.
4: O mapeamento servirá de base para a criação de um manual de boas práticas do segmento. O prazo para participar vai até amanhã, 10 de julho, e o formulário pode ser acessado na página do Ministério do Turismo na internet, no endereço gov.br/turismo. Reportagem Natália Koslick.
0: Um voo cancelado, bagagem danificada ou extraviada, mudança de horários pela companhia aérea.
1: O passageiro que vive essas situações tem um canal para registrar e tentar resolver a queixa.
0: É o ANAC Passageiro.
17: As viagens de avião fazem parte da rotina do empresário gaúcho Renato Correa, que a cada dia da semana está em uma cidade diferente por causa dos compromissos profissionais. Com a vida na ponte aérea, difícil não se deparar com problemas.
18: De uma forma ou outra, a gente acaba tendo problema com voo atrasado, voo cancelado, questões climáticas que acabam influenciando na nossa dinâmica e na nossa agenda diária. Problemas eu tive são vários, repetitivos, que são de perda de conexão por questão de atraso.
17: Passageiros que enfrentarem problemas com companhias aéreas podem registrar reclamações por meio da plataforma ANAC Passageiro. O acesso é gratuito e pode ser feito por qualquer cidadão com uma conta gov.br nível prata ou ouro. Após o registro, a manifestação é encaminhada à companhia aérea responsável, que deve responder em até 10 dias corridos. O superintendente de acompanhamento de serviços aéreos da Agência Nacional de Aviação Civil, ANAC, Adriano Miranda, destaca os tipos de registros que a plataforma tem recebido.
19: O principal problema mais reclamado são alterações ou cancelamentos pela própria empresa aérea antes da viagem, né? Então o passageiro é comunicado ali que seu voo foi alterado, que seu voo foi cancelado, né? Em segundo lugar, o atraso ou cancelamento na data da viagem, aquela situação contingencial. O terceiro ponto mais reclamado é bagagem, por exemplo, bagagem danificada, bagagem extraviada.
17: Durante o atendimento, passageiro e empresa podem trocar informações diretamente pela plataforma até a conclusão da solicitação. O usuário pode ainda consultar dados sobre o volume de reclamações, os principais assuntos registrados e o índice de atendimento das companhias aéreas. O acesso à plataforma é feito pelo site anac.gov.br ou pelo gov.br/anac, clicando em passageiro. Reportagem Graziele Bezerra.
1: Estão abertos abertas até 3 de agosto as inscrições para a chamada Universal 2026, que vai financiar projetos de pesquisas científicas, tecnológicas e de inovação desenvolvidas por instituições brasileiras.
0: Pelo menos 30% dos recursos serão destinados a instituições de pesquisa das regiões Norte, Nordeste e Centro-Oeste.
1: O resultado final está previsto para 4 de dezembro.
0: As propostas devem ser submetidas exclusivamente pela internet por meio do formulário disponível no site carloschagas.cnpq.br.
1: E essas foram as notícias do governo federal.
0: Fique agora com as notícias do Poder Judiciário e do Congresso Nacional. Boa noite.
1: Boa noite e até amanhã.
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22: Inquérito do Banco Master. STF autoriza busca e apreensão contra Tiago Miranda.
23: STJ entende que plano de saúde deve cobrir cirurgia de feminização facial em mulheres trans.
22: Justiça determina que o SUS forneça sonda Bottom para alimentação de pacientes pediátricos em Uberlândia, Minas Gerais.
23: Boa noite, eu sou Marcela Luiza.
22: E eu sou Walter Lima.
23: Supremo Tribunal Federal autoriza busca e apreensão contra Tiago Miranda após pedido da Polícia Federal.
22: A decisão é do ministro André Mendonça, relator do inquérito sobre o Banco Master no STF. Marta Ferreira.
24: Tiago Miranda é dono de uma agência de publicidade que mantinha relação com o ex-banqueiro Daniel Vorcaro, dono do Master, e teria atuado em uma ação coordenada de influenciadores nas redes sociais para atacar a credibilidade do Banco Central. De acordo com a Polícia Federal, os ataques se deram após o Banco Central negar a compra do Master pelo Banco de Brasília e liquidar o Banco de Vorcaro. As investigações apuram ainda a atuação de possível organização criminosa dedicada à intimidação de jornalistas, ao monitoramento ilícito de pessoas ligadas à autoridade públicas, a obtenção indevida de informações sigilosas e a adoção de medidas destinadas a interferir em investigações criminais. Na decisão, Mendonça afirmou que os elementos analisados apontam que Tiago Miranda desempenhava papel central nessas iniciativas, sendo o principal responsável por realizar pesquisas e levantamentos acerca da vida privada da jornalista em questão. Ainda de acordo com as conversas analisadas, Tiago Miranda costumava informar o andamento das buscas, relatar sobre a análise de processos judiciais antigos e coordenar a mobilização de equipe dedicada a localizar informações que pudessem ser consideradas sensíveis ou comprometedoras para a jornalista.
23: Plano de saúde deve custear cirurgias em mulheres trans para dar aos traços faciais a aparência feminina.
22: Para o STJ, esses procedimentos não se enquadram nas exceções previstas na lei que regulamenta os planos de saúde. Fátima Uchoa.
25: A decisão da terceira turma do STJ manteve a determinação para que uma operadora de plano de saúde autorizasse a cirurgia de feminização facial no processo transexualizador como reconstrução craniana e rinoplastia reparadora de uma beneficiária que já havia feito procedimento de redesignação sexual. Segundo a relatora ministra Nancy Andrighi, os procedimentos foram indicados pelo médico da paciente e não incluiriam tratamento experimental nem teriam caráter estético, sendo imprescindíveis para adequar a identidade de gênero da paciente e preservar o bem-estar psicológico dela.
23: Agente de aeroporto de Confins, em Minas Gerais, tem jornada de trabalho equiparada à de colegas da Pampulha.
22: A decisão é do Tribunal Superior do Trabalho, Marla Lacerda.
26: Uma empresa de serviços aeroportuários vai ter de pagar horas extras a uma agente de proteção do aeroporto de Confins. A trabalhadora cumpria jornada de 42 horas semanais, enquanto colegas de função no aeroporto da Pampulha, de menor movimento, trabalhavam 36 horas por semana. Para o TST, a diferenciação da jornada com a mesma remuneração diz respeito ao princípio da isonomia.
23: Justiça determina que o SUS forneça sonda Bottom para alimentação de pacientes pediátricos em Uberlândia, Minas Gerais.
22: Esse tipo de sonda é um dispositivo de silicone que fica na região do abdômen do paciente e diminui os casos de refluxo. Vanessa Pereira.
2: A ação teve início após o MPF receber reclamações de famílias que enfrentavam dificuldades para conseguir a sonda Bottom no SUS. Agora, segundo a decisão, a União tem até 6 meses para incluir o equipamento no sistema de gerenciamento do SUS. Já o governo de Minas Gerais e o município de Uberlândia devem garantir o fornecimento das sondas Bottom para os pacientes pediátricos.
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23: Uma boa noite.
22: E até amanhã.
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6: Eu sou Paula Groba.
7: E eu sou Humberto Pinheiro.
6: E estes são os destaques de hoje do Jornal do Senado, que começa agora.
7: Senado aprova a MP que destina recursos das BETs à Polícia Federal.
6: Comissão aprova mais proteção a pessoas com deficiência vítimas de crimes.
7: Avança projeto que pune empresas de telemarketing por ligações indesejadas.
6: Boa noite.
7: Boa noite.
6: Parte do dinheiro arrecadado pelas casas de apostas esportivas poderá ser usado no combate ao crime organizado.
7: O Senado aprovou uma medida provisória que destina um percentual do lucro das BETs ao Fundo da Polícia Federal. Agora, o texto segue para a sanção presidencial. Repórter Douglas Castilho.
8: Após o pagamento dos impostos devidos e dos prêmios das apostas, as operadoras das BETs deverão destinar 3% do valor obtido a esse fundo. Porém, esse índice só será devido a partir de 2028, passando por uma transição anual gradual de 1%. O senador Isalci Lucas, do PL do Distrito Federal, argumentou que o direcionamento do montante serve como um mal menor diante dos efeitos negativos das BETs.
9: O ideal é que não tivesse BETs, porque por mais maior percentual, não vale a pena. Realmente, o estrago com relação às BETs é muito grande. Então, agora, é óbvio, como existe, está regulamentado, é muito importante destinar realmente parte desse recurso para saúde, também para segurança, para todas essas áreas, exatamente, porque qualquer percentual não recupera o que se vai gastar com a saúde com relação a isso.
8: A verba será obrigatoriamente utilizada na modernização de equipamentos da Polícia Federal, no pagamento por horas e atividades extraordinárias e no custeio de planos de saúde da corporação. Além disso, o Ministério da Justiça e Segurança Pública poderá estender a cobertura dessas despesas médicas também para os agentes da Polícia Rodoviária Federal e da Polícia Penal Federal. O texto agora vai à sanção presidencial.
6: E avançou no Senado o projeto que autoriza a Agência Nacional do Petróleo a acessar dados fiscais de distribuidores e revendedores de combustíveis.
7: A medida visa combater a adulteração desses produtos. Repórter César Mendes.
10: O objetivo da proposta, já aprovada na Câmara dos Deputados, é melhorar a fiscalização, condicionando as concessões de atividades regulamentadas pela ANP a autorização prévia para que a agência acesse os dados fiscais das empresas do setor. Quem já possui a outorga de funcionamento terá que providenciar essa autorização para continuar atuando. Relator da matéria, o senador Dr. Irã, do Progressistas de Roraima, destacou que a medida vai facilitar a detecção de adulterações, assegurando maior integridade no mercado de combustíveis.
27: Empresas que adulteram combustíveis garantem inicialmente a redução de seus custos de produção e passam a ter vantagem competitiva em relação às que atuam honestamente.
10: O texto determina que a ANP assuma os custos do acesso aos dados das empresas sem ônus para o fisco e seguiu para a análise da Comissão de Infraestrutura.
6: Música. Uma subcomissão do Senado aprovou o relatório de diligência externa em Boa Vista, Roraima, em maio de 2026, que verificou a situação em que vive o povo Yanomami.
7: O documento traz um diagnóstico sobre a saúde, a segurança e a governança na região e aponta que, apesar de avanços na repressão ao garimpo ilegal, o território ainda enfrenta graves gargalos logísticos e estruturais. Repórter Bruno Lourenço.
8: Relatório aprovado pela subcomissão do Senado, que acompanha a situação de perto, revela que a quase totalidade do atendimento de saúde na região ainda depende exclusivamente de aviões e helicópteros, o que encarece e dificulta as ações de socorro. A presidente do colegiado, senadora Damares Alves, do Republicanos do Distrito Federal, defendeu uma ação conjunta de entidades brasileiras e internacionais, principalmente no combate ao garimpo ilegal, para assegurar direitos das populações indígenas.
3: Capaz de consolidar os avanços obtidos com a desintrusão e fortalecer de forma duradoura as políticas públicas voltadas à proteção e à garantia dos direitos dos povos Yanomami e Yekuana.
8: A subcomissão formalizou uma série de pedidos de providências a ministérios e propôs um pacote legislativo focado no agravamento de penas para crimes ambientais em terras indígenas, adaptação de prazos processuais para áreas remotas, fortalecimento da FUNAI, integração de políticas sociais e adaptação do acesso a benefícios sociais.
6: E a Comissão de Direitos Humanos aprovou um projeto que aumenta a proteção para pessoas com deficiência vítimas de crimes. A proposta torna esse tipo de crime uma circunstância agravante, com penas maiores para quem se aproveita da vulnerabilidade da vítima.
7: Hoje, o aumento de pena previsto na legislação está ligado a agressões ocorridas em escolas. O relatório lido pelo senador Paulo Paim, do PT do Rio Grande do Sul, amplia essa proteção em casos de lesão corporal e reforça a punição também em outros locais. Agora, o projeto segue para análise da Comissão de Constituição e Justiça.
6: Ligações indesejadas de telemarketing e as cobranças feitas para quem nem é devedor podem estar com os dias contados. A Comissão de Fiscalização e Controle aprovou em decisão terminativa um projeto que obriga as empresas a identificarem claramente o número das chamadas e a respeitarem o pedido de bloqueio feito pelo consumidor.
7: O texto também cria um cadastro para evitar fraudes e ligações repetidas para pessoas que não têm relação com a dívida. Quem descumprir as regras poderá pagar multa de até R$50 mil. A proposta segue para análise da Câmara dos Deputados. O relator da proposta, senador Laércio Oliveira, do PP de Sergipe, afirmou que o objetivo é combater práticas abusivas de telemarketing sem impedir a realização de cobranças legítimas.
4: E esse projeto enfrenta um problema que é meu, que é seu, é de todo mundo, que é exatamente a perturbação de redes de telefonia que liga para a gente com ligações indesejadas, com ligações desagradáveis, oferecendo produto, buscando cobrar alguma coisa que a gente não tem nada a ver com o assunto, importunando a nossa rotina, o nosso bem-estar, o nosso conforto, e a gente precisa dar um basta nisso.
6: E a presidência da República vetou parcialmente o projeto que mudava o símbolo de acessibilidade no Brasil. Com o veto, o símbolo vai continuar sendo uma pessoa em cadeira de rodas.
7: A intenção da mudança era incluir outros tipos de deficiência. Os detalhes com o repórter Márcio Maturana.
11: O governo argumentou que mudar o símbolo já muito conhecido por uma imagem criada em 2015 pelas Nações Unidas poderia criar barreiras adicionais a quem se pretendia beneficiar e que a mudança não teve participação das organizações representativas das pessoas com deficiência. A senadora Mara Gabrilli, do PSD de São Paulo, explicou que a intenção da mudança era incluir outros tipos de deficiência.
12: É como dizer para a sociedade, a acessibilidade vai além da mobilidade. É sobre garantir mais autonomia e respeito para todas as pessoas com deficiência.
11: Outros trechos do projeto, como a ampliação dos locais obrigatórios para sinalização, foram mantidos e transformados na Lei 15.459. Agora, o veto parcial precisa ser analisado pelo Congresso Nacional, podendo ser mantido ou derrubado. Música.
6: O programa Jovem Senador já definiu os 27 estudantes que vão participar da Semana de Vivência Legislativa em agosto no Congresso Nacional.
7: A última vaga ficou com um aluno do Distrito Federal, vencedor da etapa local, com uma redação sobre democracia nas redes sociais. Repórter Henrique Nascimento.
0: Os 27 estudantes foram selecionados para o Jovem Senador 2026, programa que permite aos alunos conhecer de perto o funcionamento do Congresso Nacional. A última vaga ficou com Caleb Gomes, do Centro de Ensino Médio de Taguatinga Norte, no Distrito Federal. O tema da redação deste ano foi Democracia nas Redes Sociais, como construir um debate saudável.
13: Assim que saiu o tema, eu já comecei a pensar em várias coisas. Eu sei que o raciocínio ele foi vindo ao longo do processo de criação da redação. Eu tentei ser o mais verdadeiro possível sobre a minha opinião.
0: Durante a semana de vivência

0: Com edição de Paula Groba e trabalhos técnicos de Eliseu Caires, o Jornal do Senado fica por aqui. Acompanhe agora as notícias da Câmara dos Deputados. Boa noite.
1: Boa noite e até amanhã.
2: Jornal Câmara dos Deputados. Comissão da Câmara proíbe aposentadoria como punição a magistrados.
3: Plenário torna permanente incentivo fiscal para empresas de reciclagem.
2: Parlamentares defendem propostas em defesa de segmentos vulneráveis.
3: Boa noite. Projeto de Maurício do Vôlei, do PL de Minas Gerais, promete fortalecer mecanismos de combate ao abandono afetivo e material de crianças e adolescentes. O texto amplia os deveres dos pais e responsáveis quanto ao cuidado, à convivência familiar e à assistência emocional.
2: Maurício do Vôlei explica que o projeto cria medidas de proteção como acompanhamento psicossocial, mediação familiar e orientação aos responsáveis. Para ele, a iniciativa garante o desenvolvimento saudável de crianças e adolescentes.
3: O Bezotone, do PT de Goiás, é relator de proposta que obriga companhias aéreas a transportar gratuitamente equipamentos usados por pessoas com deficiência. Ele explica que o projeto determina que cadeiras de rodas, próteses e outros itens essenciais sigam preferencialmente na cabine.
2: O Bezotone aponta que, quando o transporte na cabine não for possível, os equipamentos deverão seguir no compartimento de carga, com prioridade, identificação e proteção adequada. O parlamentar alerta que a medida também prevê indenização imediata em caso de dano ou extravio.
3: Alencar Santana, do PT de São Paulo, defende a urgência de projeto que inclui a misoginia no Código Penal, criminalizando injúrias e agressões motivadas pelo preconceito contra as mulheres. Ele assinala que o parlamento precisa dar uma resposta diante do avanço dos índices de feminicídio no país.
2: Alencar Santana ressalta que a matéria já pode ser votada no plenário. Ele defende a punição rigorosa contra qualquer tipo de discriminação ou violência de gênero. O legislador acredita que a tipificação legal assegura a proteção integral e o respeito aos direitos das cidadãs brasileiras.
4: Justiça.
3: Avança na Câmara a proposta que proíbe a aposentadoria compulsória de juiz como forma de punição. A repórter Paula Bittar acompanhou a votação.
5: A Comissão de Constituição e Justiça da Câmara aprovou uma proposta que acaba com a chamada aposentadoria compulsória de membros do Poder Judiciário como forma de punição. A proposta mantém a previsão de que o ato de remoção ou de disponibilidade do magistrado por interesse público deverá ser fundado em decisão por voto da maioria absoluta do respectivo tribunal ou do Conselho Nacional de Justiça, mas acrescenta que a suspensão poderá ser de até 90 dias e a disponibilidade poderá ser de até 2 anos. Ainda de acordo com o texto, concluído o processo administrativo disciplinar, o Tribunal ou o Conselho Nacional de Justiça, quando couber a pena de perda do cargo em decisão por voto de 2/3 de seus membros, deverá representar ao Ministério Público no prazo de 30 dias para propor a ação judicial. Nesse caso, o magistrado deve ser afastado das funções com vencimentos proporcionais até o trânsito em julgado da sentença. Se a decisão for pelo arquivamento da representação ou se a ação judicial for julgada improcedente em decisão definitiva, o magistrado retorna às suas funções com o pagamento da diferença das verbas remuneratórias e a contagem do tempo de serviço para todos os fins. O Ministério Público deve se pronunciar sobre a representação no prazo de 90 dias. O relator na comissão, deputado Helder Salomão, do PT do Espírito Santo, elogiou a iniciativa da proposta.
6: A sociedade brasileira há muito reivindica o fim desse privilégio que hoje nós conhecemos como aposentadoria compulsória, que ao invés de ser um castigo, como deveria ser, ou uma punição, melhor dizendo, acaba sendo um prêmio para quem pratica ilícitos e crimes no exercício da magistratura.
5: A deputada Bia Kicis, do PL do Distrito Federal, compartilhou dessa opinião.
7: Você premiar alguém que abusou do cargo, que cometeu crimes e que é afastado, aposentado compulsoriamente com a sua remuneração integral. Isso é um tapa na cara do brasileiro.
5: A proposta que acaba com a chamada aposentadoria compulsória de membros do Poder Judiciário como forma de punição ainda precisa ser analisada por uma comissão especial que deverá ser criada para esse fim e depois segue para a apreciação do plenário,

0: onde precisará ser votada em 2 turnos. Da Rádio Câmara, de Brasília, Paula Bittar.
1: Trabalho. Pastor Sargento Isidório do Avante da Bahia defende a aprovação pelo Senado do projeto que institui a escala de trabalho 5x2. Segundo ele, a medida garante mais qualidade de vida aos trabalhadores, permitindo mais convivência familiar e tempo para cuidar da saúde.
2: Pastor Sargento Isidório também cobra a aprovação da proposta que trata dos direitos dos agentes comunitários de saúde e de combate às endemias. Ele afirma que a matéria representa uma medida de justiça para a categoria, destacando a mobilização dos profissionais em defesa da pauta.
1: Júnior Amaral, do PL de Minas Gerais, critica projeto da Prefeitura de Itajubá, que cria regras locais para o transporte por aplicativo no município. O deputado afirma que a proposta gerou mobilização de trabalhadores por prever punições e exigências que podem dificultar a atividade.
2: Júnior Amaral argumenta que a Prefeitura extrapola sua competência ao tentar regulamentar pontos que seriam de responsabilidade do Legislativo Federal. O parlamentar sustenta que as regras podem afetar a renda de motoristas e entregadores que dependem dos aplicativos para trabalhar.
3: Desenvolvimento regional.
1: Hildo Rocha, do MDB do Maranhão, cobra a votação de PEC que inclui entidades municipais entre os legitimados para propor ações diretas de inconstitucionalidade. Ele argumenta que a medida corrige uma distorção ao garantir a municípios prerrogativas já asseguradas a estados e à União.
2: Hildo Rocha critica a resistência de líderes partidários à votação da proposta. O parlamentar sustenta que entidades como a Confederação Nacional de Municípios e a Frente Nacional de Prefeitos devem ter legitimidade para representar os interesses das cidades perante o STF.
1: Paulo Guedes, do PT, agradece ao governo federal pelos investimentos destinados ao norte de Minas Gerais. O congressista destaca a renovação da frota do SAMU, a destinação de recursos para hospitais e a construção de novas unidades de saúde.
2: Paulo Guedes também menciona ações voltadas aos pequenos municípios, como construção de creches, entrega de equipamentos de saúde e melhorias na infraestrutura. Segundo ele, os investimentos devem impulsionar o desenvolvimento econômico e a geração de empregos.
3: Votação.
1: A Câmara aprovou o fim da cobrança por consumo mínimo de água e esgoto. A repórter Daniela Lessa explica como deve funcionar o sistema de cobrança.
0: O plenário da Câmara dos Deputados aprovou o projeto que acaba com a cobrança de consumo mínimo nos serviços de abastecimento de água e esgoto. O projeto foi apresentado pelo deputado Carlos Jordi, do PL do Rio de Janeiro, e altera a lei do marco legal do saneamento básico. Pelo texto aprovado, a tarifa de água passará a ser formada por 2 partes. A primeira será uma parcela fixa, chamada de tarifa básica, para remunerar a oferta e a manutenção do serviço. A segunda parte será uma parcela variável, calculada conforme o volume efetivamente consumido. Na prática, a proposta impede que o consumidor pague por um volume mínimo de água que não usou. A mesma lógica valerá para o esgoto sanitário. Relator da proposta, o deputado Kim Kataguiri, do Missão de São Paulo, deu exemplo de como a proposta irá funcionar na prática.
4: Que é como se você entrasse no bar e aí tivesse R$50 de consumação. O cara que consumiu paga 50, o cara que não consumiu paga 50 também. É assim que funciona hoje a tarifa de água. O que a gente quer fazer é o seguinte: bom, você que não consumiu nada, você vai pagar ali pela cadeira que você sentou, pelo garçom que te deu oi, então você vai pagar R$15. Aí o cara que consumiu vai pagar os R$15 mais aquilo que ele consumiu. Basicamente a gente está mudando a estrutura para dar mais justiça para as tarifas, principalmente para aquele consumidor que acaba pagando pelo consumo dos outros.
0: O relator disse também que o serviço de saneamento tem custos fixos importantes, como manutenção de redes e estações de tratamento. Por isso, o texto aprovado não elimina toda a cobrança fixa. Favorável ao projeto, o deputado Tarcísio Mota, do PSOL do Rio de Janeiro, defendeu também que essa tarifa básica não seja elevada, considerando que o acesso à água é um direito básico das pessoas.
5: Mas esse projeto vai no caminho correto de garantir à população que ela não continue a pagar essa tarifa mínima que ele vai pagar independente de quanto consumiu. Contudo, é preciso colocar uma trava para que a parte fixa não supere e não seja muito grande, onerando ainda mais faz o consumidor final, porque água é direito, água é vida, água não é mercadoria.
0: O projeto que acaba com a cobrança de consumo mínimo nos serviços de água e esgoto agora será analisado no Senado. Da Rádio Câmara de Brasília, Daniele Lessa.
3: Transportes.
2: Josivaldo JP, da União do Maranhão, apresentou projeto que obriga órgãos de trânsito a disponibilizar medidores de glicose em operações de fiscalização. Ele explica que alterações no nível de açúcar no sangue podem causar sintomas confundidos com embriaguez, levando a abordagens inadequadas.
1: Josivaldo JP ressalta que o teste só poderá ser realizado com o consentimento do condutor. Ele acrescenta que o projeto prevê treinamento para que agentes identifiquem sinais de alteração glicêmica, acionando atendimento médico quando houver risco à saúde.
3: Consumidor.
2: Caroline de Tony, do PL de Santa Catarina, apresentou o projeto que inclui os gastos com vacinas entre as despesas dedutíveis do imposto de renda da pessoa física. De acordo com a deputada, a medida amplia o benefício já concedido a outras despesas médicas.
1: Caroline de Tony argumenta que a proposta incentiva a prevenção de doenças. Ela acredita que o projeto promove justiça fiscal e contribui para a redução dos custos do poder público com tratamentos que poderiam ser evitados por meio da vacinação.
3: Saúde.
2: Comissão de Saúde aprova projeto que proíbe a venda e o uso do chumbinho no Brasil. A repórter Sofia Peçanha tem mais detalhes.
6: A Comissão de Saúde aprovou o projeto que proíbe desde a venda até a utilização do chumbinho em todo o país. A proposta altera a Lei de Crimes Ambientais, com o objetivo de proibir o uso da substância tóxica como método de controle de pragas em áreas urbanas e rurais. Pelo texto, fica proibido em todo o território nacional o porte, a venda, a fabricação e a utilização para o qualquer finalidade do chumbinho. Além disso, a proposta garante a segurança da população, a proteção do meio ambiente e a preservação da vida animal, refletindo um compromisso com a saúde pública e a sustentabilidade ambiental. O projeto sugere que os poderes públicos federal, estaduais, distritais e municipais aprimorem a fiscalização e desenvolvam políticas de conscientização, como explicou o deputado Clodoaldo Magalhães, do PV de Pernambuco, relator na comissão.
7: Fortalecer também com campanhas de conscientização para que a população, a sociedade como um todo, tenha consciência dos perigos e dos riscos do envenenamento humano, animal e também da contaminação dos mananciais através desse produto que é tão nocivo à saúde humana, animal e ambiental.
6: A substância tóxica Aldicarb, conhecida popularmente como chumbinho, é extremamente tóxica e perigosa para a saúde humana. A ingestão acidental, mesmo em pequenas quantidades, pode levar a envenenamentos graves e fatais. Por isso, o deputado Marcelo Queiroz, do PSDB do Rio de Janeiro, autor do projeto, ressaltou no texto que a medida se faz necessária devido aos graves riscos que o uso indiscriminado desse produto representa para a saúde pública, o meio ambiente e os animais domésticos e selvagens. Em caso de descumprimento da lei, a proibição poderá ser de multa em, no mínimo, 5 salários mínimos, além das demais penalidades previstas em lei. Agora, o projeto que proíbe desde a venda até a utilização do chumbinho em todo o país segue para análise na Comissão de Constituição e Justiça. Da Rádio Câmara de Brasília, Sofia Peçanha.
3: Cultura.
1: Inácio Arruda, do PCdoB do Ceará, defende a regulamentação das plataformas de streaming para garantir mais proteção ao setor audiovisual. Ele afirma que a medida é necessária para fortalecer a produção nacional, ampliar a geração de empregos e valorizar a cultura brasileira.
2: O parlamentar acredita que a legislação precisa acompanhar as mudanças do mercado, hoje dominado pelos serviços de streaming. Para Inácio Arruda, a regulamentação deve assegurar regras para o setor e preservar o espaço da produção audiovisual do país.
3: Meio ambiente.
1: O plenário da Câmara aprovou um projeto que aumenta e torna permanente incentivo fiscal para empresas de reciclagem. O repórter Antônio Vital acompanhou a votação.
8: O plenário da Câmara aprovou o projeto que torna permanente e aumenta os incentivos fiscais para indústrias de reciclagem. O projeto altera uma lei de 2021 que autoriza empresas do setor tributadas com base no lucro real a abaterem 1% do imposto devido em troca de investimentos em projetos que estimulem a cadeia produtiva na reciclagem. Esse incentivo fiscal tem validade de apenas 5 anos, ou seja, termina em 2026. projeto aprovado torna o incentivo fiscal permanente, sem prazo para acabar. Além disso, aumenta de 1% para 5% o limite de dedução do imposto de renda para as empresas do setor. O relator, deputado Arnaldo Jardim, do Cidadania de São Paulo, acatou parcialmente sugestão do PT e definiu que o incentivo fiscal é depender da previsão orçamentária. O líder do governo na Câmara, deputado Paulo Pimenta, do PT do Rio Grande do Sul, queria que o valor máximo do incentivo fosse definido anualmente pelo Poder Executivo, o que não foi aceito pelo relator. Para o relator, Arnaldo Jardim, aumentar o incentivo fiscal para as empresas de reciclagem pode estimular mais investimentos.
9: Hoje ainda nós temos a triste realidade de ter no Brasil uma coleta absolutamente, muitas vezes, desumana e temos, por outro lado, uma grande presença ainda de lixões no nosso país. Portanto, é o que recomenda fomentar a reutilização, o tratamento e a reciclagem de resíduos sólidos, até em sintonia com o direito ao meio ambiente equilibrado.
8: Em 2024, cerca de 7 milhões de toneladas de resíduos secos foram destinados à reciclagem no Brasil, o que representa menos de 9% dos resíduos gerados, segundo a Associação Brasileira de Resíduos e Meio Ambiente. O relator defendeu o aumento do incentivo como maneira de aproximar a indústria de reciclagem dos benefícios já recebidos por outros setores da economia, como da cultura e esporte, que permitem dedução de até 4% do imposto devido. Foi o que disse também o deputado Carlos Gomes, do Republicanos do Rio Grande do Sul, ex-catador e autor do projeto que deu origem à lei de incentivo à reciclagem.
10: Justiça e paridade. As três leis de incentivos do país, que é a Rouanet, cultura, ao esporte e agora da reciclagem, fazendo justiça a esses mais de 1 milhão de trabalhadores que todos os dias estão dentro de um galpão, colocando a mão em resíduos que quase ninguém quer triar e poderá sim ter recursos para mudar a realidade do seu trabalho, aumentar a renda, fazer a economia circular, prosperar nesse país.
8: O projeto que torna permanente e aumenta os incentivos fiscais para a indústria de reciclagem seguiu para análise do Senado. Da Rádio Câmara de Brasília, Antônio Vital.
3: Segurança Pública.
2: Sargento Faur do PL defende a ampliação do policiamento nas rodovias e divisas do Paraná para impedir a entrada de criminosos e o tráfico de drogas no estado. Ele afirma que é preciso aumentar o efetivo da Polícia Militar diante da defasagem de servidores nas ruas.
1: Para Sargento Faur, a redução dos índices de criminalidade depende da valorização salarial e de incentivos estruturais para os operadores da segurança pública. Ele propõe a construção de presídios de segurança máxima que proíbam benefícios como visitas íntimas a detentos de alta periculosidade.
2: Hélio Lopes, do PL do Rio de Janeiro, apresentou o projeto que zera o imposto de importação sobre armas de fogo adquiridas por militares, policiais e outros agentes de segurança pública. O deputado explica que a proposta vale para profissionais da ativa, aposentados e militares da reserva ou reformados.
1: Segundo Hélio Lopes, a medida facilita o acesso dos agentes a equipamentos importados mais modernos e adequados às suas atividades. O projeto mantém ainda exigências de registro, comprovação funcional, rastreabilidade e fiscalização do armamento pelos órgãos competentes.
2: Adilson Barroso é um dos autores de PEC que admite, em caráter excepcional, a redução da maioridade penal para casos de crimes hediondos e de crueldade extrema contra pessoas e animais. Ele aponta que a responsabilização depende de avaliação individualizada.
1: Para Adilson Barroso, a medida busca dar resposta mais efetiva a crimes como estupro, latrocínio, tortura e homicídio. O parlamentar garante que a PEC que mantém o respeito ao devido processo legal, a ampla defesa e a condição de pessoa em desenvolvimento.
2: Felipe Beccari, do Podemos de São Paulo, é um dos autores do projeto que cria o crime para quem organiza e transmite práticas de maus tratos a animais por meio de comunidades virtuais. A proposta também pune quem financia ou incentiva esse tipo de conteúdo na internet.
1: Felipe Beccari entende que a medida busca combater grupos que divulgam atos de crueldade contra animais, inclusive mediante pagamento. O texto prevê ainda penas maiores nos casos em que houver lucro com a prática ou morte do animal divulgada em redes sociais.
2: Paulinho da Força, do Solidariedade de São Paulo, é autor de projeto que aumenta a pena para furtos e roubos cometidos por criminosos que se passam por prestadores de serviço ou utilizam falsa identificação profissional.
1: O deputado explica que a pena para furto qualificado passaria a variar de 4 a 10 anos de prisão e a de roubo qualificado de 8 a 14 anos. Paulinho da Força afirma que a ideia ideia é proteger a confiança da população em profissionais legítimos e reforçar a segurança pública.
2: Termina agora o Jornal Câmara dos Deputados, produzido pela Rádio Câmara, com trabalhos técnicos de Everson Urani e apresentação de José Carlos Andrade e Márcio Aquilissardi. Uma boa noite para você.
1: Uma ótima noite. A Voz do Brasil volta amanhã. Você ouviu A Voz do Brasil. Boa noite.

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0: Boa noite, amigos da Rádio Cultura. Está começando agora o Cultura Sertaneja Classe A, o seu encontro diário com a tradição e o coração do sertão. Eu sou Tota Meneghel e vamos ficar juntos até as 10 da noite.
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1: 8:18.
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1: 8:34.
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